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1: As negociações entre os governos do Brasil e dos Estados Unidos continuam em andamento a respeito da aplicação das novas tarifas comerciais.
0: Os dois países também avançaram nas discussões sobre cooperação no combate ao crime transnacional.
2: Brasil e Estados Unidos realizaram mais uma rodada de negociações a respeito da aplicação de novas tarifas sobre produtos brasileiros. Trata-se de uma sobretaxa de 25% sobre diferentes produtos exportados pelo Brasil. Em alguns casos, a taxação pode chegar até 37,5%. O ministro do Desenvolvimento, Indústria, Comércio e Serviços, Márcio Elias, afirmou que as negociações seguem em andamento e que estão concentradas na defesa dos interesses comerciais do país.
3: Não sairemos da mesa de negociação em momento algum. E não permitiremos jamais que um tema que não diga respeito à relação comercial, à relação econômica, à boa relação política que o Brasil sempre teve com os Estados Unidos, ela deixe de presidir ou orientar as conversas, né? Não há espaço para discussão de outra natureza que não seja a defesa da soberania e a defesa dos reais interesses do Brasil.
2: Segundo o ministro Márcio Elias, a reunião foi uma continuidade às conversas iniciadas na semana passada. Os temas foram divididos por áreas e uma das frentes tratou também da cooperação no combate ao crime transnacional.
3: Há um reconhecimento de que é possível avançarmos nesse ponto. O Ministério da Justiça aqui no Brasil fez um trabalho. Nós já tínhamos apresentado na visita do presidente Lula ao presidente Trump e hoje nós detalhamos um pouco mais esse plano bilateral.
2: O prazo final para o governo dos Estados Unidos definir a aplicação de novas tarifas sobre produtos brasileiros é 15 de julho. Outra reunião entre os dois governos deve acontecer esta semana. Reportagem Luana Karen.
1: O vício em jogos de azar é prejudicial à saúde mental e financeira dos apostadores.
0: O aplicativo Meu SUS Digital oferece acompanhamento e tratamento.
1: Um teste identifica os sinais e por meio do aplicativo é feito o encaminhamento com consultas online com especialistas.
4: Seduzida pela promessa de dinheiro fácil, a educadora Zélia Fernandes apostou online pela primeira vez em 2024. Com o passar do tempo, os ganhos deram lugar à dívida e à mudança de comportamento. Ela só parou de jogar no início deste ano.
5: Quando eu perdi um dinheiro, no qual que eu precisava muito dele, a conta estava toda zerada, eu tinha perdido tudo, e eu falei assim, eu não posso ficar assim.
4: O quadro de saúde enfrentado pela Zélia tem nome, ludopatia, distúrbio psiquiátrico de quem tem compulsão por jogos de azar. Uma pesquisa da Universidade Federal de São Paulo aponta que quase 1,5 milhão de brasileiros acima de 14 anos apresenta algum sinal deste transtorno. Com a expectativa de atender até 600 pessoas por mês, o aplicativo Meu SUS Digital começou a oferecer teleatendimento gratuito para quem enfrenta esta enfermidade, como explica Marcelo Quimatti, diretor do Departamento de Saúde Mental, Álcool e Outras Drogas do Ministério da Saúde.
6: A pessoa ela vai saber se ela tem problemas ou não com jogos e apostas. Ela vai primeiro ser acolhida, vai fazer uma marcação de atendimento, vai passar por um acolhimento e depois vai entrar num programa de cuidado.
4: Para utilizar o serviço, é preciso acessar o aplicativo e realizar um autoteste, com perguntas que ajudam a identificar sinais de risco. Nos casos mais graves, o ciclo de cuidados inclui até 13 consultas por vídeo, com duração média de 45 minutos. O atendimento é gratuito e confidencial e realizado por psicólogos ou terapeutas ocupacionais com o apoio de médico psiquiatra quando necessário. Marcelo Quimatti aponta sinais de quando procurar ajuda.
6: Ela deixa de ter algumas outras atividades, ela começa a comprometer a renda pessoal ou familiar ao longo de um mês. Quando ela começa a perder e ela continua jogando para recuperar o que ela perdeu. Quando uma pessoa ela começa a fazer isso, ela já está com um problema bem instalado.
4: O Meu SUS Digital pode ser baixado gratuitamente nas lojas Android ou iOS ou acessado na versão web em meususdigital.saude.gov.br.

0: da restituição automática do imposto de renda.
1: A partir de amanhã, os contribuintes podem checar se têm direito ao lote especial de restituição automática.
0: Ele é destinado a contribuintes que não apresentaram declaração e possuem um cronograma próprio.
2: O lote automático beneficia contribuintes que não eram obrigados a declarar o imposto de renda em 2025, não entregaram a declaração, tiveram o imposto retido na fonte em 2024 e têm até R$ 1.000 a receber. Para receber, é necessário que o CPF esteja regular e vinculado a uma chave Pix. Para saber se tem direito, a consulta poderá ser feita pelo site ou pelo aplicativo da Receita Federal a partir desta quarta-feira. Também será possível conferir a declaração simplificada feita pela Receita e incluir informações, se necessário, além de fazer ajustes antes da conclusão do processamento. O órgão orienta que a consulta seja realizada apenas pelos canais oficiais para garantir a segurança das informações. O pagamento vai ser feito no dia 15 de julho, diretamente na conta vinculada à chave Pix do tipo CPF. Graziela Mendonça, para a Voz do Brasil.
1: A Receita Federal ressalta que este lote especial de restituição automática não faz parte do calendário regular de restituições.
0: Os lotes regulares continuam sendo pagos normalmente aos contribuintes que entregaram a declaração dentro do prazo legal. O próximo lote regular está previsto para o dia 31 de julho.
1: Começaram hoje os pagamentos do seguro defeso referentes a períodos de proibição da pesca anteriores a 2026.
0: No valor de um salário mínimo por mês, o seguro é destinado a quem precisa interromper a atividade durante o defeso para proteger a reprodução dos peixes.
3: Márcio Luiz Nascimento é pescador em Santa Catarina e ele conta como se prepara para o período de defeso em que a pesca fica proibida.
4: A gente que é pescador, a gente sempre pensa no inverno, né? Que é para nós esse período agora, então a gente tem que se programar, guardar uma moedinha trocada, né? Para se manter sustentável com a família.
3: Nos períodos de defeso, ou seja, a pausa devido à reprodução das espécies, os pescadores artesanais têm direito ao seguro defeso, no valor de um salário mínimo mensal. Nesta terça-feira, começaram os pagamentos referentes aos períodos de defeso anteriores a 2026. Os valores estão sendo depositados em parcela única para pescadores artesanais que tiveram o direito ao benefício reconhecido e aguardavam a emissão do pagamento. Têm direito os trabalhadores que já solicitaram auxílio dentro do prazo, cumpriram todos os requisitos e tiveram o pedido aprovado pelo Instituto Nacional dos Seguro Social e INSS. Os pescadores artesanais podem consultar a situação do pagamento pelo aplicativo Carteira de Trabalho Digital ou pelo portal Emprega Brasil no endereço empregamaisbrasil.trabalho.gov.br/trabalhador. Quem ainda possui pedidos em análise pode acompanhar o andamento do processo pelos canais oficiais Meu INSS, site e aplicativo e Central 135. Reportagem Gabriel Noronha.
1: E também sobre o assunto, eu e Mariana Jungmann conversamos mais cedo com a presidente do INSS, Ana Cristina Silveira. Vamos ouvir.
5: Presidente Ana Cristina Silveira, um prazer ter a senhora com a gente aqui na Voz do Brasil mais uma vez. Vamos falar então de seguro defeso. Ele começou a ser pago aí para os pescadores. E aí a minha primeira pergunta é, ele vai ser pago agora para pescadores de todo o país ou isso varia de acordo com cada região, com cada tipo de pesca, por exemplo, se de rio ou de mar?
6: O seguro defeso pescador artesanal, ele vai ser pago para todo o país, para quem fez o requerimento até outubro de 2025 junto ao INSS. Já foi feita a análise e a gente está pagando entre 7 a 11 de julho de 2026 a 121 mil pessoas, no valor de R$ 721 milhões.
1: E quem está apto a receber?
6: Todos que fizeram a solicitação dentro do prazo até outubro de 2025, que levaram as documentações necessárias, porque a partir de novembro de 2025, a competência passou a ser do Ministério do Trabalho e Emprego. Então, a partir daí, será pago pelo Ministério do Trabalho.
5: Agora, presidente, se o pescador tiver um emprego com carteira assinada, por exemplo, ele pode receber o seguro mesmo assim?
6: Não. O seguro defeso pescador artesanal, ele é direcionado a profissionais, a pescadores profissionais, que exercem a pesca como única fonte de renda. Ele não pode receber nem benefício assistencial, nem outro benefício previdenciário, exceto o auxílio acidente e pensão por morte de um salário mínimo.
5: Eu faço essa pergunta porque a gente lembra que alguns pescadores, às vezes, também trabalham em outras atividades rurais.

0: faz. Mas então, nesse caso, seguro defeso só para quem tem a pesca como atividade exclusiva.
1: Isso, quem exerce a pesca de forma profissional, sozinho ou com sua família em regime de economia familiar.
2: Presidente, quais são os documentos que o pescador deve apresentar ao INSS para solicitar o seguro e por onde ele começa a fazer esse pedido?
1: Então, a partir de novembro de 2025, ele vai fazer esse requerimento no Portal Emprego Brasil ou na Carteira de Trabalho Digital, uma vez que a gestão do seguro defeso pescador artesanal passou a ser do Ministério do Trabalho e Emprego. A documentação permanece a mesma. São os documentos pessoais, o registro geral de pesca a partir de um ano e também o comprovante de contribuição referente ao produto que ele comercializa.
0: E, aliás, aqui é muito importante a gente lembrar que os pescadores precisam manter os seus registros atualizados. Isso é feito com o Ministério do Trabalho, não é feito com a Previdência Social, mas é sempre bom a gente reiterar aqui a importância de que eles tenham o registro regularizado para que eles possam ter direito ao seguro-defeso, né, presidente?
1: Isso, ele faz a partir de um aplicativo do Ministério da Pesca e Agricultura e ele tem que ter esse registro há mais de um ano para poder ter direito ao seguro-defeso do pescador artesanal.
0: Perfeito.
2: E os pescadores que já fizeram pedido e não receberem, podem recorrer? Como é que procede nesse caso?
1: Então, essa pergunta ela é muito importante, porque nesse período de 7 a 11 de julho de 2026, serão pagos os pedidos já analisados, mas ainda não analisamos todos. Nós vamos analisar o restante nos próximos 60 dias. Então, só cabe recurso quando o requerimento for negado. Então, enquanto tiver em análise, não cabe recurso.
0: Muito bem, nós conversamos com Ana Cristina Silveira, presidente do INSS. Presidente, muito obrigada pela sua entrevista aqui à Voz do Brasil.
1: Eu agradeço, é um prazer estar aqui com vocês na EBC e na Voz do Brasil.
3: O câncer de mama é a principal causa de morte por câncer entre mulheres no Brasil e no mundo.
2: E para tratar os casos mais agressivos da doença, foi aprovado esta semana um novo tratamento que consiste na aplicação, na ampliação do uso de um medicamento já disponível no país.
4: Pacientes com câncer de mama poderão usar uma nova medicação para o tratamento da doença. A Agência Nacional de Vigilância Sanitária aprovou uma nova indicação terapêutica para o medicamento Enhertu, Trastuzumab deruxtecana, que já é registrado no Brasil para câncer de mama. A indicação é para o tratamento auxiliar de pacientes adultos com câncer de mama HER2 positivo, que apresentam doença invasiva residual mesmo após quimioterapia e cirurgia. O câncer de mama é o tipo de câncer mais diagnosticado no mundo e a principal causa de morte por câncer entre mulheres. Aqui no Brasil, entre 10% a 19% dos casos, há a presença do HER2, o subtipo associado à maior agressividade e pior prognóstico. A nova indicação da Anvisa se baseou em estudo que demonstrou melhora clinicamente relevante na sobrevida livre de progressão. Os resultados mostraram redução de 53% no risco de recorrência invasiva ou morte com o uso do Enhertu. Daniele Popov para a Voz do Brasil.
3: E a Anvisa alerta que as canetas emagrecedoras de tisepatida, contrabandeadas do Paraguai e comercializadas ilegalmente no Brasil, não têm a mesma eficácia e segurança dos medicamentos registrados no país.
2: Segundo a agência, não há evidências de que esses produtos sejam equivalentes aos aprovados para uso no Brasil.
5: A Agência Nacional de Vigilância Sanitária informou que não há comprovação de que as canetas de tisepatida contrabandeadas sejam equivalentes aos medicamentos registrados no Brasil. Uma análise realizada pelo Centro de Informação e Assistência Toxicológica da Unicamp testou marcas vendidas ilegalmente em redes sociais no país. Segundo a Anvisa, os testes realizados identificaram apenas a presença do princípio ativo, além da concentração e da estrutura molecular da substância. A agência explica que para comprovar que dois medicamentos são equivalentes, é preciso fazer estudos específicos em centros credenciados. Esses testes avaliam, por exemplo, como o medicamento é absorvido pelo organismo, quanto da substância chega à corrente sanguínea e quanto tempo ela leva para ser eliminada. A agência também informou que as análises feitas pela Unicamp não verificaram aspectos como a absorção do medicamento, a presença de impurezas ou contaminantes, a esterilidade do produto e o cumprimento das boas práticas de fabricação. Por isso, segundo a Anvisa, não é possível concluir que as canetas tenham a mesma eficácia, segurança e qualidade dos medicamentos aprovados para uso no Brasil. Thaís de Araújo, para a Voz do Brasil.
3: O Ministério da Saúde e o IBGE realizam a terceira edição da Pesquisa Nacional de Saúde.
2: A coleta de dados vai até 30 de novembro.
3: A pesquisa reúne informações sobre as condições de saúde da população, fatores de risco, acesso aos serviços de saúde e determinantes sociais.
2: Nesta edição, aproximadamente 140 mil domicílios serão visitados. O questionário individual será aplicado a um morador com 15 anos ou mais.
3: Desta vez, a Pesquisa Nacional de Saúde vai contar com coleta de sangue e urina em uma amostra da população de 15 mil a 20 mil participantes com 35 anos ou mais.
2: Entre os exames previstos estão hemograma, hemoglobina glicada, creatinina, ácido úrico, sódio e potássio, além de sorologia para chikungunya e dosagem de chumbo e mercúrio.
3: Proprietários de imóveis rurais podem acessar por meio do aplicativo Meu Imóvel Rural documentos e informações sobre seus imóveis em um único ambiente digital.
2: A plataforma permite também o compartilhamento de dados com bancos e cooperativas, além de informar sobre condições climáticas.
6: Proprietários de imóveis rurais podem reunir em um único aplicativo documentos e informações que antes precisavam ser consultados em diferentes sistemas públicos. Disponível gratuitamente para celulares Android e iPhone, o acesso é feito com a conta GovBR. O coordenador-geral da Secretaria de Transformação do Estado do Ministério da Gestão e Inovação em Serviços Públicos, Carlos Guedes de Guedes, destaca as vantagens do serviço.
7: O agricultor hoje tem na palma da mão os seus documentos, os documentos da propriedade.
6: Além de consultar dados do Cadastro Ambiental Rural, do Sistema Nacional de Cadastro Rural, do Sistema de Gestão Fundiária e do Cadastro Nacional da Agricultura Familiar, o aplicativo permite emitir o certificado de cadastro de imóvel rural e compartilhar informações com cooperativas, instituições financeiras e assistência técnica, sem informar a senha da conta GovBR. Duas novas funcionalidades ampliam os serviços oferecidos pelo aplicativo. O Tô em Dia verifica possíveis pendências que podem dificultar o acesso ao crédito rural e orienta como regularizar a situação. Já o Produção Certa reúne informações que ajudam o produtor no planejamento da produção, como detalha o coordenador Carlos Guedes de Guedes.
7: Se ele planta milho, o zoneamento climático vai dizer para o agricultor qual é a melhor época de plantar milho e que ali ele vai poder pegar o crédito rural oficial, ali ele vai poder pegar o seguro rural, porque ele está plantando na hora certa. Da mesma maneira, se ele planta, né, milho, ele quer saber o custo de produção do milho, ele vai ter a informação a partir dessa parceria com a Conab, aonde está o custo de produção e o preço do milho nos principais centros produtores e consumidores do país. E se ele quiser saber a previsão do tempo, ele consegue também ver essa informação a partir do Zoom no município da localização da propriedade.
6: O aplicativo Meu Imóvel Rural atende tanto os agricultores familiares quanto médios e grandes produtores rurais. Reportagem Caroline Blaut.
3: 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Filmes e festivais de cinema nacionais podem se inscrever para receber apoio do Banco Nacional de Desenvolvimento Econômico e Social, o BNDES.
2: Serão destinados recursos a 5 filmes de longas metragens e a 3 festivais de cinema nacionais.
3: Saiba como participar na reportagem de André de Barros Lima.
8: O banco vai patrocinar 15 filmes de longas metragens divididos em 5 categorias. Ficção grande público, ficção destaque de crítica, documentário, animação e selecionado em festival internacional. O edital também vai apoiar 3 festivais de cinema nacionais e vai contar com reserva de vagas pelo critério de indução regional para participantes da cadeia produtiva do audiovisual das regiões Norte, Nordeste e Centro-Oeste. As inscrições para o edital de cinema do BNDES estão abertas até o dia 13 de agosto. Você pode obter mais informações sobre o edital no site bndes.gov.br. Reportagem André de Barros Lima.
2: Audiovisual nacional na palma da mão.
3: A plataforma Tela Brasil, que reúne filmes, documentários e animações brasileiras, agora está disponível na loja de aplicativos do sistema Android.
2: O catálogo reúne 555 obras, incluindo longas, curtas e produções premiadas internacionalmente.
9: Já está disponível para Android e iOS o aplicativo do Tela Brasil. Agora é possível assistir a produções nacionais de filmes na palma da mão. O Tela Brasil é a primeira plataforma pública de streaming do audiovisual nacional. No aplicativo estão reunidas de forma gratuita mais de 500 obras brasileiras entre 1910 e 2025. O acesso é feito apenas com login na plataforma gov.br. O aplicativo oferece praticamente os mesmos recursos da versão para navegador, como busca por títulos, navegação por categorias, criação de listas, histórico de exibição e reprodução automática. A plataforma também possui recursos de acessibilidade na maior parte do catálogo dos filmes, como legendas descritivas, audiodescrição e tradução em libras. O acervo reúne obras audiovisuais brasileiras, abrangendo diferentes gêneros, como ficção, documentário, animação e experimental. São produções em longa, média e curta metragem. Há ainda uma seleção especial com produções e coproduções brasileiras que marcaram presença no Oscar desde 1960. Para assistir, basta acessar o site telabrasil.cultura.gov.br ou buscar o Tela Brasil na loja de aplicativos do seu celular. Reportagem Edinaldo Júnior.
3: O Ministério da Cultura, em parceria com o CNPq e o Ministério do Trabalho e Emprego, lançou uma chamada pública para implantação de incubadoras da economia criativa.
2: A medida atende a quem trabalha com expressões artísticas e entidades culturais.
3: Pesquisadores e instituições de todo o país já podem enviar projetos científicos e tecnológicos que ofereçam suporte técnico e de formação a trabalhadores, coletivos e empreendimentos culturais.
2: As propostas devem ser enviadas até o dia 10 de agosto. O resultado será divulgado no dia 30 de outubro.
3: O edital completo com as regras de participação já está disponível na página do Ministério da Cultura, em gov.br/cultura.
2: E essas foram as notícias do Governo do Brasil.
3: Uma realização da Secretaria de Comunicação Social da Presidência da República.
2: Com produção da empresa Brasil de Comunicação.
3: Fique agora com as notícias do Poder Judiciário e do Congresso Nacional. Uma boa noite.
2: Boa noite para você e até amanhã.
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12: STF valida lei da Bahia contra desinformação sobre epidemias e pandemias.
13: Justiça Eleitoral inicia convocação de mesários nesta terça-feira.
12: STJ afasta possibilidade de reconhecimento de papiloscopistas da Polícia Federal como peritos oficiais.
13: Boa noite, eu sou Marcela Luiza.
12: Eu sou Walter Lima.
13: O Supremo Tribunal Federal decidiu que é constitucional a lei da Bahia que estabelece multa para a divulgação de informações falsas sobre epidemias e pandemias.
12: A decisão foi tomada por maioria de votos em sessão do plenário virtual. Judite Aragão.
14: A lei baiana prevê multa de R$5.000 a R$20.000 para quem divulgar informações falsas por meios impressos, televisão, rádio ou plataformas eletrônicas, sem citar a fonte primária. A norma também alcança quem produz ou dissemina esse conteúdo de forma dolosa e quem utiliza mecanismos automáticos para ampliar a circulação das informações falsas. A ação foi proposta pelo Partido Liberal, que alegava invasão da competência da União para legislar sobre telecomunicações e radiodifusão, além de violação à liberdade de manifestação do pensamento e à liberdade de imprensa. Mas prevaleceu o voto do ministro Alexandre de Moraes. Para a maioria, a lei trata principalmente da proteção da saúde pública. Temem que estados também podem legislar. Segundo o ministro, a referência aos meios de comunicação é apenas acessória e não transforma a norma em legislação sobre telecomunicações.
13: Justiça Eleitoral inicia convocação de mesários.
12: Eles vão atuar nas eleições deste ano. Fábio Ruas.
15: As juízas e os juízes eleitorais têm até 28 de agosto para publicar edital com a nomeação das mesárias e mesários que vão atuar no primeiro e em um eventual segundo turno das eleições 2026. A carta de convocação vai informar a função a ser desempenhada, além de data e local da eleição e do treinamento. Em caso de impedimento legal, a pessoa tem até 5 dias para recusar. As mesárias e mesários têm direito a 2 dias de folga para cada dia trabalhado. Auxílio alimentação de R$ 65,00 por turno. Tem preferência em caso de empate em concursos públicos que tem essa previsão no edital e pode contar como atividade extracurricular em universidades conveniadas.
13: STJ afasta a possibilidade de reconhecimento dos papiloscopistas da Polícia Federal como peritos oficiais.
12: Esse reconhecimento poderia levar a um movimento de equiparação salarial. Fátima Uchoa.
16: O papiloscopista tem a função de identificar pessoas, por exemplo, por meio das impressões digitais. A decisão da segunda turma do STJ reformou o acórdão do TRF1 que havia mantido a sentença favorável à ação civil pública do Ministério Público Federal para invalidar atos administrativos da Corregedoria Geral da Polícia Federal que proibiam o reconhecimento dos papiloscopistas como peritos. Para o ministro relator Teodoro Silva Santos, os papiloscopistas policiais federais não estão incluídos no rol de peritos oficiais de natureza criminal previsto em lei, que menciona apenas peritos criminais, médicos legistas e odontolegistas.
13: Brasil bate recorde histórico na contratação de jovens aprendizes, segundo o Ministério do Trabalho e Emprego.
12: E o Judiciário Trabalhista contribui com essa conquista, fortalecendo o acesso ao mercado de trabalho. Rossini Gomes.
17: O Brasil registrou 726 mil jovens aprendizes contratados entre janeiro e abril deste ano. Para a Justiça, esse balanço é reflexo das iniciativas de combate ao trabalho infantil. Por isso, atualmente, mais de 10 tribunais regionais do trabalho desenvolvem ações para incluir quem tem entre 14 e 24 anos no mercado formal, por meio do programa Jovem Aprendiz. Dentre os direitos trabalhistas e previdenciários estão carteira de trabalho assinada, 13º salário, vale transporte e férias no mesmo período da escola ou da faculdade. A Justiça do Trabalho quer garantir acesso seguro ao emprego com formação educacional.
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13: Uma boa noite.
12: E até amanhã.
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19: Eu sou Paula Groba.
20: E eu sou Humberto Pinheiro.
19: E estes são os destaques de hoje do Jornal do Senado, que começa agora.
20: Senado aprova e segue para sanção aumento de penas para crimes sexuais contra crianças em ambiente virtual.
19: Partidos podem ser incluídos em fiscalização contra lavagem de dinheiro.
20: Avança no Senado criação do Programa Nacional Metano Zero.
19: Boa
0: Boa noite.
21: Boa noite.
0: O avanço da inteligência artificial trouxe novas possibilidades, mas também abriu espaço para crimes cada vez mais sofisticados.
21: Para enfrentar essa realidade e reforçar a proteção de crianças e adolescentes, o Senado aprovou um projeto que aumenta as penas para diversos crimes sexuais, inclusive quando a tecnologia é usada para produzir ou manipular imagens e outros conteúdos de exploração sexual infantil. O texto segue agora para a sanção presidencial. Repórter Pedro Pincer.
22: Nos casos de produção, reprodução, direção, fotografia, filmagem ou registro de conteúdo de violência sexual contra criança ou adolescente, assim como a sua venda ou exposição, a pena atual é de 4 a 8 anos de reclusão e multa. O projeto eleva essa punição para 4 a 10 anos de reclusão e multa. O texto ainda aumenta a pena em um terço se a venda ou a exposição ocorrer por meio da internet, das redes sociais ou de outras tecnologias da informação e comunicação. O relator, senador Fabiano Contarato, do PT do Espírito Santo, informou que entre janeiro e julho de 2025 foram registradas 49.336 denúncias anônimas de abuso e exploração sexual infantil.
23: Nesse cenário, temos que o incremento de penas, sua inserção no rol de crimes hediondos e a ampliação de condutas delitivas promovidas pelo projeto são medidas adequadas e necessárias.
22: O texto também aumenta a punição para quem oferece, troca, disponibiliza, transmite, distribui, publica ou divulga material de violência sexual contra criança ou adolescente. Hoje, a pena prevista para esses atos é de 3 a 6 anos de reclusão e multa. O texto proposto permite aumentar a pena para 4 a 10 anos de reclusão e multa.
0: O senador Plínio Valério, do PSDB do Amazonas, cobrou a votação que amplia a autonomia do Banco Central e inclui o PIX na Constituição. A proposta foi aprovada pela Comissão de Constituição e Justiça em junho. E o senador, que foi relator, lembrou que já expirou o prazo solicitado pelo governo para analisar o texto antes da votação em plenário.
21: Para Plínio Valério, além de fortalecer a autonomia financeira e orçamentária do Banco Central, a PEC garantirá que o PIX permaneça sob responsabilidade exclusiva da instituição, vedando sua terceirização e garantindo a gratuidade para pessoas físicas.
24: Está no nosso relatório. O PIX é do Banco Central. O Banco Central não pode terceirizar e não pode cobrar jamais, taxar jamais pessoas físicas. Garantia maior do que essa não há.
0: E segue para a Câmara dos Deputados um projeto de lei que facilita a importação de bens destinados à pesquisa científica e tecnológica. A proposta busca desburocratizar o processo de importação de insumos por pesquisadores e instituições credenciadas, além de ampliar os mecanismos de isenção tributária.
21: O texto também determina que o CNPq envie periodicamente dados sobre as importações à Receita Federal e à Secretaria de Comércio Exterior para fins de fiscalização e estatística. Além disso, permite que pesquisadores entrem no país com bens científicos como bagagem acompanhada, desde que credenciados. Para o relator, senador Isalci Lucas, do PL do Distrito Federal, o objetivo é dar mais transparência e agilidade ao processo de importação, sem criar exigências desnecessárias ou contrariar outras leis.
0: A Comissão de Segurança Pública aprovou o projeto de lei que inclui os partidos políticos e suas fundações no rol de entidades sujeitas aos mecanismos de controle e fiscalização de lavagem de dinheiro.
21: A proposta quer aumentar a transparência e evitar que recursos de origem criminosa financiem a atividade política no país. Repórter Bruno Lourenço.
25: Os partidos políticos e suas fundações podem passar a ser fiscalizados pelas regras de combate à lavagem de dinheiro. A Comissão de Segurança Pública aprovou a proposta que obriga as legendas registradas no Tribunal Superior Eleitoral a prestar informações sobre movimentações financeiras aos órgãos de controle. A relatora, senadora Ivete da Silveira, do MDB de Santa Catarina, defendeu o endurecimento das regras para garantir a integridade do processo democrático.
26: A experiência recente de investigações de grande repercussão nacional evidenciou que estruturas partidárias podem se tornar canais de circulação e ocultação de valores de origem criminosa, com reflexos diretos sobre a lisura das campanhas e a igualdade de condições entre competidores.
25: O texto dá aos partidos políticos as mesmas obrigações de rastreabilidade financeira já aplicadas a bancos, corretoras e joalherias, entre outras. O projeto baseou-se em propostas da campanha Unidos contra a Corrupção.
0: muito mais potente que o gás carbônico na retenção de calor na atmosfera. O gás metano é um dos principais responsáveis pelo aquecimento global. Grande parte dessas emissões vem da decomposição de resíduos orgânicos em lixões e aterros, além da agropecuária e de atividades industriais.
20: Para reduzir esse impacto ambiental e transformar parte desses resíduos em energia renovável, a Comissão de Assuntos Econômicos do Senado aprovou a criação do Programa Nacional de Metano Zero. A proposta também incentiva a coleta seletiva e o reaproveitamento de materiais recicláveis e orgânicos. Repórter Márcio Maturana.
1: Para reduzir as emissões de metano, incentivar a coleta seletiva e estimular o reaproveitamento de resíduos recicláveis e orgânicos, a Comissão de Assuntos Econômicos aprovou a criação do Programa Nacional do Metano Zero. O gás é um dos principais responsáveis pelo aquecimento global. A proposta do Metano Zero pretende também estimular tecnologias capazes de transformar resíduos agropecuários, industriais e urbanos em energia renovável. O autor do projeto é o senador Fernando Dueire, do PSD de Pernambuco.
4: Esse projeto, senhor presidente, cria um ambiente de segurança jurídica, de previsibilidade para investimentos. Estimula tecnologias como a biodigestão, a anaeróbica e a recuperação energética de resíduos. Fortalece a participação das cooperativas, mecanismos transparentes de certificação, governança e comercialização de créditos ambientais.
1: O texto segue para a Comissão de Meio Ambiente com emendas do relator, o senador Eduardo Braga, do MDB do Amazonas. Uma delas dá caráter voluntário à certificação de origem metano zero para empreendimentos que comprovarem redução de emissões de gases do efeito estufa.
0: E o Brasil vai ganhar uma Universidade Federal do Esporte. Após a aprovação do Senado, foi sancionada a lei que cria a universidade. A instituição terá sede em Brasília.
20: A universidade vai atuar no ensino, na pesquisa, na extensão e na inovação em ciência do esporte. Repórter Henrique Nascimento.
5: A proposta também prevê a formação de profissionais para áreas como treinamento de atletas, gestão esportiva, políticas públicas, saúde, educação e para desporto. Para o atleta paralímpico Leomon Moreno, a criação da universidade pode abrir novas oportunidades para quem vê no esporte um caminho de formação e transformação social.
6: Eu fico muito feliz de ter saído de Ceilândia aqui em Brasília, ter ganhado a vida através do esporte, que eu e todos os outros atletas teremos a oportunidade de poder nos capacitar, nos graduar e contribuir também para que o nosso país seja o país do esporte. Quando a gente alinha o esporte, a educação, transformando em cultura dentro do país, a gente constrói ótimos cidadãos, olhando principalmente para a pessoa em si e não para um detalhe.
5: A proposta foi aprovada pelo Senado em junho, com voto favorável da senadora Leila Barros, do PDT do Distrito Federal. Ela defendeu a formação esportiva como instrumento de cidadania.
7: O esporte, ele é mais do que formar atletas. Nós temos aqui uma nata de grandes atletas e para-atletas que representam com muito amor a nossa pátria. Mas, para além disso, a promoção da cidadania. Nós sabemos o que o esporte fez nas nossas vidas, o quanto o esporte é um braço na saúde, na segurança pública, na educação. Um dos maiores legados que eu trago para a política é o seguinte: na política, infelizmente, a gente não ama todos, como na vida a gente não ama todos. Mas eu aprendi no esporte que o meu era coletivo. A gente tem que se respeitar.
5: Segundo o Ministério da Educação, a previsão é que a universidade comece as aulas em 2027.
20: Edição de Paula Groba e trabalhos técnicos de Eliseu Caires. O Jornal do Senado fica por aqui. Acompanhe agora as notícias da Câmara dos Deputados. Boa noite.
0: Boa noite e até amanhã.
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9: Câmara aprova a criação de Programa Nacional de Combate ao Câncer.
27: Comissão rejeita substituição do dinheiro em espécie por moeda digital.
9: Deputados garantem ressarcimento de violência doméstica pelo agressor.
27: Boa noite. Já está no Senado o projeto aprovado pelas comissões da Câmara que determina o ressarcimento pelo agressor de despesas provocadas por violência doméstica. A repórter Maria Neves tem os detalhes sobre a questão.
2: A Comissão de Constituição e Justiça da Câmara dos Deputados aprovou o projeto que obriga companheiro agressor a ressarcir sozinho os danos causados à mulher vítima de violência doméstica, com a sua parte da divisão dos bens. O objetivo da medida é preservar o patrimônio da mulher. De acordo com o autor da proposta, deputado Jonas Donizete, do PSB de São Paulo, há casos em que agressores condenados pela justiça propõem pagar o ressarcimento dos danos causados à mulher com o patrimônio comum do casal.
3: A aprovação desse projeto é muito importante, porque a mulher vítima de violência já é um sofrimento muito grande, sofrimento físico, sofrimento psicológico, e teve uma causa na justiça que a pessoa entrou porque estava tirando o próprio patrimônio dela para fazer aí a reparação da violência. Então esse nosso projeto, ele deixa claro que toda reparação que tiver financeira vem do patrimônio do agressor, da pessoa que praticou o ato de agressão, porque é um absurdo a vítima pagar para ela mesma.
2: Atualmente, o Código Civil já determina que nos casamentos com regime de comunhão parcial de bens, as obrigações provenientes de atos ilícitos não podem entrar na reparação. Isso significa que o agressor deve pagar sozinho pelos prejuízos causados. A Lei Maria da Penha também já estabelece que o ressarcimento de mulher vítima de violência não poderá trazer prejuízo ao seu patrimônio ou de seus dependentes. Ainda assim, especialistas afirmam ser necessário deixar mais explícito que a vítima não pode contribuir para reparar os prejuízos causados por parceiros violentos. De acordo com Jonas Donizete, a ideia do projeto foi proposta pelo Centro de Estudos Judiciários do Conselho da Justiça Federal. Da Rádio Câmara de Brasília, Maria Neves.
10: Ayrton Faleiro, do PT do Pará, cobra a aprovação urgente do projeto de lei que combate a misoginia. Ele argumenta que o Congresso precisa se sintonizar com o sentimento das ruas e com as demandas urgentes da sociedade antes do encerramento do semestre legislativo.
27: Para ilustrar a necessidade inadiável da aprovação da lei, Ayrton Faleiro cita o caso de uma mulher estrangulada pelo marido, encontrada morta com um filho de um ano mamando em seu peito. O congressista pede à Câmara que supere visões conservadoras e aprove a lei contra a misoginia.
13: Justiça.
10: Adriana Ventura, do Novo de São Paulo, denuncia a suposta parcialidade de órgãos de controle que estariam paralisando investigações criminais envolvendo familiares de autoridades do Poder Executivo para evitar impactos no processo eleitoral.
27: Segundo Adriana Ventura, existe um aparelhamento generalizado envolvendo a Procuradoria da República e as cúpulas dos três poderes, resultando no arquivamento de denúncias. Ela cobra a instalação de comissões parlamentares para investigar a situação e colocar um fim à impunidade.
10: Márcio Gerri, do PC do B, contesta a contratação de uma operação de crédito de R$1,3 bilhão entre o governo do Maranhão e o Banco do Brasil. Ele aponta que a liberação dos recursos em ano eleitoral exige transparência sobre a finalidade e o impacto da nova dívida.
27: Márcio Gerri cita a decisão judicial que chegou a suspender o empréstimo, depois liberado pelo Tribunal de Justiça do Maranhão, sem análise de mérito da ação. O parlamentar pede que o Banco do Brasil não compactue com a transação, a fim de preservar o equilíbrio do jogo democrático no Estado.
10: Otone de Paula, do PSD, critica a atuação de uma promotora do Ministério Público do Rio de Janeiro durante um evento da Associação dos Conselheiros Tutelares do Estado. Ele acredita que a representante do MP desrespeitou a organização ao contestar uma apresentação musical que fazia referência a Deus.
27: Otone de Paula argumenta que houve intolerância contra as manifestações religiosas. O parlamentar também presta apoio à direção da entidade organizadora e critica a relação entre o Ministério Público e os conselhos tutelares.
13: Segurança Pública.
10: Coronel Crisóstomo, do PR de Rondônia, comemora a criação de uma comissão especial para analisar a proposta que reduz a maioridade penal para 16 anos em casos de crimes graves e hediondos. Na avaliação do legislador, a proposta atende o anseio de 80% da população brasileira.
27: Coronel Crisóstomo defende a redução da maioridade penal por acreditar que a medida vai interromper o aliciamento de menores por facções criminosas. O deputado lembra que, para infrações mais leves, continua valendo o Estatuto da Criança e do Adolescente.
13: Saúde.
10: O
11: Os deputados aprovaram a criação de um programa para combate ao câncer. A repórter Paula Bittar acompanhou a votação.
12: A Comissão de Constituição e Justiça da Câmara aprovou uma proposta que prevê a criação do Programa Nacional de Combate ao Câncer e de Assistência a Portadores. A medida busca ampliar a prevenção, o diagnóstico e o tratamento da doença no país. O programa será executado pelo Ministério da Saúde. Entre as prioridades estão realizar campanhas educativas, fazer exames para detecção precoce da doença e ampliar a oferta de tratamento de alta complexidade em todas as regiões do país, com o objetivo de reduzir as desigualdades no acesso aos serviços de saúde. O texto também prevê apoio do poder público à pesquisa científica e à inovação tecnológica voltadas à prevenção, ao controle e ao tratamento do câncer. O relator do projeto, o deputado Átila Lira, do PP do Piauí, considerou a medida conveniente e oportuna.
14: Recursos nós temos leis orçamentárias pela obrigatoriedade com gasto de saúde e com um programa como esse, eu não tenho dúvida que nós vamos ter mais recursos tendo destinado para a gente combater o tratamento e também a prevenção e dar mais estrutura aos nossos hospitais e também às nossas pesquisas para que a gente possa ter mais vacinas, mais drogas e mais estruturas, máquinas e inovações na área do combate ao câncer.
12: A proposta que cria o Programa Nacional de Combate ao Câncer e de Assistência a Portadores já pode seguir direto para o Senado, a menos que haja recurso para votação antes pelo plenário da Câmara. Na Rádio Câmara de Brasília, Paula Bittar.
15: Comissões.
27: Ismael, do PL de Santa Catarina, pede a criação de uma comissão especial para debater projetos em defesa das comunidades terapêuticas. Ele argumenta que o tema merece mais atenção por envolver entidades que acolhem milhares de jovens em tratamento contra a dependência química.
11: Ismael sustenta que a comissão deve aprimorar a legislação, regulamentar o funcionamento e garantir padrões de qualidade, fiscalização e financiamento das comunidades terapêuticas. Ele também defende a expansão das parcerias com sistemas públicos de saúde e de assistência social.
27: Osmar Terra, do PL do Rio Grande do Sul, condena a autorização de plantio e uso de maconha para fins medicinais no Brasil. Segundo o parlamentar, as autoridades responsáveis pela decisão usurparam a competência do Congresso para legislar em nome do povo sobre o tema.
11: Segundo Osmar Terra, a substância agrava surtos e está associada, em sua avaliação, à maioria das interdições de jovens no país, além de contribuir para o aumento de acidentes fatais no trânsito gaúcho. Ele pede ao Congresso que anule as decisões da Justiça e de órgãos reguladores sobre o tema.
15: Direitos Humanos.
27: Luiz Lima, do Novo do Rio de Janeiro, alerta para o crescimento de mais de 90% no número de moradores de rua no Brasil desde 2022, segundo dados do Cadastro Único. O deputado responsabiliza o governo federal, afirmando que a situação reflete a queda no poder de compra da população.
11: Luiz Lima questiona as explicações apresentadas pelo Ministério do Desenvolvimento e Assistência Social, Família e Combate à Fome, que aponta o desemprego entre as causas do problema, enquanto o próprio Executivo Federal afirma que a taxa de desocupação caiu.
27: Ranieri Paulino, do Republicanos da Paraíba, pede a sanção do projeto que cria a Semana Nacional da Ética e da Cidadania. Segundo o deputado, que é autor da proposta, a iniciativa busca estimular a reflexão sobre respeito e tolerância em contraposição aos discursos de ódio.
11: Ranieri Paulino afirma que o projeto aprovado pelo Congresso incentiva o diálogo em escolas, universidades e órgãos públicos na primeira semana de todo mês de maio. Ele acredita que as pautas humanitárias estão acima das diferenças partidárias e devem unir o país em torno de propostas positivas.
27: Patrusa Ananias, do PT de Minas Gerais, anuncia o relançamento da Frente Parlamentar em defesa da soberania nacional, orientada pelo fortalecimento do Estado democrático, pela participação social e pela implementação de políticas públicas de inclusão.
11: Coordenador do grupo parlamentar, Patrusa Ananias defende que um país forte precisa de investimentos na educação e no SUS, com tributação justa e resistência a pressões políticas externas. O legislador defende ainda a união nacional para proteger as riquezas nacionais e a dignidade dos brasileiros.
15: Consumidor.
27: Comissão rejeita a possibilidade de extinção de dinheiro em espécie. A repórter Silvia Munhato explica a questão.
16: A Comissão de Desenvolvimento Econômico da Câmara dos Deputados aprovou o projeto de lei que proíbe a extinção do papel moeda e a substituição dele por moeda digital. Foi rejeitada a proposta que buscava a extinção gradual. A relatora, deputada Bia Kicis, do PL do Distrito Federal, diz que é importante manter o papel moeda.
17: O papel moeda ainda desempenha função relevante para milhões de brasileiros, especialmente para populações vulneráveis, para cidadãos com limitado acesso a serviços financeiros digitais e para aqueles que habitam em localidades com insuficiente estrutura tecnológica. Ademais, o dinheiro em espécie constitui importante instrumento de liberdade econômica, inclusão financeira e segurança operacional, funcionando como alternativa em situações de falhas tecnológicas, indisponibilidade de sistemas eletrônicos ou interrupções de serviços.
16: A relatora, no entanto, suprimiu o trecho que limitava o acesso do Banco Central aos dados de transações e contas particulares. Outra emenda excluiu a exigência de aprovação do Congresso Nacional, por maioria absoluta, de proposta para extinguir o papel moeda. A proposta que não permite a extinção do dinheiro em espécie ainda será analisada pelas comissões de Finanças e Tributação e de Constituição e Justiça e de Cidadania. Da Rádio Câmara de Brasília, Silvia Minhato.
18: Meio Ambiente.
10: Milton Tato, do PT de São Paulo, coordenador da Frente Ambientalista, critica o esvaziamento do mês do meio ambiente e repudia o retrocesso na pauta ecológica e a aprovação de projetos que enfraquecem a fiscalização, a preservação e o combate ao desmatamento.
27: Milton Tato condena a Câmara por ignorar as 35 propostas de conservação sugeridas pela Frente e pela sociedade civil e por esvaziar o debate sobre o desenvolvimento sustentável, ameaçando a biodiversidade e distanciando o Brasil das metas globais de enfrentamento da crise climática.
19: Relações Exteriores.
10: Tadeu Venere, do PT do Paraná, critica a atuação de parlamentares brasileiros nos Estados Unidos, acusando integrantes da oposição de agir contra os interesses nacionais ao discutir tarifas comerciais. Para o deputado, a postura favorece interesses estrangeiros e prejudica o Brasil.
27: Tadeu Venere acrescenta ainda que integrantes da oposição colocam interesses políticos acima dos interesses nacionais. Na visão do deputado, esse tipo de conduta enfraquece a direita e pode ter consequências políticas e jurídicas.
19: Trabalho.
10: Átila Lins, do PSD do Amazonas, apresentou projeto que cria regras para o auxílio fardamento de policiais militares, bombeiros militares e guardas municipais. O congressista esclarece que a proposta uniformiza e critérios de concessão anual do benefício para evitar disputas judiciais nas corporações.
27: Átila Lins pontua que o texto preserva a autonomia de estados, do Distrito Federal e de municípios na regulamentação das despesas. Ele acrescenta que a proposta prevê pagamento em caso de promoção quando a mudança de função exige novos padrões, insígnias ou peças do uniforme.
19: Transportes.
10: Pompeu de Matos, do PDT do Rio Grande do Sul, defende dois projetos voltados à proteção dos ciclistas. As propostas, segundo ele, preveem a criação de espaços seguros para bicicletas nas rodovias e o planejamento de vias que garantam mais segurança para quem pedala.
27: Pompeu de Matos também propõe aumentar as penas para motoristas que atropelarem ciclistas após dirigir embriagados, participar de rachas, trafegar em alta velocidade ou fugir sem prestar socorro. Ele explica que as medidas buscam reduzir acidentes e preservar vidas.
10: Merlong Solano, do PT, comemora o início das operações de exportação em grande escala pelo porto de Luiz Correia, no litoral do Piauí. Segundo o deputado, o funcionamento do terminal encerra uma longa espera e amplia a capacidade logística do estado para o escoamento da produção.
27: Merlong Solano acredita que o porto deve reduzir os custos de exportação, além de impulsionar a geração de empregos no Piauí. O parlamentar também destaca a participação do governo estadual e da iniciativa privada na viabilização do empreendimento.
19: Economia.
10: Comissão da Câmara aprova a inclusão da Confederação Nacional do Transporte no Conselho Deliberativo do SEBRAE Nacional. Mais informações com Sofia Peçanha.
21: A Comissão de Indústria, Comércio e Serviços aprovou o projeto que inclui a Confederação Nacional do Transporte no Conselho Deliberativo do SEBRAE Nacional. Atualmente, o Conselho conta com representantes da Confederação Nacional da Agricultura, da Confederação Nacional do Comércio e da Confederação Nacional da Indústria. A medida busca incluir o setor de transportes, que, segundo o deputado Gilmar Tato, do PT de São Paulo, autor do projeto, é um elo vital entre as diversas atividades econômicas, facilitando o escoamento da produção agrícola e industrial, além de viabilizar o comércio e serviços. Apenas em março de 2025, o setor de transporte rodoviário de carga atingiu mais de 20 mil novos CNPJs cadastrados como microempreendedores individuais, sendo o setor com o maior número de pequenos negócios criados, de acordo com o levantamento realizado pelo Sebrae, como ressalta o deputado Guilherme Uchoa, relator na comissão.
1: Além disso, a expressiva participação das microempresas nesse setor reforça a necessidade de inclusão da sua representação no Conselho.
21: O projeto busca reconhecer a importância estratégica do setor de transportes, ampliar a pluralidade de vozes no colegiado e permitir que as demandas específicas do setor sejam devidamente debatidas no âmbito da entidade. O Serviço Brasileiro de Apoio às Micro e Pequenas Empresas, mais conhecido como SEBRAE, é uma entidade privada que promove a competitividade e o desenvolvimento sustentável dos empreendimentos de micro e pequenas empresas. Agora, o projeto que inclui e a Confederação Nacional do Transporte no Conselho Deliberativo do SEBRAE Nacional será analisado pela Comissão de Constituição e Justiça. Da Rádio Câmara de Brasília, Sofia Pessanha.
4: Desenvolvimento Regional.
27: Juliana Cardoso, do PT de São Paulo, condena a prestação dos serviços da Sabesp e denuncia que moradores enfrentam falta de água, ausência de coleta de esgoto e cobranças indevidas. Segundo ela, há comunidades que recebem tarifas de esgoto, mesmo sem contar com rede de coleta.
6: Juliana Cardoso cobra explicações da Sabesp, a revisão das cobranças e mais fiscalização dos serviços. A deputada também pede a ampliação do acesso ao saneamento básico, afirmando que vai continuar acompanhando a situação no estado de São Paulo.
27: Ao prestar contas de seu mandato, Ricardo Maia, do MDB da Bahia, declara que viabilizou a inauguração de uma unidade de pronto atendimento em Ribeira de Pombal e a entrega de veículos para o município de Tucano.
6: Ricardo Maia também ressalta que participou de obras de pavimentação, reformas de escolas e unidades básicas de saúde nos municípios de Heliópolis e Fátima. Ele afirma que os investimentos vão ampliar a infraestrutura e melhorar o atendimento público na região.
27: Ao fazer um balanço das entregas do governo federal em Salvador, Lídice da Mata, do PSB da Bahia, destaca avanços nas áreas de mobilidade e cultura. Entre as ações, a deputada cita o início da operação assistida do VLT e a reinauguração do Teatro Castro Alves.
6: De acordo com Lídice da Mata, os investimentos em infraestrutura e transporte público contribuem para a revitalização urbana da capital baiana. A parlamentar menciona ainda a implantação de uma pista de skate de padrão internacional no subúrbio ferroviário de Salvador.
4: Agricultura.
27: Daniel Almeida, do PCdoB, registra o primeiro festival gastronômico do Aipim, em Entre Rios, na Bahia. Ele acredita que o evento fortalece a agricultura familiar, valoriza as comunidades quilombolas e incentiva a produção derivada da mandioca.
6: Daniel Almeida também celebra a edição de número 73 da Festa dos Vaqueiros do município de Curaçá. Na opinião do deputado, a tradição, além de movimentar a economia local, contribui para preservar a cultura nordestina.
27: Daniel Trzeciak, do PSDB, comemora a reabertura, depois de 16 anos de espera, do Teatro 7 de Abril, em Pelotas, no Rio Grande do Sul. O congressista lembra que o espaço, de 192 anos, é o quarto mais antigo do Brasil e foi tombado pelo Instituto do Patrimônio Histórico e Artístico Nacional.
6: Daniel Trzeciak critica a demora na entrega do Teatro 7 de Abril à população, mas afirma que a casa será fundamental para fomentar a cultura local, valorizar o passado e impulsionar novos investimentos em Pelotas, sua terra natal, que completa 214 anos neste 7 de julho e em todo o estado.
27: Termina agora o Jornal Câmara dos Deputados, produzido pela Rádio Câmara, com trabalhos técnicos de Everson Urani e apresentação de José Carlos Andrade e Márcio Aquilissardi. Uma boa noite para você.
6: Ótima noite para você. A Voz do Brasil volta amanhã.
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1: Sucesso, Jean Giovanni, Bruno Marrone.
2: Nós. Nice.

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2: Luan Santana e Léo Foguete. Luan City Festival São Paulo.

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Atenção, nossos amigos de Itapetininga e toda a região. Está começando pela nossa rádio Superdifusora FM 94,5, o programa Quando o Sertão Fala. Programa que apresentamos diariamente no horário das 5 às 7 horas da manhã, com produção e apresentação do Caboclo José Vicente, fico na dimensão do São Miguel Rafinha, direção geral, nosso competentíssimo diretor Tuti Abrão. 5 horas e 1 minuto, 5 e 1, dia 8 de julho de 2026, quarta-feira, começou de meio de semana, madrugada bastante fria, mas nós, graças a Deus, estamos aqui firmes com vocês para mais um programa, viu, gente? Eu quero mandar um bom dia bem carinhoso a todos vocês, da cidade, do campo, toda a região, São Miguel, com a nossa subdiretora. Um bom dia ao nosso técnico de som, São Miguel Rafinha. E já vamos começar a parte musical do programa, gente. Para todos vocês que estão sintonizados no 94,5, que é a Rádio do Povo, a nossa rádio, vai a primeirona, nossa amiga Reginaldo Almeida, Rio Grande, toda a região aí que estão ligadão, vai o modão. Vamos começar hoje com Goiânia e Paranaense, o poder do Criador.

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1: Cinco horas e cinco minutos, rapaziada. 5:05, ensino brinco, hein? E tá gelado o mundão. Você que vai encarar daqui a pouco o pedaço aí. Você é a primeira, companheiro. Tá de encolher o pano, hein? Coisa tá brava, hein? Eu quero mandar um bom dia, nosso amigo começa mais cedo a trabalhar, alguns já amanhã trabalhando, padeiro, leiteiro, confeiteiro, para todos vocês que estão se mexendo, nosso bom dia. E para todos nossos amigos da Polícia Militar, Polícia Rodoviária, Polícia Civil, Visão Noturno, Corpo Bombeiro, nossos irmãos cavalarianos, nossa Guarda Municipal, nossos amigos agentes penitenciários lá para o Paulo, o Anderson. Para todos vocês da segurança, nosso bom dia. E os nossos amigos que estão trabalhando na área da saúde, prefeito do posto de gasolina, balconista, taxista, motorista de ônibus. Para todos vocês que estão labutando já todo tipo de função aí, nosso bom dia. 5:06, mais um modão para todos vocês que estão firmes aí, mandar lá para o Luiz Carriel, que ligou para nós aqui, vai para o Luiz Carriel, e para todos os ouvintes, vai modão, né? É o trio Alto Astral, ganhando no bicho.

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1: Cinco horas e nove minutos, 5:09. Eu quero mandar um dia à nossa amiga da Vila Rosa, lá para Dona Doracina Vieira da Silva, toda a família, para Inês e Luiz, primo da Dilma, e para o Rogério Leite, lá em Salto e Pirapora, também toda a família, lá no Pilar do Sul, lá para o nosso amigão lá, o Zé Pinguim, toda a família também, lá em Pilar do Sul, e para todos os amigos do Gilbran Bar, na Vila Nova Itapetininga, lá para o Guilherme da Viola, sua mãe, Rosana Gilbran, pro Guela, toda a família lá no Jardim Mesquita, e pro Maradona, na Sala Alegria, no Jardim Fugaça, na Jardim Itália, lá para todos os amigos da Padaria Conquista, lá pro Luizinho Cabeleiro, que tá sumido também, todo o pessoal da Padaria Conquista, nosso bom dia, e na Panificadora Avenida, doutor Lobato, lá pro Rogério Luiz, toda a rapaziada, tão caprichando um pilãozão pra federal para nós aí, e pro Carlos Eduardo, na Rua Jorge Oz, também da família, pro Nilton Peixoto, e todo o pessoal da Comercial Peixoto aí, né? Estou acompanhado aí, nosso bom dia. E lá na Vila São João, a dona Cida Cerola também da família. Bairro do Bernardo, lá pro Ditinho Neves, Maria Eva, Silveira. Todo o pessoal do Bernardo, região aí, bairro Cuitela. Toda a região que estão ligadão com nós aí. Nosso bom dia. 5:10:30, vamos mandando música, gente. Vamos mandar um dia pro Dirceu também. Dirceu fazendeiro, tem fazenda lá no Gramadinho. Abraçamos o Dirceu Carvel lá que... E fazendo o Gramadinho, toda a família, todo o pessoal da região aí, o Gramadinho também, o nosso bom dia. E quero mandar um bom dia lá no bairro da Varginha, lá na Sarapuia, lá pro Gabriel Chupeta. Gabriel Chupeta conhecido como Rei do Mel. Abraçamos o Gabriel Chupeta, toda a família. E no bairro Cucai, lá pro Pedro Gaúcho. Pedro Gaúcho, que não tem luxo. Para todos vocês, nosso bom dia. 5:11, mais um modão para todos vocês que estão firmes na audiência aí, gente. Mandar lá para o Maria do Carmo, chegou por aqui, Maria do Carmo, lá para Neuza Fadiga, na Vila Hungria, lá para todos os ouvintes, estão ligadão com nós aqui, lá para Zé Moral e Eliana, no Jardim Santinês também, vai o modão, e para todos os

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1: Cinco horas e 14 minutos, rapaziada. 5:14, quer mandar um dia nosso amigo Boris Mundo de Prata, na esquina da rodoviária, pro Nego. Pro Nego, pro Cenoura, pro Cenourinho, pro Cenourão, pro João Guilherme, toda a família do Nego e do Cenoura aí. E pra rapaziada que estão sargando beijo lá, engolindo qualquer coisa lá. O Zé Luque, o Coquinho, o Palão da Paca, o Geleia, o Zé Galinho, o Carlão da Paca, o Toninho Correu, o Cateto, que levou o Sargadinho para a rapaziada, o Rei do Sargadinho, toda a rapaziada do Barça de Prata aí no nosso dia, e para todos os amigos do Jardim Brasil, tem lá para a Dona Maria, seu João, Davi, Alina, Gabriela, no Jardim Paulista, para o Jaiminho também, toda a família, e no Jardim Maricota, para o Mineirinho Sanfoneiro também, companheirão, o Mineirinho Sanfoneiro, a Sandra Carvel também, os seus pais aí, seu Benedito e a Dona Maria Aparecida Carvel. E lá no Gramadão, lá pro Darcy de Lima, o Rei da Melancia, abração pro Darcy, toda a família também, todo o pessoal da região do Gramadão aí, Gramadinho aí, nosso bom dia. 5:15, mais um modão, gente. Mais um modão para todos vocês que estão aqui na audiência aí. Vamos trazer os filhos de Goiás para cantar um modão para vocês aí. Vou sair da sua vida.

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1: Cinco horas, 18 minutos, 5:18. Quer mandar um dia ao nosso amigo Sabiaúno, lá pro Pacheco, na fazenda, toda a família. Estão tirando leite, fazer um queijo pra nós lá, né? Senhora, fazer um queijo pra nós lá. O Dirceu do Milho Verde, o rei do Milho Verde também, grande companheirão. Rapaziada dele, João Vitor, Leandro, Rafael, a esposa Eliane. E pro outro feirante lá, o Américo Furtado também, a sua esposa Dona Vicentina. Toda a família do Américo, Dona Vicentina, nosso bom dia. E bem no fundão lá pra nossa amigona, Marília Lourdes Corrêa. Dirceu, Tatu, Ana, Pedrão, Luiz Carrel, que ligaram pra nós aqui, pra todos vocês da Sabiaúna. Quero mandar um bom dia também lá no Cambuí, lá pro seu Moisés, Dona Cida, lá na comunidade Bom Pastor. Todo o pessoal da comunidade Bom Pastor aí, o seu Moisés, Dona Cida, nosso bom dia. Quero mandar um bom dia pra Lúcia e o Paulo também lá no bairro Cercadinho, perto do Carvão. Um abração pra vocês aí. Lá pro Luiz Carlos, Feliciano também no Pacaembu 3, no Vale São Fernando. Um dia pra todos vocês aí. E para todos os amigos que estão ligados com nós aqui na Subdivisora, no bairro do Bernardo, Bonitinho Neva, Maria Elva, Silveira, Nerceu, Sardinho, Gé, bairro dos Cuitelos, lá pro Elinho e a Marisa, o Zé Maria e a Lúcia também, todo o pessoal do bairro do Bernardo, bairro do Cuitelo aí, nosso bom dia. 5:19, mais um modão para todos vocês aí, agora uma cartinha da Dilma, mandamos um dia para a Dilma de Fátima também, a Dilma e a rapaziada dela na Vila Ruda, a Dilma, Luciano, o Anderson, a Nora, a Júlia, a tia Helena, toda a família de Dilma de Fátima, Vila Ruda, nosso bom dia também. Ele escreve aqui, eu acho, como é que eu acho, e admiro muito a sua voz linda. Olha, brincadeira, eu acho e admiro muito sua voz linda, e você é maravilhoso, e gostaria de ouvir duas, pelo Benza da Estrada, Mulher do Patrão, e as irmãs Freitas, Louco Desejo, é mole o que vai pro gato, hein? Eu ofereço para você, pro Libório, pro Rafinha, pro Idinei, pra Maria Rita, pra Elisete Siqueira, pra Iracema, pra Dalva, pro Vladimir, pro Santo Pescador, pro Tadeu Melo, e meus primos, Vardomir e Vardemar, Reinaldo Ripiada, Mavi, Dito Bolacha, meus filhos, Anderson e Luciano, e a Nora Júlia, né, tia Helena. E para todos os ouvintes, vai as duas modas, né, Dilma? Já vai a primeira, então, atendendo a Dilma aqui com pelo Benza da Estrada, Mulher do Patrão.

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1: Cinco horas, 23 minutos e meio. Agora tá passando, né, gente? Quero mandar um dia pra Grazi, que trabalha na Ita Cosmética, pra Grazi e as filhas dela. Ana Beatriz, a Bianca, o Samuel, toda a família da Grazi, nosso bom dia. E quero mandar um dia à nossa amiga da Olho d'Água também, lá pro nosso amigão, o Rubens, meu, o Cafezá lá, o João de Lima, lá o Rei do Gatilho, lá o Rubens Cafezá. E lá pro Mirão, o Rei do Gado, Dito Bolacha, companheirão também, toda a família, o Joaquim, o Nino, o Edgar, o Tadeu, pagando eu, o Floriano, a esposa baixinha, o Teórfo Barbudo. Tenho que agradecer o Teórfo do presente que fez para mim ontem. Deu uns 200 discos para mim ontem. Um abração pro Teórfo Barbudo, dono da vila aí, toda a família dele, a esposa, a mãe dele, toda a secretária dele, para toda a família do Teórfo Barbudo também, nosso bom dia aí, é o dono da vila Olho d'Água. E para Dilma de Fátima, que é a secretária que toma conta, rapaziada aí, para todos vocês do pedaço aí que estão firmes na audiência, nosso bom dia, agradecer de coração o presente do Teórfo Barbudo aí, que deu uma carga de CD, de long play pra mim, viu? Discão, bolachão aí. Fazer tini na minha vitrola lá, viu? Abração pro Teórfo Barbudo aí. E quero mandar um dia também lá pra... na Goldville, lá pro Nascido Paris. Nascido Paris, a filha Maria Rita, que a dia tá mais bonita. Pra Marlene, escrivando, Delegacia de Defesa da Mulher, também a esposa Hernani. Toda a equipe da Marlene. E no Mato Seco, lá pro Cesário Nanino, Marco Nanino. O Netão e o Rafael Bicudo. Lá pro Jaiminho, o rei da banana missória, Benedito Masqueta, o guarda-costa dele, e pro Ananias, o tempo tá bastante frio, Ananias, a coisa tá de azedar a boca da égua, hein? Que coisa, rapaz. E mais um modão pra não encerrar já a minha hora do programa, atendendo a Dilma de Fátima, porque a Dilma mandou primeiro, a Dilma manda a segunda. A segunda é Irmãs Freitas, Louco Desejo.

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5:32, hein, rapaziada? 5:32, quero mandar um bom dia a todos os amigos da Vila Belo Horizonte, da Valdinéia, Rainha Lazan, e toda a família, pro Fião Zé Rubio, a Daiane, toda a criançada, com o pai Timbal, Tatiana e toda a criançada também, e pra Nadir de Lima, Angélica, pra Maria Aparecida Cidinha, Rainha Risoli, pro Miguel Turmeiro também, toda a família, toda a equipe do Miguel, companheirão aí pro Mineiro, lá pro Walter Lopes, pro Pular Sapo também, toda a família, companheirão também. E para o Deto em Lanchonete, para o Chiquinho Jurutil, assador de porco, todo o pessoal da Belo Horizonte, região aí, o nosso bom dia. 5:32. E agora vamos atender dois pedidos aqui do Geraldinho Açougueiro. Jardim Pé do Madonna aqui, manda para o Mineirinho Sanfoneiro, lá no Jardim Maricota. Manda para sua mãe, a dona Maria Aparecida, se não me engano, Jardim Fogás, a mãe do Geraldinho. Manda lá no Gilbran Bar, no Nova Itapetininga, lá para o Guilherme da Viola e sua mãe. A José do Gilbran também, para todo o pessoal do Bar da Ana, lá na Rua Padinácio, na Vila Oeste, também para a Alessandra lá, todo o pessoal lá do pedaço lá, e para todos os ouvintes, para a Dona Madonna, né, o Jardim. E já vai a primeira, em nome do Jardim, para todos os ouvintes, estão ligados com o que ele ofereceu aí, vai a primeira já com o Nestorzinho, relógio quebrado.

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1: Cinco horas e 37 minutos, rapaziada. 5h37. 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Mandamos um dia pro André da Miquezeira, companheirão, o André tá lá para atender você também com todo o carinho, o André e a equipe dela, viu, gente? Eu vou mandando, 5h39, atendendo ainda o Gerardinho Açougueiro, para que ele mandou primeiro e manda a segunda. A segunda, tem um carreiro pardinho, vai lá pro Maradona também, tem um carreiro pardinho, negrinho parafuso.

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1: Cinco horas e 43 minutos, 5h43, tá escuro o mundão tá lusco-fusco ainda, viu gente? E frio, bastante frio, hein? 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E vou mandando aqui na parte musical. Atender dois pedidos do Miro. O Miro churrasqueiro lá do Arrepiado. Mora no Jardim Casagrande. E pede uma dona e manda para a Paixão, para o Mavi, a esposa dele, para o Mavi. Manda para a prima de um de pátria, a rapaziada dela lá na Vila Ruda. Manda para os irmãos dele, o Dito Bolacha, o Igor, o Valdemar, toda a família dele. E manda para todo o pessoal do Churrascaria Arrepiado também, lá para o Nardo, ali da Paçoca, o Nardo, a Leda, a Sandra, o Purguinho, o Purgão. Manda para toda a turma da Pesada, no Lago, lá para o Lúbica Pesada, João de Ringo. Manda lá nos Bernardo de Tinho Neves, Maria Elva, o Silveira, o Gel, o Sardinha, todo o pessoal do Bernardo. E manda o Basco Itero também. Mas escutei lá pro Elinho, Elinha, Marisa, e o Zé Maria e a Lúcia também, mais escutei. E para todos os ouvintes que estão ligados com nós aqui, ele manda um modão, mandar pro Zé Moral também, Eliana, no Jardim Chantinês, Panadir de Lima e Angélica, na Vila Belo Horizonte, vai a primeira do programa. Então, atendendo o meio, vai duas modões, né? E vai a primeira, Teodoro Sampaio, voo 155.
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5 horas 48 minutos. 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Agora passa, hein, gente? Eu quero mandar um bom dia à nossa amiga da Vila Rocha, lá para o Mazarino, lá para Maria Rita, o pajé, toda criançada aí. E lá na Vila Aurora, lá para o nosso amigão Zé Carlos, Sandrinha, meu dedo. Sandrinha, meu dedo, para o comandante da Força Armada, eu, Napoleão, o Inês também, toda criançada. E para o Cristiano, na Borracharia Marajá, toda a equipe, toda a família, o Cristiano, Claudinei, na Sala Lima, Metalfort também. Toda a equipe, toda a família, também companheirão aí. E pro Neto, cabeleireiro, tá firme que nem concreto, pro Neto, tirou fotografia com a moça do Super Cap, tirou fotografia com a moça do Super Cap, tá bonita no pedaço, no retrato, hein? O Neto e a Tetê, o Nenê, toda a criançada. E na Vila Ruda, de fato, já cumprimentei, no fundão, lá pro Isabelzinho, pro João, pro Carmelo, pro Toninho da Eletricam, pro Dioneide, pro José Carlos Felipe. Todo o pessoal da Vila Rude, Paulo Arges, Zezão aí, o nosso bom dia. E quero mandar um bom dia lá no Faxinal de Angatuba, lá pro Jacinto Luiz, também da família, Jacinto. No Tupi, lá pra Mana, Vicentina, toda a família também da Vicentina. E no fundão, no sítio, lá pra Lucinha, pro Lucinha e o Alisson. O Alisson é veleiro do bom também, pro Índio, a Cátia, Zé Pedro Costa, a Ivete, toda a criançada. Pro sobrinho lá, o Alexandre, toda a família Alexandre também. Alexandre, uns olhos no gato e uns olhos no rato aí, Alexandre. E para todos os amigos do Moquém, lá pelo Mamédia, Fia, Tancuta, toda a pessoa da região do Moquém aí, nosso bom dia para todos vocês. 5 horas e 52 minutos. Vamos mandar um bom dia também para o nosso amigo lá da Conceição, lá para o Cláudio. Lá para o Cláudio, toda a família do Cláudio, companheirão, né? O Cláudio, lá, o delegado da Conceição. O Cláudio e o Ricardão Ventura, parmeirense aí. Só alegria, né, Ricardão? Enquanto a seleção brasileira é uma negação, né? Ricardo Afia Luiz, irmão Davi, o Inácio Silva, também companheirão. E lá na Agro Tobia, lá pro Zé Tobia, rapaziada dele, lá o Leandro e o Giovanni Tobia. Pro sogro Ricardão, parmeirense também lá, ó, o seu Benedito Salles, dona Elizabeth Salles também. Pra todos vocês da Conceição, região aí. E lá no Moro Vermelho, pra Vania. Pra Vania, o Cardemir, toda a família da Vania, nosso bom dia. E lá no Gramadinho, dá para a Dona Nilda, o seu Paulino, a Cacilo, o Willis, a família Cacilo também, a Dona Nair, para a Nádia, o Francisco, o Guilherme, a Franciera também, toda a família da Nádia, e para a Natália, para a Muniz, a Maria Neuza Buquerque, para o Donizete, para o Tavão, o Rei do Coração de Chão, o Luiz Jimenez, o Beto e a Vania também, e ele na Chaqueiroi, lá para o Naima, a Dona Zero também, todo o pessoal do... O fazendeiro, né, eu cumprimentei, deixou o carreiro, eu cumprimentei na fazenda aí. Então, para todos vocês do Gramadinho, região e também nosso bom dia. E quero mandar um bom dia para o nosso amigo, o Reginaldo dos Almeida, lá em São Miguel Arcanjo, lá para o nosso amigão Renê, do Nascida, toda a família também, o Rei do Aio, o Rei da Pimenta. E para o Toninho,
Toninho Caliça, eu, o rei da Cerca, o rei da Oito Baixos também, Zelão, rei do Costelão de Chão, o Gê Norvaz, João Dodão, todo o pessoal do Faxinal dos Almeida, nós fundia. E lá no bairro do Retiro, lá para o Servão Perpétuo, na Creusa, a Laíra também, toda a família Laíra, companheirona aí. E no bairro das Antas, fazendo marca de casca lá para o Gércio Gaúcho, companheirão também, Gércio Gaúcho, o Zé do Alvorada, todo o pessoal da região aí, o Ricardão Parmeirense, mandando um abração para vocês aí. E vamos trazer mais uma dona aqui para encerrar já a primeira hora do programa, gente. Atendendo aí do Miro, da Churrascaria Ripé, do Miro Churrasqueiro. Para quem ele mandou o primeiro, ele manda a segunda. A segunda é o modão com o Pedro Bento, Zé da Estrada, o Amor e a Rosa.

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1: Horas e 57 minutos. Quero mandar um bom dia para todos os amigos lá da Fazenda Boi Gordo, que estão ligadão com nós aqui, Fazenda Boi Gordo. Todo o pessoal lá da Sete Curvas, lá na frente do Gramadinho, lá da família Rochino, e todo o pessoal da região aí, o nosso bom dia. E quero mandar um bom dia lá no bairro do Fundão, em Burila, para nós, e Dona Maria também. A Celia, a boneca Loura, e o Paulo, manda um abração para vocês aí lá do bairro Chapezinho Vermelho. E no Parque da Lagoa, lá para Margarida Lopes, Margarida Lopes, sua filha Conceição Rosa, toda a família Margarida. Quero mandar um bom dia também lá pro Leco Leco, a prefeitura. Abração pro Leco Leco, companheirão também, pro Puro Suco, lá na Vila Sônia. E, lá no Passatrei, lá pro Laerte, no Passatrei, toda a família do Laerte também. Laerte, Zé Bode, João Berbiano, Zé Berbiano, que apesar manda um abração para vocês aí. Quero mandar um bom dia também para Luísa, na Vila Oliveira, toda criançada, um abração para Luísa, toda criançada aí. E lá no Capão Alto, lá perto da Fazenda Zarara, no Fundão, lá para Kelly. Para Kelly, o esposo lá, o Creito Cardoso, e toda a família da Kelly também, nosso bom dia. Seu Afonso, lá Verdureiro, um abração para o seu Afonso também, que está ligadão com nós. Muito obrigado pela audiência aqui no nosso programa. E vai por aí, viu, gente? 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Já começa por aí, viu? Deixa eu ver como é que tá a parte musical aqui. Agora não tem parte musical não, rapaz. Agora nós vamos ver o Santo Dia com Maria.

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1: Louvado seja o nosso Senhor Jesus Cristo. Para sempre seja louvado e sua Mãe Maria Santíssima. Com alegria, iniciamos o Santo Dia com Maria desta quarta-feira, 8 de julho. Que Jesus e Nossa Senhora acolham você neste novo amanhecer e abençoem cada momento do seu dia. Queridos irmãos e irmãs, o Evangelho de hoje nos convida a contemplar um momento muito especial da missão de Jesus. Depois de ensinar, curar e revelar o amor misericordioso do Pai, Jesus chama os 12 apóstolos e os envia em missão. A palavra de Deus nos recorda que a fé é um presente precioso, mas também um chamado a ser vivido e partilhado com amor. Antes de refletirmos, vamos rezar juntos a oração da Ave Maria. Ave Maria, cheia de graça, o Senhor é convosco. Bendita sois vós entre as mulheres e bendito é o fruto do vosso ventre, Jesus. Santa Maria, Mãe de Deus, rogai por nós, pecadores, agora e na hora de nossa morte. Amém. O Evangelho nos diz: Jesus chamou os seus 12 discípulos e deu-lhes poder para expulsar os espíritos maus e para curar todo tipo de doença e enfermidade. Mateus 10:1. É bonito perceber que tudo começa com o olhar e o chamado de Jesus. Não foram os discípulos que escolheram o Senhor. Foi o Senhor que, com amor, os escolheu. Assim também acontece conosco. Antes mesmo de pensarmos em Deus, Ele já pensava em nós. Antes mesmo de o buscarmos, Ele já vinha ao nosso encontro. Cada batizado carrega dentro de si uma vocação e uma missão. Talvez não sejamos chamados a falar para grandes multidões. Talvez não sejamos enviados para terras distantes. Mas todos somos convidados a testemunhar Cristo onde estamos. Em nossa casa, trabalho, comunidade, escola, na simplicidade da vida de cada dia. A primeira leitura de hoje também nos lembra que Deus conduz seu povo com carinho e fidelidade. Ele jamais abandona aqueles que chama. São João Paulo II nos encoraja com palavras que continuam ecoando em nossos corações. Não tenhais medo. Não tenhais medo de seguir Jesus. Não tenhais medo de viver a fé. Não tenhais medo de ser testemunha do Evangelho. Muitas vezes, pensamos que evangelizar é apenas falar de Deus, mas evangelizar é, antes de tudo, viver como discípulo. Uma palavra de paz, um gesto de carinho, uma atitude de perdão, uma vida coerente, tudo isso fala de Cristo. Nossa Senhora é o exemplo mais belo dessa missão. Ela não falou para multidões, não escreveu livros, não ocupou posições de destaque, mas levou Jesus ao mundo, com sua vida simples e cheia de amor. Ao visitar Isabel, levou a presença de Cristo. Ao permanecer com os discípulos, fortaleceu a fé deles. E hoje, junto da igreja, continua nos conduzindo ao seu Filho. Hoje, o Senhor também nos envia, talvez para consolar alguém, talvez para rezar por alguém, talvez para testemunhar nossa fé com coragem, ou simplesmente para viver esse dia com amor e fidelidade. Que possamos escutar no silêncio do coração o chamado que Jesus faz a cada um de nós. E que tenhamos a coragem de responder com generosidade e confiança. Que lindo isso, né? O nosso Deus, Ele nos chama. O Senhor, Ele tem uma missão específica para cada um de nós. Deus, Ele nos prepara nas nossas provas, nas tribulações, muitas vezes nos nossos sofrimentos. São verdadeiros professores para nós, para nos formar, para nos lapidar, para nos converter, para nos tornar pessoas melhores, cristãos, que seja sal da terra e luz no mundo. Por isso nós não podemos dispensar nenhum momento, nenhuma situação da nossa vida, seja favorável, seja desfavorável. Como São Paulo nos ensina, em tudo dai graças a Deus. Em todas as situações nós somos formados pelo Senhor e para Ele corresponder ao Seu chamado. O Senhor nos chama hoje, por isso consagre os seus ouvidos, o seu coração. Peça mesmo a graça de corresponder ao chamado do Senhor, como Samuel, quando o Senhor o chama. Eis-me aqui, Senhor, fala que o teu servo escuta, que possamos, nesse dia, buscar, junto com Nossa Senhora, aquela que deu o sim perfeito, dizer sim a Deus, faça, Senhor, em mim a sua vontade. O Senhor tem o melhor para cada um de nós. Você tem um papel exclusivo nessa terra, um papel para curar os corações dos doentes, como vai dizer o profeta Isaías, libertar os cativos, levar a boa nova do Evangelho para as pessoas, que nós possamos ser luzeiros para iluminar a vida de muitas pessoas, que hoje nós possamos ouvir o Senhor nos chamar e que nós possamos dizer o nosso sim e chegarmos na vontade de Deus para as nossas vidas. Amém. Este foi mais um Santo Dia com Maria. Estamos juntos de segunda a sábado, às 6 horas da manhã, pela Rádio Superdifusora FM 94,5. 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Permaneçamos unidos em oração. Em nome do Pai, do Filho e do Espírito Santo. Amém. Salve Maria!

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1: Seis horas, oito minutos, hein, gente? 6:08, então continuamos. Lusco Fusco, mundão aí, num caro dia, hein? Eu quero mandar um dia ao nosso amigo Jardim Casagrande, lá pro Miro, churrasqueiro do Arrepiado, mandei pro Miro, esposa Moavi, e pro seu Daírcio, pai do Pingo d'Água, também toda a família, abração, seu Daírcio, toda a família, o rei da pescaria, e para todos os amigos do bar da Ana, na rua Padre Inácio, na Vila Oresta, pra Ana e as meninas lá, Alessandra, Alice Maria, Ilane, Maria Clara, subtenente Augusto, todo o pessoal da do bar da Ana, nosso bom dia. E para todos os amigos da churrascaria Arrepiado, domingo já vieram lá para o Nardo, Rei da Paçoca, companheirão, o Nardo, a Leda, a Sandra, Purguinho, Purgão, toda a purgaiada aí. E lá na casa da Sado Moreto, Vila Aparecida, lá para o Zé Moreto, toda a equipe dele também, para o João Moreto e o Ari Moreto do Açougue. E lá na churrascaria Terracitar, lá para o Robson e a Márcia. Continuou fazendo uma paçoca de carne socada no pilão lá, que dá até nojo de gostoso. Que é a paçoca de carne, aquele rojão, aqueles espetinhos de diversos sabores. Aquele jabá caseiro que não tem para ninguém também. E no fim de semana é uma feijoada federal lá para Carioca, de um botar de peito. E no meio da semana, mocotó. Mocotó reforçado lá que faz defunto levantar. É brincadeira, né, Robson? E pro Nivaldo Nhoque também, que também é sumidão, Nivaldo Nhoque. Carlão Molinheiro no 4L, passamos. Carlão Molinheiro da Hidrofamília aí, companheirão também. E pro Amor Doce lá, a Sandra, a Ana Paula Mendes. 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E quero mandar um dia para o Estaque também, Estaque lá no Churrascaria, Estaque no Vila Rei. Abração pro Estaque, toda a família, toda a equipe também. Faz uma bacalhoada lá também, federal, para ninguém mudar de feita. Abração pro Estaque, toda a equipe aí. E vou mandando na parte musical, gente. Já são 6 horas e 10 minutos. Vamos atender um pedido aqui do Guilherme da Viola, tá, da Gilbran Bar, Nova Itapetininga. O Guilherme pede um modão aqui, manda para sua mãe, a Rosana Gilbran, pro Zé Moreto, pro João Moreto, pro Ari Moreto, Adilson Carrelo, Luiz Carrelo, Sabia Una. Manda para toda a turma pesada no Olidago, lá pro Rubro Cafezal, João Nerengo, Rei do Gatilho, lá pro Rubro Cafezal, pro todo o pessoal da Bar da Ana também, pro Tadeu, Bar da Ana, Padre Inácio, da Vila Oeste aí. E para todos ouvindo, para o modão, né, Guilherme? É um modão, né? É César e Paulinho, Festança.

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1: Seis horas e 15 minutos, rapaziada. 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Informa vocês a hora certa. 6 horas, 15 minutos e meio. 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E de um tratamento de atendimento especial lá pelo nosso amigão André lá, viu, gente? 6:16, mais um modão. Aguenta nem o vídeo de ontem. Quem pediu ontem essa música foi o Carlos Manuel, lá da cidade de Ribeirão Grande. E pediu uma dona e manda lá pro Simão Bueno, manda pro senhor Minegildo, manda para todo o Zé Baiano, Velho Baiano, pro Mugango, Morango, manda para todos os ouvintes de Ribeirão Grande e para todos os ouvintes da modão, né, Carlos Manuel? É uma dona que eu nunca toquei aqui. É a Eliane Camargo, Mulher, Cachaça e Viola.

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1: Seis horas, 20 minutos. Tá escuro ainda, gente. 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Vou atender um pedido aqui do Hélio, motorista da Calvip, da empresa Calvip. O Hélio pede um modão aqui, manda para a rapaziada lá, pro Didi, pro Lubisome, pro Bigode de Mandê, pro Casco Fino, toda rapaziada da primeira linha, tudo motorista da Calvip. Então o Hélio manda um modão para todos os motoristas da Calvip aí, para todos os ouvintes, para modão, né, Hélio? Chitãozinho Chororó, aquela blusa.

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1: Seis horas e 24 minutos, rapaz. 6h24. 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E vamos mudar, vamos encerrar mais meia hora de programa, gente. Vamos atender agora aqui um pedido do João de Deus. Deixa eu ver. João de Deus, Luiz Carriel, que peça a Madonna aqui. E manda para todo o pessoal da Sabia Uno e para todos os ouvintes que estão ligados com nós na Grupo de Futebol. Ele manda um modão. É Zé Carreiro e Carreirinho, né? Zé Carreiro e Carreirinho, peito sadio.

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1: Seis horas e 32 minutos e meio. A hora passa, gente. Agora tá começando a querer carregar o dia, hein? Começando a carregar o dia. Quero mandar um bom dia pros dois proprietários, dois filhos do saudoso Robertinho, lá proprietário dos dois supermercados Roberto, o Daniel e o Gabriel, o rapaziada Mir de Boa lá. E para todos os funcionários dos dois supermercados do Avenida do Brás e do Cambuí, lá para o rapaziada do Açougue, lá para o Marco Góes, para o Eliel, para o Edson Rosa, para o Cid, Toninho, Sandro, Edinho, toda a rapaziada que está fazendo muito bem aí, para a secretária Kelly também, e para o Mário Motorista, e pai do Mário Marião no 4L, lá para a Rosângela, que trabalha no caixa também, lá com toda a família, com o Peirona também, Rosângela, a Noemi, que aposentou também, um bom dia para a Noemi e toda a família. E para todos os rapaziados funcionários dos dois supermercados Roberto, um bom dia para todos vocês aí. 6 horas e 33 minutos e meio, eu vou mandando a parte musical, gente. Vamos atender aqui, ó. Deixa eu ver como é que está a situação aqui. Tem dois pedidos aqui da Maria do Carmo, Vila Sotema, ela pede uma música aqui, manda para toda a família dela, para Ana Paula, Mendes lá, o Amor Doce, toda a sua família, e manda para todo o pessoal do bairro Espuma de Prata, na esquina da rodoviária, para o Negro e para o Cenoura. E toda a rapaziada que estão sargando o beijo lá e moendo a goela, isso aí, moendo o bico aí, né, Galo? E manda também lá no Jumbrão Bar, no Nova Itapetininga, lá para o Guilherme da Viola, Guilherme da Viola para Rosana Jumbrão. E para todos os ouvintes que estão ligados com nós aqui, mandaram para o Zé Amaral e a Eliana também lá no Jardim Santinês, na Dirde Lima e Angélica, na Vila Belo Horizonte. E para todos os ouvintes, para todos, Madonna, né, Maria? E vai primeiro, Teodoro e Sampaio, vestido de seda.

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1: Seis horas e 37 minutos, 6h37 em Rio, hein? 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Serviço terraplanagem com a W Terra, viu gente? 6 horas e 38 minutos. 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E vamos ver na parte musical aqui, atendendo ainda a Maria do Carmo, porque a Maria mandou a primeira e manda a segunda. A segunda é de Paulo e Paulino. Nada mudou.

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1: Seis horas e 43 minutos, a hora passa, gente. 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Então, qualquer novidade aí, Mira Petrações. 6 horas e 44 minutos. 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E vamos ver como é que tá a parte musical aqui. Agora é a Lady Laura, né? Tem um pedido aqui do Luiz, cara. Como é que eu pedi essa música? Foi o Luiz Carreal mesmo. Deixa eu ver aqui. É Luiz Carreal que pediu essa música. Manda para todos os ouvintes que estão ligados com nós na subdifusora. Será que é Luiz Carreal mesmo? Marquei o nome aqui, não marquei o nome da pessoa que pediu. É Luiz Carreal, meu. Está mandando para todos os ouvintes ligarem com a nossa difusora. Lady Laura, Justiça Divina.

0: Estamos chegando ao final de mais um programa, gente, mas essa última música que tocamos aí não foi João de Deus que pediu, foi o Luiz Carriel. Foi João de Deus que pediu essa música aí, foi João de Deus que pediu, eu falei Luiz Carriel. Foi João de Deus que pediu, mandou pra noiva dele, a Cecília, pros amigos, pra Tetua. Então, a coisa sai depressa aqui, sai errada. Né? Estamos chegando ao final de mais um programa, gente. Eu quero agradecer ao Deus a participação de vocês, que não atendi hoje, eu vou atender amanhã, ficou bastante gente para amanhã, de acordo com o pedido. Agora eu vou ficar com o jornal primeira hora. Depois vem o Pingo d'Água com o Padre Filipino, com o Rádio Filipino, e continua por aí, cada um melhor que o outro, para nós se encontrar, se Deus quiser, amanhã às 5 da madruga. Um bom dia a todos vocês, nosso técnico de som, ficou até agora com nós, na mediação do nosso Senhor Ravinha. Fiquem com Deus, um bom dia a todos, e até amanhã, se Deus quiser, gente.
1: Infelizmente, não foi dessa vez.
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1: Hora Oficial do Brasil, 7 horas.
2: Quarta-feira, 8 de julho de 2026.
1: Alexandre de Moraes dá 10 dias para a Polícia Federal ouvir Flávio Bolsonaro sobre acusação de calúnia contra o presidente Lula.
2: Tarifaço dos Estados Unidos, governo Trump deve decidir em até uma semana se aplica nova tarifa contra o Brasil após audiências públicas.
1: Flávio Bolsonaro e governo federal trocam farpas em meio à discussão sobre a possibilidade de uma nova taxa americana.
2: Segue para sanção projeto que cria sistema de transferência automática da pensão alimentícia para a conta do beneficiário ou do responsável.
1: Com grande atuação de Messi, polêmicas de arbitragem, a Argentina vence o Egito de virada e vai às quartas da Copa.
2: O adversário argentino será a Suíça, que eliminou a Colômbia nos pênaltis.
1: Tempo.
3: O frio continua predominando na região sul, com previsão de geada no norte do Rio Grande do Sul e na Serra Catarinense, também no sul do Paraná. Em Curitiba, pode gear pela manhã, com mínima de 3 graus e máxima de 18. No norte e no nordeste, a chuva se concentra entre Roraima e o litoral do Pernambuco e do Rio Grande do Norte. Em Palmas, atenção para o índice da umidade do ar, que fica abaixo dos 30% e as temperaturas chegam até 34 graus. Entre o centro-oeste e o sudeste, o destaque é o tempo seco e a baixa umidade relativa do ar, principalmente em Goiás, Distrito Federal e norte de Minas Gerais. Em São Paulo, amanhece com neblina e as temperaturas variam entre 13 e 21 graus.
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2: O ministro do Supremo, Alexandre de Moraes, pede que a Polícia Federal ouça Flávio Bolsonaro no inquérito sobre a acusação de calúnia contra o presidente Lula.
1: Então vamos à capital federal da Bandeirantes, Brasília, Felipe Campbell. Muito bom dia, Felipe.
4: Bom dia, Nelson. Bom dia, Ana. O ministro do STF, Alexandre de Moraes, determinou que o senador e pré-candidato à presidência, Flávio Bolsonaro, preste depoimento à Polícia Federal em até 10 dias sobre publicações feitas contra o presidente Lula nas redes sociais. A decisão atende a um pedido da Procuradoria-Geral da República após a conclusão do inquérito da PF. A corporação investiga uma postagem realizada pelo senador em janeiro de 2026 na rede social X, o antigo Twitter, na qual ele associou a imagem do presidente Lula à do ex-presidente da Venezuela, Nicolás Maduro, que havia sido preso pelos Estados Unidos. No relatório final, a PF afirma que Flávio Bolsonaro imputou falsamente ao presidente Lula a prática de crimes graves como o tráfico internacional de drogas, tráfico de armas e lavagem de dinheiro, ao sugerir que o petista seria delatado por Maduro em uma possível colaboração premiada. O documento da PF ressalta que não restam dúvidas sobre a autoria da postagem, destacando que tanto manifestações públicas quanto a própria defesa do parlamentar confirmaram que ele foi o responsável pelo conteúdo. Com a decisão de Moraes, o processo retorna à Polícia Federal para a realização da oitiva do investigado dentro do prazo estipulado pelo magistrado. Volto com vocês.
2: Bom, Campbell, a gente também tem falado bastante sobre a questão do tarifaço, né, que foi tema de mais uma audiência pública em Washington.
4: Exatamente. E, inclusive, o senador Flávio Bolsonaro participou, defendeu o cancelamento das sobretaxas aos produtos brasileiros durante a participação da audiência no escritório do representante comercial dos Estados Unidos. O pré-candidato à presidência da República disse que as sanções punem severamente o Brasil, mas também são muito prejudiciais ao país norte-americano. O pré-candidato do PL pediu para que os Estados Unidos suspendam o tarifaço de até 37,5% sobre os produtos do Brasil e argumentou que a medida pode ajudar o governo Lula politicamente. Segundo o senador, o adversário na disputa deste ano pelo Palácio do Planalto poderia explorar a aplicação da sobretaxa nas eleições. Flávio Bolsonaro também usou parte do discurso em Washington para fazer críticas ao Supremo Tribunal Federal. A Casa Branca cogita impor uma tarifa de 25% contra o Brasil por alegadas práticas comerciais desleais, citando inclusive o PIX. Na segunda-feira, o governo brasileiro contestou outra proposta dos Estados Unidos, dessa vez de aplicar uma tarifa adicional de 12,5% a produtos nacionais. A carta do ministro das Relações Exteriores, Mauro Vieira, foi endereçada ao escritório do representante comercial da Casa Branca. A alegação para a nova sanção contra o Brasil e mais de 60 países é a falha no combate a produtos oriundos de trabalho forçado. O chanceler afirmou que as conclusões da investigação são errôneas, arbitrárias e não encontram respaldo nas evidências apresentadas ao longo do processo. Ele defendeu que a questão deve ser resolvida via Organização Mundial do Comércio e não pela imposição unilateral de tarifas. O documento de Mauro Vieira também destaca que desde 2007 os Estados Unidos acumulam um superávit comercial superior a $400 bilhões nas trocas com o Brasil. Para o Itamaraty, esse resultado enfraquece a justificativa para a aplicação da tarifa. Volto com vocês.
2: Obrigada, Felipe Campbell, pelas informações. 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
1: E a colunista de economia da Bandeirantes, Juliana Rosa, destaca que o Brasil precisa insistir na negociação.
5: O agronegócio vem sendo mais poupado porque alimentos pesam na inflação dos americanos. E corremos o risco de sofrer um tarifaço duplo, 25% por motivos alegados diversos, como práticas comerciais injustas, o PIX, e mais 12,5% que pode ser aplicado a 60 países, incluindo o Brasil, por supostas falhas em fiscalizar trabalho forçado. Estou ouvindo de muitos empresários que o governo brasileiro precisa oferecer vantagens comerciais mais concretas para evitar o tarifaço.
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1: E em meio às discussões sobre o tarifaço dos Estados Unidos, Flávio Bolsonaro e o governo federal trocaram farpas.
2: Voltamos a Brasília, Felipe Campbell.
4: É isso, o governo federal chegou a emitir uma nota oficial nesta terça-feira repudiando a participação do senador Flávio Bolsonaro em uma audiência pública do escritório do representante comercial dos Estados Unidos. O evento, aberto à sociedade civil e ao setor privado, estava discutindo justamente essas tarifas que a gente vinha comentando. Segundo a Secretaria de Comunicação Social, dos 34 brasileiros inscritos para a audiência, Flávio Bolsonaro foi o único a não se posicionar de maneira contrária ao tarifaço. Para o governo, o parlamentar optou por sugerir o adiamento das medidas com fins estritamente eleitoreiros, deixando de rebater alegações que o Palácio do Planalto considera infundadas. A nota oficial aponta que, em sua fala, o parlamentar legitimou uma investigação que o governo brasileiro avalia como injusta contra empresas e trabalhadores nacionais. O executivo também rebateu declarações de Flávio sobre a regulamentação digital, afirmando que o senador defendeu a revogação de decretos que visam coibir crimes digitais e a violência contra mulheres, medidas que, segundo o Planalto, são fundamentais para a ordem pública. Além disso, a Secretaria de Comunicação acusou o senador de omitir vínculos de sua família com esquemas de corrupção e desvios de recursos, citando casos que teriam se originado durante a gestão de Jair Bolsonaro. O governo destacou que tem atuado em diversas frentes diplomáticas, incluindo reuniões com Itamaraty, ministérios e técnicos para reverter as tarifas, enquanto, na visão do Planalto, o senador estaria tentando politizar o conflito comercial. O tom da nota subiu ao final, quando o governo diferenciou o papel do parlamentar. De acordo com o texto, a divergência política é legítima em um sistema democrático, mas a ação de buscar apoio de uma potência estrangeira para pressionar o Brasil ultrapassaria os limites da oposição. Volto com vocês.
2: Obrigada, Campbell. 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
1: Outros pré-candidatos à presidência da República tiveram agenda ontem.
2: Romeu Zema do Novo participou em São Paulo de um encontro com lideranças femininas e criticou a política externa do governo.
6: O governo Lula e PT são notoriamente próximos de países anti-americanos, como Cuba, como Venezuela.
1: Renan Santos do Missão passou a terça-feira em reuniões internas e gravações para as redes sociais.
2: Ronaldo Caiado, pré-candidato do PSD, concedeu entrevistas.
1: De olho nas eleições, o Grupo Bandeirantes concluiu os últimos detalhes para a realização do primeiro debate entre os candidatos ao governo de São Paulo no mês que vem.
2: Rodrigo Hidalgo.
7: O primeiro debate para o governo de São Paulo será dia 9 de agosto na Band. Nesta terça-feira foram definidos em sorteio a posição dos candidatos no estúdio e a ordem das perguntas. Representantes das campanhas de Fernando Haddad do PT e Tarcísio de Freitas do Republicanos estiveram na sede do Grupo Bandeirantes para confirmar os últimos detalhes do debate em São Paulo. No mesmo dia, candidatos também se enfrentam em outros estados, abrindo a temporada eleitoral. O sorteio definiu a posição de cada candidato no estúdio, a ordem das perguntas dos jornalistas e quem inicia os blocos de confronto. Na hora de responder, os próprios candidatos terão que dividir o tempo entre a resposta e a tréplica, como explica Fernando Mitre, da direção de jornalismo da Band.
8: Vai depender da iniciativa de cada um. Você tem liberdade para contar o seu tempo, você tem liberdade para se movimentar no estúdio. Então, a bola está com os candidatos. Aí, nesse bloco, o mediador praticamente nem aparece.
7: Os candidatos terão mais tempo para responder, questionar o adversário e apresentar soluções para os principais desafios do Estado. Os jornalistas também participarão das rodadas de perguntas com temas de interesse da população. A diretora de jornalismo da Band, Andressa Guaraná, detalha como será essa etapa do debate.
9: A pergunta dos jornalistas está isolada num bloco sozinho. 4 perguntas no total, 2 para cada um. Cada pergunta, o perguntado tem 2 minutos para responder e aí mais 1 minuto de réplica e tréplica para cada.
7: A Band, mais uma vez, vai dar a largada na série de debates das eleições deste ano. O primeiro encontro acontece no dia 9 de agosto, às 8 da noite, reunindo os candidatos aos governos estaduais. No domingo seguinte, no mesmo horário, será a vez dos candidatos à presidência da República. Já está previsto, em caso de segundo turno, que o primeiro debate entre os candidatos a governador e presidente será novamente na Band, mantendo a tradição da emissora de promover o primeiro confronto da etapa decisiva das eleições.
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8: Um dos melhores debates, talvez o melhor, da rica história da Band confrontando candidatos, deve se repetir nesta campanha e até com mais qualidade ainda, já que agora os dois adversários chegam com novas e mais amadurecidas experiências. O ex-ministro Haddad e o governador Tarcísio de Freitas estarão de novo frente a frente nos estúdios da Band, como na última campanha, e com total liberdade para administrar o tempo, andar pelo cenário e responder e propor questões para o adversário. Terão

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2: Messi domina, tentou cruzar em cima da zaga, a bola volta para ele, Messi, o levantamento no Bucurudu, aperta a seleção da Argentina com muito perigo, a bola voltou para Messi, bateu! Gol!
3: Bandeirantes 7-19, que foi aquele jogo de ontem da Argentina, hein, Ricardo Capriotti, muito bom dia!
4: Oi, Nelson. Bom dia a você, a Ana, todo mundo que está conosco. Pois é, de eliminada, virtualmente eliminada, a uma classificação épica e heróica às quartas de final da Copa do Mundo. Foi o que aconteceu com a Argentina ontem nessa vitória de virada por 3-2 contra o Egito, mais uma vez com Lionel Messi comandando esta virada dos nossos irmãos. E olha, depois do jogo, Messi, exaltado mais uma vez como o herói da partida, reclamou do pênalti perdido. Sim, porque além da vitória de virada, ainda teve mais drama. No primeiro tempo, Lionel Messi chegou a perder uma penalidade máxima e ele falou sobre isso depois do jogo.
5: Tenía mucha bronca por el penal errado, por como
6: eu fiquei muito irritado e chateado com o pênalti que eu perdi, com a forma como eu bati, enfim. Senti que tinha decepcionado a equipe num momento crucial, mas felizmente tinha algo especial reservado para mim novamente. No fim, consegui marcar o gol de empate, um enorme alívio e uma imensa felicidade para todos nós, para essas pessoas que vieram mais uma vez até aqui e mostraram e mostram todos os dias o que somos como argentinos, o orgulho que isso nos dá. Eu estou muito feliz.
4: É, porque o Enzo Fernandes ainda chegou a marcar o terceiro gol da Argentina. Em 13 minutos, a Argentina virou uma partida que era dada como perdida por muitos. O Egito voltou para casa, a Argentina segue viva. E no outro jogo desta terça-feira, Suíça e Colômbia empataram por 0-0 nos pênaltis, 4-3. Os suíços avançam. E com isso estão definidos os jogos das quartas de final, que começam amanhã. Hoje folga, hoje descanso da Copa do Mundo. É a primeira pausa desde que o Mundial começou, mas amanhã já recomeçam as quartas de final, com França e Marrocos, que jogam às 5 da tarde pelo horário de Brasília. Às 16 horas da sexta-feira é a vez de Espanha e Bélgica, e no sábado os dois últimos jogos. Às 6 horas tem Noruega e Inglaterra, e às 10 da noite Argentina e Suíça, jogos todos com transmissão da Bandeirantes. Lembrando que ontem também a delegação brasileira, quer dizer, um jogador brasileiro desembarcou depois da campanha aqui nos Estados Unidos, o Douglas, o Danilo, lateral do Flamengo, foi o único jogador a chegar com o avião da seleção brasileira em território nacional. Todos os demais jogadores tomaram outros destinos, seja férias, seja passar com a família, mas apenas o Danilo retornou ontem com a delegação brasileira. Com isso, oficialmente, o Brasil desta Copa do Mundo está desfeito. Nelson e Ana.
3: Obrigado, Ricardo Capriotti, Bandeirantes 722.
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7: 7h24.
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4: O presidente dos Estados Unidos diz que o acordo de cessar fogo com o Irã acabou.
3: A declaração foi feita agora há pouco durante reunião de cúpula da OTAN em Ankara, na Turquia.
4: Donald Trump chamou o Irã de escória e país governado por malucos.
3: Hoje, o governo iraniano bombardeou alvos em países aliados dos Estados Unidos no Oriente Médio.
4: Os ataques são uma resposta aos ataques de ontem dos americanos contra o Irã.
3: Com a retomada dos ataques, o cessar fogo entre os dois países durou menos de um mês.
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3: Hora oficial do Brasil, 7:30. 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
7: Bom dia para você ligado na Super Difusora FM. Eu sou Ednei Beltrame e agora você ouve os destaques regionais. Dois homens de 21 e 30 anos foram presos por estupro de vulnerável na região central de Capão Bonito. Os suspeitos foram conduzidos à Delegacia de Polícia Civil e ficaram à disposição da Justiça. De acordo com a Secretaria de Segurança Pública, policiais militares realizavam um patrulhamento pela área, quando encontraram os homens em um carro junto com duas meninas menores de idade. Aos policiais, as vítimas relataram que foram sequestradas, drogadas e abusadas pelos autores. Elas foram entregues ao Conselho Tutelar e encaminhadas ao pronto-socorro da cidade. Outros detalhes sobre a ocorrência, assim como as idades das vítimas, não foram divulgados pelas autoridades devido à natureza do crime e para cumprir as diretrizes do Estatuto da Criança e do Adolescente. A Prefeitura de Boituva enviou uma notificação extrajudicial à Prefeitura de Iperó, pedindo que o decreto que permite os voos de balões na cidade durante o período da tarde seja revogado em prol da segurança dos paraquedistas. O decreto foi publicado por Iperó em junho deste ano, começando a valer no último dia 2 e seguindo até agosto. O documento permite que balões voem a partir das 3 horas da tarde até o pôr do sol, para finalidades turísticas. Segundo a Prefeitura de Boituva, que emitiu uma nota oficial no site da administração, as cidades são muito próximas e, pelo balão ser movido pela força do vento, é possível que ele invada o espaço aéreo do Centro Nacional de Paraquedismo, homologada como área restrita pelo Departamento de Controle do Espaço Aéreo. A Prefeitura de Iperó afirma que a navegação aérea é de responsabilidade do governo federal e, por isso, recebeu a notificação extrajudicial como uma contribuição à análise de risco das atividades aeronáuticas regionais. No boletim de notícias da Super Difusora FM, oportunidade no esporte. Destaque na voz de Antônio Luiz. Bom dia, Antônio.
8: Bom dia, Ednei Beltrame. Bom dia, ouvinte do Primeira Hora. A Secretaria de Esporte, Lazer e Juventude de Itapetininga realiza hoje, quarta-feira, o último dia da seletiva de handebol. O teste é destinado às crianças e adolescentes masculinos e femininos com idades entre 10 e 16 anos. A seletiva será realizada logo mais entre 2 e 3:30 da tarde no Ginásio Municipal de Esportes Ayrton Senna da Silva. O endereço é Rua Jacira Aires Routes 230, na Vila Barte. Não precisa fazer inscrição antecipada ou ter experiência. Os interessados devem comparecer com traje esportivo e um documento com foto. Segundo a Secretaria de Esporte, Lazer e Juventude, o objetivo é proporcionar a prática da atividade esportiva e revelar novos talentos para compor as equipes. Volto com você, Ednei.
7: Antônio Luiz, obrigado. De volta logo mais no Jornal do Meio-Dia. Eu volto daqui a pouco, a partir das 8:05 no Rancho do Felisbino. Continue em 94,5 FM. Segue Jornal Primeira Hora.
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4: Bandeirantes 735, repórter Guilherme Oliveira tem atualizações sobre a investigação de uma tentativa de execução contra um tenente da Rota em São Paulo. Bom dia, Guilherme.
13: Tudo bem, Ana? Bom dia para você, para o Nelson, para quem nos acompanha aqui no Primeira Hora. Mais um suspeito de ter participado desse crime foi preso ontem à noite na região de Heliópolis, na zona sul de São Paulo. Mas a gente tem que tratar com muita cautela, até porque a nossa reportagem já teve que atualizar diversas vezes informações sobre essa ocorrência de suspeitos que teriam sido presos e que depois não seriam mais suspeitos de terem participado desse crime. Agora, pelo que tudo indica, esse homem, sim, participou do crime do ataque ao tenente da Rota, o Ronickson Pimentel, em São Caetano do Sul, no ABC Paulista. E por que tudo indica dessa vez? A gente conseguiu algumas informações e eu vou passar agora para quem nos acompanha aqui na Bandeirantes. Esse homem, ele foi abordado pela polícia ontem à noite a pedido de próprio indivíduos do crime organizado. Segundo o crime, segundo esse homem, o próprio crime teria dito para ele se entregar ali aos policiais, já que a polícia já tinha características dele e ele, portanto, começou a andar pela comunidade do Pilão, que fica na região de Heliópolis, até que a polícia o abordasse. Ali, informalmente aos policiais, ele confessou a participação no crime e revelou ainda que teria abandonado uma motocicleta usada nesse crime. Durante a ocorrência, esse homem acabou passando mal ali durante a abordagem. Ele foi levado ao hospital, foi atendido e depois foi encaminhado ao Departamento de Homicídio e Proteção à Pessoa, onde segue ainda nesta manhã no centro de São Paulo. Então, segundo esse homem, o próprio crime pediu para que ele se entregasse. Ele confessou participação no crime e teria deixado uma motocicleta na região de Heliópolis. Portanto, esse homem não é o atirador. Não é o Hércules da Costa Siqueira, conhecido como Golias, que está foragido e que a secretaria ofereceu uma recompensa de R$50 mil. Pode ser o criminoso que estava conduzindo a moto no momento do ataque. A polícia ainda vai confirmar isso, a gente vai continuar apurando e traz mais informações aqui na Bandeirantes. Em relação ao quadro de saúde do tenente Pimentel, ele segue na UTI, num hospital no ABC, mas já houve o início do processo para reduzir a sedação dele, pessoal.
3: Obrigado, Guilherme Oliveira, Bandeirantes 738.
4: A justiça manda soltar Estela e Stephanie de Oliveira, sancionada pelo governo dos Estados Unidos por suspeita de ligação com o PCC e também alvo de uma operação da Polícia Federal Brasileira na semana passada. Mais 6 pessoas, alvo da mesma operação, foram beneficiadas. As 7 tiveram as prisões decretadas durante a Operação Exchange, que investigou uma organização criminosa suspeita de lavar dinheiro proveniente do tráfico internacional de drogas. De acordo com a PF, os investigados utilizavam um sistema estruturado para movimentar recursos por meio de transferências ilícitas de criptoativos, transporte de dinheiro, inclusive em espécie mesmo, operações bancárias de alto valor e repasses entre pessoas físicas e jurídicas. Segundo a PF, mais de 70 empresas foram usadas nesse esquema. No entanto, agora a justiça decidiu não converter as prisões temporárias e, com isso, todos os detidos devem ser liberados. De acordo com os investigadores, a Estela atuava como uma espécie de secretária e intermediária do empresário Vitor Henrique de Oliveira Shimada, que foi apontada pelo Departamento do Tesouro dos Estados Unidos como um elo fundamental com agentes do PCC. Vitor Shimada, de acordo com os Estados Unidos, teria ajudado a lavar mais de 30 milhões de dólares em recursos ilícitos. Ele teve a prisão preventiva decretada, mas segue foragido. Na semana passada, o Departamento de Tesouro dos Estados Unidos aplicou sanções contra os 2 brasileiros, outras 3 empresas também daqui do Brasil e uma empresa portuguesa.
3: Moderante 7:40.
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3: A dissolução do governo liderado pelo Hamas na faixa de Gaza pode abrir caminho para uma nova administração no território.
4: O gesto político anunciado nesta semana é o mais significativo desde a assinatura do acordo de paz há 9 meses, que levou esperança de mudanças para a região.
3: Segundo o grupo, a administração será transferida para um comitê de técnicos palestinos independente e apoiado pelos Estados Unidos.
4: Desde o início das negociações, a Casa Branca defendia que o Hamas deixasse a gestão para permitir a reconstrução e a entrada de investimentos internacionais.
3: Mas a saída anunciada não significa que o caminho esteja livre.
4: Israel insiste que o grupo também precisa entregar as armas e abrir mão de qualquer influência sobre o enclave.
3: O que, para o cientista político André Lajt, não deverá ocorrer.
5: É um ato simbólico, porque as pessoas que trabalham na burocracia palestina vão continuar trabalhando na burocracia palestina dentro de Gaza, e o Hamas vai continuar com as armas. Se o Hamas realmente quisesse terminar definitivamente com o confronto com Israel, eles abandonariam as armas, e não é o que eles estão fazendo.
4: Do lado palestino, a preocupação é com a presença militar israelense.
3: O país hoje controla 60% do território em Gaza e não dá sinais de retirada, como explica este professor de Relações Internacionais, Rodrigo Amaral.
6: O que provavelmente vai acontecer é Israel dando mais condições para permanecer atuando da maneira como atua, com violência, né? Com a interrupção da possibilidade de acesso a recursos humanitários, a interferência impedindo o processo de reconstrução de Gaza.
4: Os bombardeios quase diários em Gaza mataram mais de 70 mil palestinos, a grande maioria mulheres e crianças.
3: Os ataques começaram depois dos atentados terroristas de outubro de 2023, que deixaram 1.200 israelenses mortos.
4: Bandeirantes, 7h44.
3: A Receita Federal abriu hoje às 9 da manhã a consulta ao lote especial de restituição automática do Imposto de Renda.
4: Essa etapa é destinada a pessoas que não estavam obrigadas a entregar a declaração do Imposto de Renda em 2005, mas tiveram o tributo retido na fonte em 2024.
3: O pagamento, chamado de cashback pelo órgão, será realizado na quarta-feira que vem, dia 15.
4: A transferência será feita direto na conta vinculada à chave PIX CPF do contribuinte.
3: O valor da devolução é limitado a R$ 1.000.
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3: Hora Oficial do Brasil, 7h45.
4: Segue para a sanção do presidente Lula um projeto de lei que cria um sistema de transferência automática da pensão alimentícia.
3: Batizado de Pix Pensão, o texto foi aprovado ontem pelo Senado.
4: A matéria altera a legislação para permitir que quem recebe pensão alimentícia peça ao juiz, mês a mês, a transferência automática do valor.
3: O objetivo é fazer com que o recurso passe a entrar diretamente na conta bancária do beneficiário ou na de um representante legal.
4: Pelo projeto, caberá à instituição financeira fazer o débito na conta de quem paga a pensão nas datas definidas pela Justiça.
3: Se não houver saldo suficiente, o banco deverá informar a autoridade supervisora, que tornará indisponíveis os ativos do devedor até a atualização do valor da dívida.
4: A expectativa é que a ferramenta possa reduzir a burocracia e reforçar a efetividade das decisões da justiça.
3: Bandeirantes 7h46.
4: Vamos ao Rio de Janeiro. Informação do repórter Daniel Henrique.
8: Um dos réus acusados de matar e ocultar o corpo do ator Jeff Machado vai a júri popular nesta quarta-feira. O julgamento de Jeander Vinícius da Silva Braga está marcado para as 11 horas da manhã. O irmão e a mãe de Jeff saíram de Santa Catarina, onde moram, para acompanhar o júri presencialmente no Rio. Eles também foram intimados a depor. O caso aconteceu em janeiro de 2023. O corpo do ator foi encontrado 4 meses após o desaparecimento, enterrado a 2 metros de profundidade, dentro de um baú concretado em uma casa em Campo Grande, na zona oeste do Rio. Antes do crime, Jeander Vinícius e um outro réu pelo caso, o ex-produtor de TV Bruno de Souza Rodrigues, teriam enganado Jeff a pagar uma quantia com uma falsa promessa de um papel em uma novela. A cobrança do ator pelo que foi prometido teria motivado o assassinato.
3: Bandeirantes 7h47.
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4: Bandeirantes 7:49.
5: Amigos e familiares se despedem de Benedito Rui Barbosa, um dos maiores contadores de histórias da televisão brasileira.
4: O autor morreu ontem, aos 95 anos, em São Paulo. O corpo do dramaturgo foi velado e sepultado também nesta terça-feira.
5: Ele enfrentava há 3 anos uma insuficiência renal crônica.
4: Em 60 anos de carreira, foram 30 novelas de sucesso, entre elas, Os Imigrantes, que teve mais de 450 capítulos na tela da Band.
6: Há 90 anos, pisavam as terras do Brasil o que os italianos chamam de uomo in gamba e que nós brasileiros chamamos homens de verdade. Os Imigrantes.
5: A novela é considerada um marco da teledramaturgia e foi ao ar entre 1981 e 82.
4: Na obra, Benedito Rui Barbosa retratou a vida no campo, a imigração e os conflitos que ajudaram a formar o país.
5: Antes mesmo do lançamento de Os Imigrantes, o autor já previa que a novela seria um sucesso.
7: Estou assim com a premonição de que essa novela talvez consiga aquilo que a gente almeja, que é transformar a vivência do nosso homem comum, transformar em herói. A proposta, quer me parecer, que aceita de uma forma maravilhosa pela Bandeirantes, que está investindo tanto nela.
5: A atriz Lúcia Veríssimo foi protagonista em Os Imigrantes. Ela lembrou do sucesso da novela.
8: Benedito apostou em mim quando eu estava ainda muito no começo da minha carreira. Era minha segunda novela e minha primeira protagonista, a novela Os Imigrantes, que foi um sucesso extraordinário, que me surpreendeu quando eu fui à Itália. Com 23 anos de idade eu estava lá e as pessoas me reconheciam na rua. Naquele tempo não tinha internet.
4: Ainda na Band, Benedito Rui Barbosa também escreveu Pé de Vento, no começo dos anos 80.
5: O autor estreou na televisão em 1966 com Somos Todos Irmãos, na TV Tupi.
4: A infância teve papel decisivo nessa inspiração. Nascido e criado no interior de São Paulo, ele conviveu de perto com os temas que sempre levou para as novelas.
5: O filho, Rui Maurício Barbosa, destacou o amor do pai pelo campo, o que era retratado nas obras.
9: Esse amor que ele tinha pela terra, esse amor que ele tinha pelas coisas do campo, né? Que também fez parte muito da vida dele, da infância, do começo dos trabalhos dele.
4: Entre as principais obras estão Pantanal, Renascer, Rei do Gado e Terra Nostra, obras que também marcaram época ao retratar o interior do Brasil.
5: O ator Tony Ramos, que trabalhou com Benedito Rui Barbosa em Cabocla, destacou a observação do cotidiano feita pelo autor.
10: A importância desse trabalho, da observação dele, uma observação brasileira, do brasileiro. Um texto impecável, situações impecáveis.
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5: Bandeirantes 753.
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13: O clima esquentou entre os ex-pilotos Martin Brundle e Jos Verstappen. Brundle fez duras críticas a Max Verstappen, que, segundo o inglês, teria sido responsável direto por desmantelar a estrutura da Red Bull, com as saídas de Christian Horner, Adrian Newey e Giampiero Lambiasi. O pai do tetracampeão não deixou por menos e respondeu de forma ainda mais dura. Para ele, existem pessoas que pensam entender dos bastidores da Fórmula 1, mas na verdade não sabem nada. Claro, ele estava se referindo a Martin Brundle, que foi piloto na Fórmula 1. De qualquer forma, o futuro de Max Verstappen na Red Bull segue incerto. Segundo veículos da mídia europeia, pessoas do staff do holandês teriam procurado a McLaren para tentar uma transferência. O chefe da McLaren, Zak Brown, nega, mas por outro lado, fala-se nos bastidores que Oscar Piastri deixaria a McLaren justamente para ocupar o lugar de Max Verstappen na Red Bull. A seguir, cenas dos próximos capítulos.
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4: Bandeirantes 7:57, Karine Gama, bom dia.
19: Bom dia, Ana. Bom dia aos nossos ouvintes. Esfriou aqui em São Paulo, temperatura no momento de 13 graus em grande parte da cidade. Em alguns bairros, até mais da Zona Sul, os termômetros estão mais próximos dos 12. No decorrer desta quarta-feira, Ana, devemos ter um tempo mais seco. O sol está bem tímido agora, mas ele vai aparecer um pouquinho mais durante a tarde. As temperaturas chegam até os 21 graus, então é um dia mais seco, só que frio, não esquenta tanto. Exatamente por conta da presença de uma massa de ar frio que predomina no centro-sul do país, Ana.
4: E o restante do país, como é que fica?
19: Começo até falando do frio no sul do Brasil. Santa Catarina hoje registrou menos 6,1 nas cidades mais altas da Serra Catarinense. Por lá é a mesma situação, estamos com uma massa de ar seco que tem deixado as temperaturas bem baixas. Enquanto isso, aquela frente fria que ontem provocou nebulosidade, uma chuvinha fraca por São Paulo, está bem afastada no oceano, mas aumenta a nebulosidade no Rio, tem chances de chuvas bem rápidas e passageiras no Rio de Janeiro. Enquanto isso, o Nordeste e o Norte do Brasil estão com bastante calor, e aí a gente destaca Manaus, que teve uma chuva bastante expressiva nos últimos dias e deve continuar com pancadas de chuvas mais fortes na capital do Amazonas, Ana.
4: Bom, e rapidinho então, para a gente encerrar, o feriado. São Paulo tem feriado amanhã, como é que fica?
19: Pois é, feriado 9 de julho, bem rápido, de tempo seco, amanhece frio também na casa dos seus 12, 13 graus, mas esquenta um pouco mais de tarde, máxima de 24, chama atenção para a formação de nevoeiro entre a capital e o litoral. Então atenção, quem pegar estrada amanhã cedinho.
4: Isso aí, tem que ficar ligado. Karine, obrigada, viu? Bom dia para você.
19: Para você também, tchau, tchau.
5: Termina aqui o Jornal Primeira Hora.
4: Apresentação Nelson Gomes.
5: E Ana Paula Rodrigues.
4: Diretor responsável João Carlos Saad.
5: Bom dia, Brasil.
4: Bom dia.

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0: Ednei Beltrame na área.
1: Parece galinha chora.
0: Rancho do Filispino no ar.
1: Beliscada,
0: sobe o volume aí, ó.
1: Larilarai, larilarai.
0: Bom dia! Bom dia, bom dia, bom dia, com muita alegria para você ouvindo a Super Difusora FM 94,5, feita para você. Está entrando no ar o Rancho Sem Tramelas, o Rancho de Portas Abertas, o Rancho dos Amigos, o Rancho da Alegria, Rancho do Filisbino. Esse programa maravilhoso que acorda Itapetininga, toda a região, há 65 anos. Gerações e gerações ouvindo esse programa tão tradicional, o mais antigo do rádio brasileiro. Compadre Filisbino, com 85 anos de vida, 67 de rádio. Alô, compadre Filisbino, bom dia com muita alegria. Obrigado pela confiança em nosso trabalho. Compadre Filisbino, descansando um pouquinho nesta quarta-feira, né, compadre? Aquele abraço para o senhor, para dona Luzia, para toda a família, para todos os amigos. 8 horas mais 10 minutinhos. A partir de agora, você pode mandar mensagem para o WhatsApp da Superdifusora, 15 996097213. Você já salvou esse WhatsApp aí nos seus contatos? Não salvou ainda por quê, hein? Manda mensagem para cá, é para toda a programação. E até às 10 da manhã para o Rancho do Filisbino. Conta pra gente o que está acontecendo aí na sua super quarta-feira. Tem um aniversário de nascimento? Tem um aniversário de casamento? Manda mensagem pra cá, simplesmente pra bom dia, com muita alegria, não tem problema nenhum. Você participa comigo, eu participo do seu dia e juntos, até às 10 horas da manhã, a gente faz o Rancho do Filisbino. 15 996097213. Se você prefere o modo raiz, aquele modo tradicionalzão, né? Pode ligar pra cá também, 3271-2000. Esse é o telefone mais conhecido do Brasil. 3271-2000. Pode ligar que o nosso pessoal aqui, toda a equipe de atendimento ao ouvinte da Super Difusora, aguardando a sua mensagem, a sua ligação. Hoje é quarta-feira, 8 de julho de 2026. Hoje o programa especial da Comercial Peixoto. Daqui a pouquinho a gente faz contato com o Newton Peixoto, com a Janaína, com o Zazá. 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E aí, panificador, como é que você tá? Tudo bem? Acorda cedo, né? Esse pessoal acorda muito cedo, conheço, inclusive meu amigo Renan. Alô, Renan, bom dia para você, excelente trabalho. Renan acorda 3 horas da manhã, 4 da manhã ele já tá literalmente com a mão na massa, hein? Preparando aqueles pães maravilhosos, pão de queijo do Renan. Misericórdia, que delícia, hein? 8 horas mais 13 minutos, passando por Capão Bonito. Alô, Capão Bonito, meu abraço, meu

Obrigado por estar aqui ligada na nossa programação. Bom dia também pro Sidney, meu amigo Sidney Viana, o cara que entende tudo e mais um pouco de motor. Você e toda a equipe aí, excelente dia, excelente trabalho. 8h14, sobe o volume do rádio, pode colocar no máximo, meu amigo. O som da Super Difusora aguenta, viu? 8

0: 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Alô, Newton Peixoto, ao vivo! 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
1: Bom dia, Denei Beltrame, bom dia a todos da Superdifusora. Bom dia, Bino! Espero que esteja tudo bem, bora cobertinha, assistindo, escutando a rádio aí também. A dona Luzia, toda a família aí, um abraço, um bom dia a todos. Bom dia já aqui, Zazá, Janaína, João, todos os colaboradores, bom dia a todos ouvintes e clientes, ótima quarta-feira toda, Edinei.
0: O Bininho diz que tá com
1: todos.
0: O Bininho diz que tá com frio hoje, vai dar uma descansadinha e tá lá escutando a rádio com toda certeza, né, Newton?
1: Deve estar só com a orelhinha de fora lá, porque o...
0: Hoje tá caiu bom. A temperatura, né? Tá mais frio hoje, na verdade.
1: Tá frio, tá gelado, é. Tá certo ele, tem que ficar se preservando aí. O verão a gente moe aqui daí.
0: Com certeza.
1: Comercial bom dia para todos, bom dia a todos os ouvintes, clientes. Estamos aqui até as 18 horas.
0: É Edinei isso Beltrame. Aí. Até as 6 horas da tarde, Comercial Peixoto de portas abertas. Agora que o Brasil saiu da Copa, a gente segue o ano, né?
1: Então, rapaz, você vê que barbaridade. Tem gente jogando muito aí e nós jogamos pouco, né?
0: A Argentina mostrou isso ontem, né? Na virada para cima do Egito lá, né?
1: Nossa mãe.
0: Vai ver.
1: É verdade, um trator passou por cima do Egito lá.
0: Exatamente. Newton, ótima quarta-feira para você, excelente trabalho e a gente vai se falando, viu? Abração para você.
1: Nós. Bom dia.
0: 8 horas mais 30 minutos, agora é a vez dela. Alô, Janaína, bom dia, com muita alegria.
2: Bom dia, Edneu Beltrame, tudo bem?
0: Graças a Deus, tudo bem, tudo certo. Quarta-feira, esse dia todo especial aqui no Rancho do Filisbino, quando a gente faz ao vivo com vocês aí na Comercial Peixoto. Dia de alegria, dia de fazer acontecer, né, Janaína?
2: É isso aí, Edneu. Então vamos dar um bom dia aqui pro Newton Peixoto, pro Zazá, pro João Messias, para todos os clientes e amigos aqui da Comercial Peixoto e da Superdifusora. Um bom dia especial aí pro Bino, que tá deitadinho aí embaixo da coberta.
0: A Tuti tá te ouvindo também, viu?
2: Tuti, bom dia, Tuti.
0: Maravilha, 8 horas mais 31 minutos. 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
0: Cadê o cantor? Cadê o Zazá? 8 horas mais 33 minutinhos. Ô Zazá, bom dia, com muita alegria.
3: Bom dia, com muita alegria, Juninho. Bom dia pra você, pra todos os ouvintes.
0: Que Juninho, aqui, rapaz, que Juninho. Que Juninho, você tá louco me chamar de Juninho?
3: Eu falei Juninho?
0: Bom dia, Juninho. Você tá com o Juninho na cabeça, rapaz?
3: É o costume, então, rapaz. Bom dia, Ednei Beltrame. Tudo bom, meu amigo?
0: Hoje eu descobri que você é mais amigo do Juninho do que meu amigo, viu?
3: Fiquei não, triste senhor, agora. Nada disso. Não, Ednei. Um bom dia pra você, meu amigo Ednei, pra todos os ouvintes. Aqui pro Sampaio, um bom dia. João Messias, pro nosso amigo Nilton Peixoto, pra Janaína. Mandar aqui também um bom dia especial também pro nosso amigo Marcelo Nanino, pré-candidato a deputado federal, e toda a família, Juninho.
0: Aí, Rodinei. Ó, eu tô falando, Juninho de novo, ó, tá com o Juninho na cabeça, hein? 8h34, aquele abraço então pro Marcelo Nanino, nosso amigo, sempre ouvindo a programação também. Zazá, ótimo dia pra você, ótima quarta-feira. Daqui a pouco a gente volta a falar com vocês aí, tá ok?
3: Também eu aguardo. Tá aqui o nosso amigo Sampaio.
0: O Sampaio já tá aí?
3: Já está aqui, já.
0: Chegou cedo, Sampaio. Alô, Sampaio. Bom dia, com muita alegria, Sampaio.
4: Bom dia, Ednei Juninho.
0: Facinho de confundir Valdir com o Zé do Caminhão.
4: Ele não falou, eu falei.
0: Ele não falou, ele falou com todas as letras. Tá de brincadeira esse Zazá, viu? E aí, Sampaio, como é que você tá? Tudo bem?
4: Tudo bem, graças a Deus. Um abraço para todos os ouvintes da Super Rádio Difusora, para os nossos amigos aqui da Comercial Peixoto. E amanhã o Hugo mandou avisar que amanhã tem...
0: Amanhã, apesar do feriado, tem feira, né?
4: Tem feira.
0: É, e o que o Hugo faz, hein?
4: E se você tá chateada com a sua panela amassada, leva lá pro Hugo, que ele conserta, e com esse friozinho dá pra convidar a gente pra aquela feijoada.
0: É, a gente entenda não convidar o Sampaio, porque o Sampaio diz que come tudo, né?
4: Ah, só fica experimentando, né? Experimenta um pratinho, está bom, daí não experimenta outro, aí vai.
0: Quando viu, juntando tudo, comeu uns 4 pratos, né, Sampaio? Brincadeira. Cadê aqueles abraços especiais do Sampaio, meu amigo?
4: Vamos lá. Vamos mandar lá pro Djalme e a Bia, lá do Loucos por Corridas, a dona Dilma, pro filho Luciano, né? E a dona Tereza da Nova Itapetininga, Valmir Pedreiro do bairro da Conceição, a Dora Alice do bairro do Morro do Alto, dona Jacira e seu Macir da Chapadinha, dona Isabel, Zé Cataia, a mãe Rose, a dona Ivete, a Sarinha, é o senhor José Roberto da Rua João Adolfo, dona Isabel da Vila Nova, o senhor José Roberto Coelho e dona Zilda Coelho e a dona Leda, né?
0: É, não mande abraço pra dona Leda pra você ver só.
4: Eu vou mandar um abração pro nosso amigo Ednei Juninho.
0: Aquele abraço, ótima quarta-feira, meu amigo.
4: Coitado
0: Sampaio.
4: Do Zazá agora.
0: Ah, virou a piada da quarta-feira o Zazá agora, não tem jeito. Abraço pra você, Sampaio. Até a próxima.
4: Abraço.
0: Até já. 8 horas mais 36 minutos. Falando em feira livre, né? Amanhã, feriado estadual, dia da Revolução Constitucionalista de 1932. A feira livre vai acontecer normalmente. 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Casa da Vó Restaurante, Super Difusora FM, Rancho do Filisbino e a hora certa, 8h38.
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9: Oito horas mais 46 minutos. Atenção para as notas de falecimentos, segundo informações do site do Plano Familiar Camargo. Faleceu ontem em Itapetininga, com 79 anos, Noêmia Conceição Marini. Seu corpo está sendo velado no Memorial Antônio Ferreira de Camargo e o sepultamento será às 14 horas no Cemitério do Santíssimo. Faleceu ontem em Itapetininga, com 63 anos, Sidney Ramos. Seu corpo está sendo velado na unidade Rechan e o sepultamento será às 17 horas no Cemitério do Rechan. Informamos, portanto, os falecimentos de Noêmia Conceição Marini e Sidney Ramos. Notas de falecimentos, segundo informações do site do Plano Familiar Camargo Itapetininga.

0: 37, seguimos no Rancho do Filisbino, o Rancho Sem Tramelas, o Rancho da Alegria. Você que participa com a gente, manda mensagem pra cá, agradecemos demais a sua audiência. Alô Maria Antônia, rádio ligado na Vila Palmeira, Neuza Fadiga na Vila Hungria, bom dia. Bom dia pro Carlão da Piscina na Vila Progresso. Renato Catraca na Vila Rio Branco, bom dia. Bom dia para Daniele Aparecida, Vida Nova Itapetininga. Neuza Rolim, rádio ligado no Jardim Itália. Pedro Mendes, alô Pedro, motorista de aplicativo, rodando a cidade e ouvindo a nossa programação. Alice Terezinha do Jardim Brasil, bom dia. Bom dia para o Sidney Alves, Nova Itapetininga. Tânia Sene no Jardim Fogaça. Terezinha Graciano Domingues no Jardim Casagrande. Bom dia para Márcia Meira na Vila Santana. Passando pela vizinha cidade de Angatuba, abraçamos o Otacílio Paulino. Fala, Otacílio, como é que você tá? Tudo bem? Bom dia, hein? O Otacílio quer ouvir uma das antigas, mas antigas mesmo. Resto de Comida, Cacique e Pajé. Tô procurando o disco aqui, viu, meu amigo Otacílio? Possivelmente já toca na sequência para você. Estamos encaixando aqui o Resto de Comida, música bonita de Cacique e Pajé. Bom dia também para Maria Diva, lá no Tupi. A Maria Diva quer ouvir qualquer uma do Daniel. Olha só, Daniel tem uma bonita demais, junto com o papai José Camilo, né? Meu Reino Encantado. A gente dispara já já aqui na vitrolinha do compadre Filisbino. 8 horas mais 49 minutos, 8h49. Agora a gente ouve o recado do Emerson. 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
0: 8h50, 10 para as 9. 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
0: 8h52, seguimos no Rancho do Filisbino, agora ouvindo o nosso querido Xarabe. 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Alô, Xarabe, bom dia.
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1: Super Difusora FM, Rancho do Filisbino, hora certa para você não perder o compromisso, 9 em ponto. 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

0: 9h14, seguimos na Comercial Peixoto nesta super quarta-feira, na audiência rotativa do rádio. Mais uma vez, Janaína, bom dia!
1: Bom dia, Ednei!
0: Como é que você tá?
1: Frio aí?
0: Friozaço aqui na Quintino Bocaiúva 328, com certeza aí na Doutor Lobato também tá uma friaca, né?
1: Ah, tá demais, não? Parece que tá caindo mais a temperatura ainda.
0: E aquela pessoa que queimou o chuveiro, aquela pessoa que tá sem a torneira quente, tem solução pra essa turma aí na Comercial Peixoto, Janaína?
1: Tem sim, eu vou dar essa solução agora.
0: Manda
1: então
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0: 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Agora tem aquele homem aí que gosta de mandar abraço para a mulher lá que tem ovo, que tem galinha, que tem frango, não sei o quê. Ô Zazá!
1: Viu, Ednei, antes de eu deixar ele mandar um abraço,
0: antes
1: eu que vou mandar um abraço.
0: Ah, a Janaína tá na linha ainda e a Janaína tem abraço. Fala, Janaína.
1: Eu vou mandar um abraço lá pra Cesário Lange.
0: Ó, longe, hein?
1: Vou mandar um abraço pra minha cunhada Roberta, que tá na audiência aqui.
0: Alô, Roberta! Alô, Cesário Lange! Obrigado por estar ouvindo o Rancho do Filisbino nessa super quarta-feira. Sua cunhada, é isso?
1: É isso aí, a Roberta, minha cunhada.
0: Maravilha! Obrigado pelo carinho da audiência, viu, Roberta? Agora podemos falar com o nosso querido Zazá, o cantor?
1: Agora vem o cantor.
0: Esse é o cara, hein? Ô, Zazá, já...
2: Ô, meu amigo!
0: O pinto cresceu, Zazá?
2: Não, que esse frio não cresce, né?
0: Não, eu tô falando o pinto lá, que você fica esperando crescer lá pra virar frango e depois você ir lá e comer a carne.
2: Não tem jeito, Ednei.
0: É, bairro do...
2: Os pintinhos estão tudo encolhidinhos lá, muito frio, então eles nem crescem, viu?
0: Que situação. Zazá é o cara mais interesseiro do mundo, ele só manda abraço pro bairro dos Claros quando tem frango pra ele buscar lá, né? E pra mim... E pra mim nunca veio frango de lá, isso é a parte mais chata do negócio.
2: Mas fica tranquilo que eu vou trazer o frango pra você.
0: É, né? Mas não vai passar no mercado, não. Eu quero o frango.
2: Não.
0: Eu quero o frango
2: no sítio. É aquele bem caipira mesmo, aquele amarelinho, Ednei.
0: Eu quero aquele que fala pir.
2: Opa!
0: Aquele bem caipira mesmo. Manda um abraço caipira pro bairro dos Claros aí, Zazá.
2: Isso aí, lá no bairro dos Claros, pra

0: Sueli, para todas as filhas, para o Zé Carlos, para a Lourdinha, para minha prima Marlene, né? Um abraço a todos os moradores lá do bairro dos Claros. Mandar aqui um abraço também para o meu amigo Abel e a esposa do Sabiá Una também. Um bom dia com muita alegria para eles. Que tenham uma ótima quarta-feira também, Ednei.
1: Maravilha, Zazá. Daqui a pouquinho você volta para falar mais aqui no programa, já na reta final do rancho, ok?
0: Com certeza, meu amigo. Até
1: grande
0: mais.
1: Abraço para você, viu?
0: Para você também.
1: 9:19, hora certa no rádio. Não perde o compromisso, não. 9:19.

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12: Super Difusora FM, Rancho do Filisbino, hora certa, não perde o compromisso não. 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Passando pelo WhatsApp da Super Difusora, abraçamos toda a nossa audiência, audiência de Itapetininga, de toda a região. Bom dia! Bom dia para Jacinta Coelho Góes, na Vila Rosa, Claudinei Alves, Nova Itapetininga, Alex, no bairro do Tabuãozinho, Marilene Ferreira, na cidade de Tatuí, mandando a programação para a família e para os amigos. Tostão, de Salto de Pirapora. Fala, Tostão! E aí, Salto de Pirapora, tudo bem com vocês? Bom dia, com muita alegria! Meu amigo Marcos Miller tá chegando lá em Sorocaba, tá levando o pessoal pro Boss, né? E tá ouvindo a Super Difusora FM. Alô, Marcos Miller! Ó, a prova que tá ouvindo a rádio, ó.
13: Não é fácil ficar sem você, minha menina.
12: Diz Marcão!
14: Fala, Edinei Beltrame, estamos na sintonia da melhor rádio de Itapetininga, Super Difusora 94,5 FM. Eu, Walter Camilo.
12: Opa.
14: E Neuza Maria Moskowski, aqui do Monte Santo, e os outros amigos também na audiência desse programa maravilhoso. Um abraço! Valeu, abençoada semana, meu amigo Edinei Beltrame.
12: Valeu, Marcos Miller, que tá aqui com a gente toda segunda-feira no informativo do Sindicato Rural, e hoje mandando aquele alô especial aqui para todos nós. Marcão, obrigado pelo seu carinho, obrigado pela sua audiência, viu? 9 horas mais 32 minutos, 9h32, o assunto é moto, o assunto é Suzuki. 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
12: Super Difusora FM, Rancho do Filipe Bino, e a hora certa, 9h36.
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0: Super Difusora FM, Rancho do Filisbino, 9h40, 20 para as 10 já, em reta final do programa. 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
0: Você acha que a final da Copa vai dar Argentina e França de novo, rapaz do céu?
1: Eu, só se a Espanha entrar nesse meio aí, mas eu acho que vai dar Argentina e França novamente.
0: A Espanha vai pegar quem, hein? A Espanha pega a Bélgica, é isso?
1: Isso.
0: É, né? Ou seja, atropela a Bélgica, será?
1: Ah, com certeza.
0: É, né? Vamos dar uma olhadinha aqui na tabela em tempo real, falando ao vivo com o repórter esportivo da Superdifusora, Ricardão. Aqui, ó. França e Marrocos amanhã, da França.
1: Da França.
0: Espanha e Bélgica na sexta, da Espanha.
1: Da Espanha.
0: Noruega e Inglaterra. Ah, esse jogo podia estar o Brasil, né?
1: Noruega. Eu acho que da Inglaterra.
0: Da Inglaterra. Ah, viu? Com certeza. E Argentina e Suíça, só se acontecer uma zebra das grandes aqui, né?
1: É, porque se a Suíça sair com 2-0, né, toma virada.
0: Então tá. O seu palpite, então, para semifinais é França e Espanha, Inglaterra e Argentina, é isso?
1: Exatamente, Dinei.
0: Vamos aguardar, hein? Tá bonito de ver, hein?
1: Tá bonito, principalmente a Argentina, os hermanos.
0: Por mais que o brasileiro tenha rivalidade com os argentinos, eu não consigo torcer pra Argentina, mas o Messi é o cara, né?
1: Não, ele é um ET.
0: Ele é um maestro, né? O time joga pra ele, é muito legal, é muito bacana, né?
1: O time joga pra ele e ele corresponde, né?
0: Exatamente. No Brasil, às vezes, joga pra alguns, não adianta nada, né?
1: Não, coitado!
0: Oh, meu Deus do céu. Ricardo, ótima quarta-feira de trabalho, excelente feriado. Na sexta, a gente volta a se falar aqui no programa. Forte abraço!
1: Forte abraço e até segunda!

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0: Super Difusora FM, Rancho do Felisbino, na reta final desta super quarta-feira, hora certa para você. 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Eu escutei a voz do Zazá, hein? 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Vamos tentar de novo? 9h56. 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
1: Oi, Ednei, tudo bom agora, meu amigo? 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
0: Eu achei que vocês tinham me abandonado, viu, Zazá?
1: Jamais abandonar você, meu amigo, não pode fazer isso, não.
0: Jamais você vai abandonar o Juninho, né? Zazá, já que você está na linha com a gente aí, obrigado pela sua participação, pela sua presença na Comercial Peixoto nesta super quarta-feira. Um bom dia para você e até a próxima, Zazá.
1: Um bom dia para você, Edninho, até a próxima. Uma quarta-feira abençoada para você, meu amigo. Uma ótima semana, que Deus abençoe você. Um bom dia também a todos os ouvintes.
0: Maravilha. Cadê a Janaína, hein?
1: Está aqui.
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0: Vamos dar um abraço então agora no homem da sacola de enfeite, né? No homem que só sai na feira pra passear, só sai pra levar a sacolinha de decoração. Ô Sampaio, obrigado pela sua presença aí, viu?
3: Bom dia, Ednei Juninho.
0: Coitado do Zazá. Obrigado pela sua presença.
3: Aquela sacola é de passeio.
0: É só decorativa, né?
3: É, um dia abençoado a todos.
0: Valeu. E o Newton Peixoto? 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
0: Graças a Deus, Newton, obrigado aí pela parceria em mais que um programa. 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
0: Maravilha.
1: Aí, um grande abraço, obrigado por mais um programa aqui. Agradeço você, todo o pessoal da Super Difusora. Um abraço pro Bino lá na residência, que é a Dona Luzia lá. Deus abençoe, tenha um bom dia. Zazá também aqui, Sampainho, Janaína, João, todos os colaboradores. Um ótimo dia a todos aí, Dinei. Um abraço.
0: Abraço.
1: Até sábado, se Deus quiser.
0: Até sábado, Newton Peixoto, Comercial Peixoto e mais um programaço nesta super quarta-feira, hein?

0: 10 em ponto. Ponto final no rancho do Felisbino. Especialmente para o casal Thelma e José Abrão, que neste momento para, eleva o pensamento a Deus e reza com Luiz Neto a oração final do programa. Alô, compadre Felisbino, forte abraço. Amanhã a gente está de volta a partir das 8h05 da manhã. Em instantes, Manhã Super Difusora. Aquele abraço.
1: Santo anjo do Senhor, meu zeloso guardador, já que a ti me confiou a piedade divina, sempre me rede, me guarde, me ilumine. Amém.
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agradecer por mais esse dia. Espalhe amor por onde passar. Um sorriso, um abraço, uma palavra carinhosa pode sim mudar o dia de muitos irmãos que estão cansados por lutar tantos e tantos dias e esperam de verdade por dias melhores. Seja luz, seja carinho, seja acalento. A gente nunca sabe o que o irmão está passando. Uma ótima quarta-feira para você. 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
2: 10 horas 8 minutinhos. Bom dia, bom dia, bom dia. Que bom que você tá aqui com a gente. Hoje é quarta-feira gelada, amanhã vai ficar mais gelado ainda. Aguenta firme, não fica reclamando, porque a gente tem calor, tem frio, tem dias bons, tem dias difíceis, desafiadores, e a gente vai seguindo em frente. Ninguém chegou pra gente na vida e falou que seria tudo fácil. Tudo é desafiador pra mim, pra você, pra todo mundo. Rafinha, bom dia!
3: Bom dia, Tuti, bom dia pra você, ouvinte. Já é quarta-feira, Tuti, metade da semana já.
2: Sentiu saudade de mim?
3: Ah, Tuti, com certeza, né?
2: Ai,
3: da Super Difusora. Falta alguma coisa aí quando não vem.
2: Mas você tava com o seu Zé, né?
3: Sim.
2: Isso mesmo. Você sabe que de terça e quinta eu ouço antes de começar o seu Zé Vicente.
3: Você já tá de pé já, Tuti?
2: Já
3: tô de louco. Pé.
2: Você também, na verdade, aqui você não tem... Não fica no, na cozinha, fazendo Sim. café, tomando café. Você acorda, se troca e vem embora,
3: Isso.
2: Né? Não, eu acordo bem cedo pra poder fazer tudo meio tranquilo, tomar meu cafezinho. E ouço uma parte aí do Madrugada Especial que o Ednei programa com muita maestria. Sempre das 4 às 5 da manhã Isso. que eu tô ouvindo. Maravilhoso.
3: Aí já sai pra correr.
2: Já sai pra correr. Na verdade, eu corro pra fugir do frio. Porque... 5 horas da manhã não tá tão frio como às 7.
3: Não, às 7 cai uma temperatura
2: Nossa.
3: Grande, né?
2: Quando vocês chegam aqui no estúdio, pouco antes das 5, tá uma temperatura Sim. no dia gelado. Quando você sai, já tá em outra.
3: E tá em outra mesmo.
2: Né?
3: Porque pega da madrugada,
2: ah, não,
3: né?
2: Ele quer... Gente, como que quer entrar aqui no meio da Muito abertura?
4: Bom
2: não tem
4: dia.
2: Nada a ver com
3: Será ele. Será que
2: eu
3: coloco ele ou não coloco tudo
2: ah,
3: no ar?
2: Ah, não sei, Rafinha. Não, mas que invasão, meu Deus.
3: É.
2: Bom dia, Fafi.
4: Muito bom dia,
2: eu
4: Rafinha.
2: Sei que tá bom dia. Cedo.
4: Hoje é dia 8 de julho, dia mundial da alegria.
2: Gostei.
3: Começar.
2: Vamos, seja feliz.
4: Vamos pensar um pouco sobre o significado da alegria?
2: Vamos.
4: Você acordou hoje?
2: Acordei.
4: Os seus filhos estão em paz?
2: Graças a Deus.
4: Sua família está atendida?
2: Graças a Deus.
4: Temos trabalho?
2: Temos.
4: Temos alimento?
2: Temos.
4: Dormiram aquecidos?
2: Sim.
4: Friozinho hoje, né?
2: É, hoje tá gelado.
4: Então a gente tem que ter gratidão e alegria.
2: A alegria tá muito relacionada à gratidão. Eu concordo com você.
4: Não tenha dúvida.
2: E também um pãozinho na mesa na hora do café da manhã vai muito bem. Hoje é dia do panificador também.
4: Graças a Deus, dia do panificador hoje também. E dia do pesquisador científico. Você viu que chique?
2: Que chique.
4: São essas pessoas que passam a vida pesquisando o avanço da vida, o avanço da qualidade de vida para todo mundo.
2: E que bom que tem pesquisadores e que bom que tem gente o tempo inteiro estudando, que a gente tá aqui no dia a dia, na correria, às vezes não consegue dar assistência para alguém e hoje, nesse momento, tem alguém pesquisando alguma coisa para melhorar esse fluxo do nosso dia a dia.
4: Não é motivo de gratidão?
2: De alegria?
4: De alegria.
2: Bora comemorar.
4: Sempre. Bom dia.
2: Bom dia.
4: Para todos nós.
2: Quem tá com muita alegria também aberto desde 7 horas da manhã, né, Rafinha? 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
4: Vamos lá, gente, 10 horas 29 minutinhos. Juliana Cirila, do Jornal Panorâmico.com.br, vem trazer algumas notícias que os detalhes já estão no site. Bom dia, Ju.
5: Bom dia, Tuti. Bom dia, ouvinte do Manhã Super Difusora. A Prefeitura de Tapetininga divulgou o funcionamento dos serviços públicos durante o feriado da Revolução Constitucionalista de 1932, entre amanhã, quinta-feira, e domingo, dia 12. Os serviços essenciais, como coleta de lixo, SAMU, Corpo de Bombeiros, Pronto Socorro Municipal, Hospital Leorce Bernardes e a Feira Livre, funcionarão normalmente. Já o Paço Municipal, os postos de saúde, a farmácia municipal, o viveiro municipal e o posto de coleta de sangue ficarão fechados e retomam o atendimento na próxima segunda, dia 13. Entre segunda e sábado da semana que vem, a Biblioteca Municipal e outros espaços de Tapetininga recebem a programação de férias Festeja Livro. A agenda gratuita contará com contação de histórias, oficinas, teatro, música, jogos e encontros com escritores. As atividades na Biblioteca Municipal têm vagas limitadas e as inscrições podem ser feitas presencialmente ou pelo WhatsApp 15 996 99 8659. Para conferir a programação completa e outras notícias, acesse jornalpanorâmico.com.br e acompanhe também as redes sociais do Jornal Panorâmico. Até amanhã, ouvinte. Até amanhã, Tuti.
4: Até amanhã, minha querida. Muito obrigada. Virando o reloginho, 10 horas 31 minutinhos. Tá gostoso o solzinho agora, Zé. Continua, chove. O que vai acontecer? Bom dia.
6: Bom dia, Tuti, bom dia, ouvintes, tudo bem com vocês? Hoje, 21 graus, não chove. Eu quero mandar um abraço e um ótimo dia a todos ouvindo a Subdifusora. Um abraço a todos, fique com Deus.
4: Amém, Zé, muito obrigada. 10 horas 31 minutos.
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4: Vamos que vamos, minha gente. 10 horas 31 minutinhos. 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Quero dar um aviso também. A gente tem o fixo aqui da rádio, 3271-2000. Como o aparelho nosso é digital, às vezes o 2000 dá um probleminha. Pode anotar aí também que tem o 3272-3333. Então temos aqui telefones fixos para te atender também. 3271-2000, 3272-3333, tá bom? Daqui a pouquinho a gente tem uma entrevista tão legal. Vocês vão gostar tanto de um trabalho voluntário dos estudantes de medicina aqui de Tapetininga. Então não sai daí, a gente já volta.
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2: Vamos que vamos, minha gente. Olha que coisa legal. A semana passada, eu fui convidada pelo Fábio Miranda, essa pessoa que veio atrapalhar a abertura aqui do programa, para eu ir lá na festa Julina no hospital. Entre o turno e outro, eu cheguei bem na hora, né? Foi uma sorte também, né, Fábio? A gente chegou bem na hora que estava mudando ali o turno. As meninas da limpeza, que a gente falou que são as técnicas de limpeza, elas todas ouvem a rádio. Fiquei super feliz com esse encontro. Brinquei, conversei bastante com eles. E aí a gente falou da importância de falar do que acontece no hospital que a gente não vê. Porque o que acontece no hospital? Você pergunta pra qualquer pessoa. A pessoa vai falar assim, chegam doentes, chega gente acamada, chega gente morrendo, morre gente, sai gente feliz, tem criança nascendo, tem um monte de coisa acontecendo. Só que tem muito mais bastidores do que a gente imagina. Tem uma lanchonete, tem um lugar que as pessoas pensam numa alimentação gostosa e saudável. E o projeto que essas meninas vieram hoje aqui contar pra gente também faz parte do que a gente não vê do hospital, mas que ajuda muito na cura, ajuda muito no dia a dia. Porque ninguém quer passar o dia no hospital. Por mais bonito que o hospital possa estar ficando, eles estão reformando, estão mudando lá um monte de coisa, a gente vai contando para vocês, ninguém está afim de ficar internado. Então, as meninas estão aqui da USCIS. Vou começar falando com a Ana, que a Ana é de Itapeva, estuda em Tapetininga, na Faculdade de Medicina da USCIS, e veio trazer esse projeto. Vamos falar de tudo do começo, Ana. Bom dia, chega bem pertinho do microfone, por favor. Me conta, o que foi esse contato que você fez com a Unimed e esse projeto que vocês têm?
3: Então, a gente tem um projeto já faz um tempinho por aí, a gente está trazendo ele às atividades de novo, né? E a gente começou no GAAD. Foi onde a gente começou as nossas atividades iniciais.
2: Que legal!
3: E aí a gente sempre teve essa vontade de ir no hospital, né? Só que pra isso é uma preparação toda diferente. A gente fez um curso, a gente teve uma capacitação.
2: Como chama o projeto?
3: É Itapalhaços.
2: Itapalhaços. Então, é de Itapetininga.
3: Isso.
2: Que legal isso! E daí vocês já estavam levando pro GAAD, com esse intuito também de levar as coisas da faculdade que vocês estão aprendendo para também as pessoas, é isso?
3: Então, no GAAD tem uma proposta um pouco diferente do hospital, né?
2: Tá.
3: Porque são mais crianças, né? O público é totalmente infantil, de várias idades, e a gente sempre faz ações lá. Ação de Natal, ação de Páscoa, entendeu? São algumas coisas mais, assim, pontuais.
2: A Duda tá aqui com a gente, também faz parte do projeto. Bom dia, Duda.
4: Bom dia.
2: Conta pra mim uma coisa. E você, esse projeto, independente se é no GAAD, com formato recreação, ou no hospital, ele nasceu da faculdade, de vocês estudando tiveram essa ideia.
4: Isso, é um projeto de extensão da nossa faculdade. É, não fomos nós que demos que criamos o projeto, mas nós que estamos levando ele mais pra frente. Ele foi criado em 2024, só que não tinham tantas ações, não estava tão engajado.
2: E aí chegou uma mulherada louca, sempre tem que chegar. Gente, não desvalorizem mulheres doidas, porque a gente faz a coisa rodar. Não é verdade?
4: É isso aí.
2: Porque fala, ih, é doida, vai ficar pegando esse negócio. Ih, é doida, vai acordar 4 horas da manhã pra acordar às 5, não vai dar certo isso. Tudo que parece que tem mulher doida, que não vai dar certo, dá uma atenção, porque vai rolar.
4: Vai rolar. E foi assim que a gente fez. A gente pegou, entrou eu, a Ana Flávia e a Natália. Ela é secretária, a Ana Flávia é presidente do projeto e eu sou vice.
2: Ah, vocês já têm uma diretoria.
3: Isso, sim, já. A gente tem mais pessoas na gestão também e daí tem os membros.
2: Que graça isso!
4: Eu e a Ana Flávia, nós fazíamos parte da gestão do
3: fundadora.
4: Só que, como eu falei, não tinham ações, não estava tão engajado o projeto. Quando a gente subiu de cargo, a gente falou, não, agora vai acontecer.
2: Não quero ficar aqui no Mar Morto.
3: Vamos correr atrás, a gente vai dar a tapa à cara, vamos lá conversar com todo mundo, né? Sem vergonha nenhuma, e a gente conseguiu, graças a Deus.
2: Primeira coisa que eu quero falar pra vocês, eu quero que vocês sempre contem com a Super Difusora. Comigo,
4: obrigada,
2: com os meus contatos, com o que precisar. Porque eu acho que alegria, hoje é dia mundial da alegria.
4: Ai.
2: Alegria cura. A alegria entusiasma a gente pra vida. A alegria faz com que você... Ontem eu tive um desafio e quando eu coloquei, ao invés do medo, coloquei a alegria me ajudou a achar a saída pra essas coisas. Então, eu acho que quando vocês levam palhaços e as fantasias, seja pras crianças, como também pros adultos no hospital, isso ajuda muito a esse antídoto de tantas coisas difíceis do dia a dia, que é a alegria. A alegria realmente é um remédio. Vocês já estudam na faculdade que a alegria ou a disposição... é realmente ajuda na cura.
4: Com certeza.
2: É isso e que foi o objetivo principal, vocês enxergarem isso?
4: É, a gente, na verdade, quando a gente tá no ambiente tanto hospitalar quanto lá no GAAD, a gente acaba deixando de lado um pouco o nosso lado estudante de medicina. Uhum. A gente tá ali com uma proposta diferente, de fazer algo mais humanizado, de além de ser alegria, ser ouvidos para aquele que precisa falar.
2: Sim.
4: Que tá no momento vulnerável. Então, é lógico que a alegria... Poxa, como você falou, faz parte da cura.
2: É.
4: Mas a gente quer ser até além do que isso. Uhum. A gente quer acolher essa pessoa que tá no hospital, tá passando por um momento difícil. Então, como eu falei, a gente conversava antes. O projeto, na teoria, ele era muito lindo. Mas como a gente falou, ele não tava indo pra frente. Então a gente queria que ele acontecesse de verdade.
2: E agora, vocês trabalham como? Vocês levam no GAAD, no Hospital da Unimed? E vocês fazem uma vez por semana? Como que funciona isso?
3: A gente vai na Galope também. Mas a gente quer expandir ainda os locais de estágio. A gente quer conversar com a PAI, a gente quer conversar com mais locais pra gente tentar ir mais pra frente. Só que assim... tem todo um processo, né? Tem
2: isso.
3: Uma quantidade limitada de membros, tem a capacitação, que assim, a importância da capacitação, o nosso professor é o Pércio Silva, ele dá o curso Doutor Palhaço pra gente, graças a ele a gente tá conseguindo desenvolver bem todas essas partes. E assim, a importância do curso é porque assim, a essência do palhaço é levar alegria.
2: É.
3: Só que, porém, como você disse, o hospital tem tanta coisa acontecendo, não é só a alegria que a gente precisa levar. Às vezes a gente entra no quarto e a criança tem medo de palhaço. E aí?
2: Verdade! Aí vocês têm que ter um jogo de cintura.
3: Sim, e aí a gente entra num quarto, um paciente acabou de morrer, a mãe tá chorando lá.
2: Como
3: na beira
2: vai
3: do leito
2: entrar?
3: Do filho. Às vezes você não tá pra levar alegria, às vezes você tem que saber lidar. Que nem ele fala, cada quarto é uma caixinha de surpresa.
2: Você
3: entra lá, você tem que ter um jogo de cintura pra saber lidar com cada situação. E ele mostra diversas situações pra gente durante o curso. Então, isso prepara a gente, mas também não prepara pra tudo. A gente já se deparou com situações que a gente tava... Ai, meu Deus. E aí, eu olhava pra Nath, a Nath olhava pra mim. A gente... Sorte
2: gente,
3: que a gente tava em várias.
2: Você falando assim, eu tô pensando no meu pai falando pra mim. Que eu também, eu fui treinando um desenvolvimento de inteligência emocional. A vida é assim, né, Ana?
3: Sim.
2: E que bom que vocês se propuseram a fazer esse projeto. E saber, abriu a porta, acordou no dia, sabe-se lá o que vai acontecer. Quais são os desafios? E vocês levarem isso e saber que abriu a porta, você não sabe o que vai acontecer lá dentro, mas que você quer ajudar, já vai mudar toda a vibe do que pode estar acontecendo.
3: Uhum.
2: Né? Você tá ali estendendo a mão. Às vezes com alegria, às vezes como um ombro, às vezes como uma escuta. Vocês que vão adaptando conforme o feeling de vocês também, como é a vida. Né? Isso é muito poderoso. Parabéns por esse projeto de vocês. Que bom que a Unimed se adaptou com vocês, já aceitou, vocês já estão fazendo esse trabalho. Estão lá dentro da Unimed há quanto tempo?
3: Foi nosso primeiro dia antes de ontem lá.
2: Que maravilhoso! Que legal! Gostaram?
3: Nossa,
4: ai,
3: a gente amou.
4: Maravilhoso. Ai,
3: e assim, tem mais uma coisa. Cada palhaça tem o seu nome. Então, no curso a gente também vai desenvolvendo para achar esse nome de palhaço e ter as características. E é a Natália que dá essa aula de descubra seu palhaço.
2: Eu
3: vou
2: quero
3: até
2: a
3: passar
2: Natália
3: a palavra
2: aqui. De quem é esse narizinho aqui, ó?
4: Aqui, meu.
2: É seu. Uhum. Então ponha. A Duda se transforma em, agora?
4: Doutora Tricolete.
2: Doutora Tricolete. E a?
3: Natália.
4: Doutora Florzinha.
2: Bom dia, doutora
4: Bom
2: Florzinha.
4: Dia.
2: Agora você vai se transformar?
4: É.
2: Olha, pra quem tá assistindo a gente no YouTube, tá vendo as meninas colocarem o nariz... Que como a Duda falou, nem sempre é o nariz. Às vezes você tem que tirar e se adaptar
4: Exatamente.
2: A alguma ocasião. Os narizinhos são diferentes. Cada uma tem a sua personalidade Sim. da palhacinha. E a Ana também está colocando o narizinho dela. Vocês vão adaptando conforme... E vocês criam, Natália, essas personalidades também?
4: Isso. Como que funciona? É, nós fizemos a capacitação com o Pércio, inicialmente. E, através disso, nós também vamos realizando algumas oficinas com o pessoal. Né? Porque o palhaço, ele tem que ser o seu eu. Uhum. Então, é o que muito se fala, que é expor o seu ridículo.
2: A caricatura.
4: Então, sim, então, e é uma constante construção. Então, não é porque a Florzinha hoje é assim que necessariamente ela vai ser assim pro resto da vida. Não, mas eu vou adaptando também algumas características minhas. Então, a Florzinha, ela tem o nariz um pouco mais empinadinho.
2: Isso.
4: Porque é uma característica dela, que é uma característica minha. Então,
2: que graça.
4: Por conta de... inclusive, uma das... Quando eu tava criando, a opção era ser narizinho. Então, são características que eu levo. O porquê do nome Florzinha. É, são como os meus pais me chamam, de Flor.
2: Ai, que graça!
4: Então, por isso, o nome Florzinha. Então,
2: e eu acho também... Posso estar errada? Você pode me corrigir se eu estiver errada? E também trazer mais pra personalidade de vocês, remete coisas que vocês vão conseguir fazer com mais facilidade, porque é mais verdadeiro. Sim. Ninguém é atriz. Né? Então, se trouxer essa parte emocional, a parte humana que vocês vão levar é muito mais verdadeira. Talvez é isso?
4: Isso. E cada um tem sua característica. Então, a doutora Tricolete. Então, a Castelinha. Então, cada uma tem através do seu próprio eu. Então, é realmente expor isso. E a gente aprende muito que existem alguns tipos de palhaço. Uhum. E principalmente o branco e o Augusto. Então, o que é isso? O branco, ele é aquele palhaço que nós temos diversas características dentro do projeto, né? Das pessoas que têm suas próprias características. O branco é aquele palhaço que ele é mais reservado, ele é mais sério, ele é mais... todo robusto.
2: Tipo o Dedé dos Trapalhões.
4: E já tem
2: É que elas são muito novas, né, mãe?
4: O Augusto, que é
2: elas
4: o Didi.
2: Elas são muito novas, pra entender. Elas ficaram com uma dúvida assim, tipo, que década é essa?
4: Não, mas ó, o Didi...
2: É, o Didi...
4: Ele é o Augusto.
2: Que é mais... Espalhafatoso. Entenderam?
4: É mais atrapalhado.
2: Entendi.
4: E as personalidades, elas se completam. Então, realmente, a gente tem que ter todo esse trabalho na hora de fazer a curadoria dos participantes, dos membros, para poder entender quais serão as visitas, quem vai estar com quem e assim por diante.
2: E é muito legal, porque vocês trazem hoje aqui pra gente uma oportunidade de falar assim, não é só chegar... maquiado ou com narizinho de palhaço e fazer as coisas serem felizes. Tem tudo um estudo, tem tudo uma teoria, tem tudo um porquê. Sim. Por trás disso, né, Duda?
0: Tem toda uma preparação. E como a gente estava conversando ali atrás com o Fábio, a gente contou, antes da gente entrar no quarto, a Ana Flávia falou, é uma caixinha de surpresa.
2: É.
0: Um lema que é muito importante, que a gente aprendeu nas nossas aulas, é o olhar, sentir e agir.
2: Uhum.
0: Então, antes da gente entrar no quarto, a gente olha a situação em que aquele paciente está e a gente sente. Como que a gente vai poder agir dentro daquele quarto? Para entender aonde vai o nosso limite ali. Sim. Dentro.
2: Gosto disso. E também, você falou uma coisa que eu gostei agora. Você entrar num ambiente e sentir tem que ser uma coisa muito rápida.
0: Sim.
2: Vocês têm que treinar isso em vocês também, né?
0: Sim.
2: Não é brincadeira você sentir um ambiente no hospital, né?
4: E por isso que existem as capacitações que a gente faz com os membros de visita hospitalar. Foram 3 encontros, inclusive. Então tem toda uma preparação para podermos estar dentro do hospital.
2: Que legal isso, gente. Tô, assim, encantada... de poder trazer essa oportunidade aqui para as pessoas entenderem o que é esse trabalho lindo que vocês fazem. Todos que estão envolvidos são voluntários?
0: Isso. Sim.
2: Vocês são em quantos a equipe do Itapalhaço?
4: 20.
2: 20 estudantes.
4: 20, isso, todos estudantes da Medicina USCS.
0: A gente
2: que
0: tem
2: legal.
0: Os professores colaboradores.
4: Sim.
0: Também, que fazem parte do projeto.
2: Esses professores são brilhantes.
4: Sim.
2: Nesses projetos. É muito bonito de ver esse trabalho dos professores também ajudando. Quero agradecer muito vocês estarem aqui. E a PAI, qualquer outro lugar que vocês querem também?
0: No asilo.
2: Vocês têm o contato das pessoas?
0: Nós temos uma professora que já trabalha lá dentro.
2: Boa,
0: e
2: então
0: ela tá
2: bom.
0: Tentando esse esse contato.
2: A gente tem um presidente do asilo muito bom, o pessoal da APAI também muito bons. E a gente conta quando vocês estiverem aqui já com todos esses projetos envolvidos. Combinado?
0: Claro, a gente volta aqui conversar, contar mais do projeto. Mas a gente quer muito agradecer pela oportunidade de vir aqui e dar essa visibilidade para o nosso projeto, porque é muito importante.
2: Contem com a gente, sempre. A presidente tem mais alguma coisa para falar, presidente? Venha, Ana.
3: Acho que não, quero só agradecer o convite de vocês, porque quanto mais visibilidade a gente tiver, mais oportunidades a gente vai ter de levar alegria, de levar essa ação e do pessoal reconhecer a gente e poder ajudar também, porque às vezes a gente precisa de doação para levar no gás, para levar em algum lugar, então é muito importante essa ajuda.
2: Visibilidade, contem comigo. Eu sei aparecer, obrigada. Fiquem tranquilas. Quero agradecer a Ana, a mamãe.
5: Ana Paula,
2: por terem vindo lá de Itapeva hoje prestigiar a gente. E, gente, o que precisarem da gente, o que precisar de mim, é genuíno isso. Eu tô feliz que vocês estão dentro da Unimed. A Unimed cede esse espaço aqui hoje para vocês por essa visibilidade. Mas o que precisar da gente para fazer acontecer, contem com a gente.
0: Muito obrigada. A gente
2: quer levar alegria para as pessoas, levar esse entendimento que não é só levar alegria, mas é, o servir de uma maneira justa e orgânica, para mim, me encanta. Então, podem contar com a gente sempre. Parabéns pelo trabalho, viu?
0: Muito obrigada.
2: E daqui a pouco a gente volta. Até já.
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3: Vai. 11 horas 4 minutinhos, daqui 56 minutos começa o Jornal do Meio-Dia. O jornal de rádio mais importante de Itapetininga e toda a região. Antônio Luiz está aqui com a gente para falar algumas manchetes da edição de hoje. Bom dia, Antônio.
4: Olá, muito bom dia a tutti, bom dia ouvintes do Manhã Super Difusora. O Jornal do Meio Dia destaca hoje que mais de 500 mil veículos devem passar pelas rodovias da região, administradas pela SP Vias no feriado de 9 de julho. O movimento já deve aumentar hoje, véspera de feriado. Um alerta aos pais e também, né, aos responsáveis é que a CPFL Santa Cruz registra aumento nas ocorrências envolvendo pipas neste primeiro semestre de 2026. Polícia, um homem foi preso por tráfico de drogas em Itapetininga poucos dias depois de deixar o sistema prisional justamente por condenação por tráfico de drogas. E na Copa do Mundo de futebol, depois de sofrer bastante, a Argentina garantiu vaga nas quartas de final e agora vai enfrentar a Suíça, que ontem despachou a Colômbia. As quartas de final começam amanhã. Tudo isso e muito mais daqui a pouco no Jornal do Meio-Dia, aqui na Super Difusora, a rádio que é feita pra você.
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2: Vamos que vamos, minha gente. 11 horas 9 minutinhos. Meu amigo Reginaldo já tá na linha com a gente. E atenção, ele já vai avisar de feriado, hein? Bom dia, meu querido.
3: Bom dia, flores do meu dia.
2: Tudo bem aí com você?
3: Melhorar vira festa, minha querida Tuti.
2: Oh, coisa boa pra todo mundo aproveitar o dia de hoje, pra aproveitar com qualidade de vida. Vamos pra hora certa pra provar que todo mundo recebe o carinho de ter o Reginaldo ao vivo e ele vai dar esse recado de qualidade de vida todo dia pra você. É com você, meu querido.
3: Exatamente, meus amores. Agora são 11 horas e 9 minutos. Daqui a pouquinho vai pular para 11:10, né? Nesta quarta-feira, véspera de feriado. 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
2: Obrigada, meu querido.
3: Eu que agradeço a todos, um excelente feriado a todas as famílias, fiquem com Deus e até sexta-feira, tuti.
2: Até sexta, meu querido, beijo.
3: Beijo.
2: 11 horas 14 minutos, fica aí, tem uma entrevista com um trabalho de igreja, de casal, que você vai adorar. Não sai daí, a gente já volta.
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2: Ai, que gostoso, gente. Às vezes, você sabe, eu vou contar uma coisa pra vocês. Às vezes eu fico na dúvida dessas coisas que a gente comenta assim, ó. Ai, tava conversando fora do ar, mas é que a gente conversa tanto fora do ar. A gente troca tanto ideia. Quando tá eu e o Rafinha, é só zoeira aqui entre nós. Mas quando o convidado entra, ainda mais gente que tá na igreja, a gente dá uma respeitada, né, Rafinha? A gente não
3: com
2: fica,
3: certeza, né,
2: é, a gente não deixa eles ficarem pensando que é coisa muito sim, bagunçada aqui. Mas hoje eu conheci o Messias, já conhecia a Terezinha. Eles vieram através da missão da Canção Nova aqui para Itapetininga. E hoje vieram trazer como um casal que são essa novidade para encontro para casais. Primeiro, bom dia, Terezinha.
4: Bom dia, Tuti. Que alegria estar de volta aqui.
2: Eu também, estou muito feliz. Você pode usar e abusar do nosso espaço muito quanto obrigada. Vocês quiserem. E o Messias hoje aqui com a gente também. Muito bom dia.
5: Bom dia, Tuti, né? Eu ia chamar Tati, mas...
2: Tuti, é.
5: É porque a gente tinha a Tati na nossa comunidade, né?
2: Então
5: a gente
2: mas Tuti, mais... você só vai ter eu.
4: É, só.
2: Tuti, ou só eu, você. Ou só chiclete, ou só cachorro. Então, de gente, vai ter que ser eu mesmo para você, de Tuti.
5: Bom dia a todos os ouvintes. É uma alegria estar aqui pela primeira vez, né? Exato. Mas eu tenho acompanhado um pouco a programação aqui da rádio.
2: Gostou, gente? Messias?
5: Tô gostando. Eu sou sertanejo, sou da roça.
2: Ah, então é nóis.
5: Gosto das músicas sertanejas. Então tava acompanhando na madrugada, de manhã.
2: Boa! Madrugada a gente tem esse programa do seu Zé Vicente, que é um arretado negócio aqui, né?
5: Também
2: é bom, né? Mas vamos lá, Messias. Você falou uma coisa sobre a sua sogra, que também é Terezinha. Que tem 99 anos e ela falou assim pro Messias: ih, a gente pensa que a vida é muito longa pra mim, que tô chegando no 100, mas não, a vida passa muito rápido. E eu acho que a gente, às vezes, com essa falta de noção de que a vida passa rápido, deixa coisas acontecendo no casamento, na casa, e quando você vai ver, precisa de uma atenção especial. E vocês trazem pra gente uma coisa pra gente poder parar um pouco no tempo. E fazer o que Dona Terezinha tá falando. Não deixa as coisas passarem, não. Tem coisa que vai ser muito curto, muito rápido pra você agir. O encontro de casais é pra isso, né? É pra essa pausa pro casal, que é a instituição mais importante numa casa, não é, Messias?
5: O encontro, ele tem esse tema, né? O homem e mulher em sintonia. Porque muitas das vezes, o casal, na vida, não corre na agitação, né? Eles não se encontram. Estão juntos, mas não se encontram, né? Às vezes, assim, não estão em sintonia, né? E uma das grandes dificuldades que nós vemos encontrar nos casais que a gente atende, né, é a falta de diálogo. Uhum. A falta de diálogo e a falta, assim, de uma sintonia entre a educação dos filhos, né? Na formação. Um pensa de uma coisa, outro pensa de outra, né? Então, assim, é uma das dificuldades que nós encontramos hoje. Lógico, que nós também temos, mas a gente precisa parar.
2: Mentira, Messias, gente... não vem com essa. Não, não, não, não. Não. Torezinha uma santa. Você mas vai lá e fala, amor, vamos
5: verdade,
2: resolver aquele negocinho.
5: Ela é santa, mas eu não sou.
2: É, não, e também, Messias também.
4: Messias mesmo, é um santo também.
2: Terezinha, é legal a gente trazer a coisa pra realidade da gente. Porque às vezes a pessoa vê vocês falando assim, tá numa missão da Canção Nova, e fala assim, pra eles deve ser fácil. Mas não, todo dia é um desafio, tem, não é, Terezinha?
4: Tem desafio, sim. É porque, assim, somos pessoas. É. E cada um pensa diferente, né? Eu fui criado de um jeito, ele foi criado do outro. E assim também, você que está ouvindo, talvez você esteja encontrando dificuldade aí no seu matrimônio por causa disso. Porque uhum. um fala uma coisa, mas aí o outro não entende direito. Então precisa... você já ouviu rádio fora de sintonia?
2: Com chiado.
4: Horrível.
2: Eu fico desesperada.
4: E entra outras rádios junto, fica uma bagunça. Então, às vezes, o casamento tá desse jeito, tá sem aquela sintonia fina que precisa entender o outro, conversar, parar um pouquinho. E na nossa vida existe isso.
2: E então, todas as vezes que vocês fazem, participam desse encontro, renova o de vocês também?
4: Renova, com certeza.
5: Claro, a gente não só aplica o encontro, a gente...
4: Renova.
2: Vivencia.
5: Vivencia aquilo ali.
2: Né? Uma pessoa que já participou... Gente, isso aqui é da Canção Nova. Necessariamente, o casal que está ouvindo a gente tem que participar da Igreja Católica?
4: Não, não precisa. Se ele quer fazer o encontro... Não tem problema.
2: Olha que legal isso. Ó, a gente não programou nenhuma pergunta aqui. Mas eu queria saber, porque isso aqui é ouvido por todas as religiões, né? Graças
4: Sim,
2: a Deus.
4: Pode participar.
2: E quem já participou de algum encontro e tá num momento que tá precisando de novo?
4: Pode, é muito bem-vindo. Não é assim como o ECC, que tem toda aquela dinâmica. Você tem que participar do encontro para fazer o outro. Não, o nosso não. É aberto. Então é um encontro para casais, para realmente a sintonia ficar mais fina e você poder conseguir escutar o outro melhor.
2: Ó, pra quem é da Igreja Católica sabe então que não é igual o ECC. Pra quem é da Igreja Católica sabe que ECC é encontro dos casais com Cristo. E tem todo um ritual mesmo, sim, né? Sim. Como a nossa Igreja Católica tem mesmo os rituais, é tudo muito
5: não
2: bem...
5: Não que seja errado. Né?
2: Não que seja errado, mas isso aqui é diferente.
5: É uma
2: diferente.
5: Sequência na formação ali, né? Então,
4: é uma outra forma.
2: E esse daqui, além de não ser na estrutura do que o ECC, uhum, ele é diferente, ele também pode ser aberto para você que está em outra igreja, para você que não está numa igreja.
4: Sim.
2: Às vezes a gente fala tanto que a importância da igreja na vida das pessoas, e às vezes as pessoas podem estar afastadas mesmo.
4: Sim.
2: Se desencontrou com a igreja que estava, não sabe para onde vai, e também quer estruturar o casamento aí numa maneira, numa sintonia tão boa que é a sintonia de Deus. Sim. Que a gente colocando isso na prática, na nossa casa, muda o rumo de tudo, né, gente?
4: Isso mesmo. Então, é uma oportunidade. A gente sempre precisa dar essa nova oportunidade para nós, né? Às vezes a pessoa fala assim, não dou mais conta, não. Vou desistir. E aí tem uma outra oportunidade. Tem uma esperança. Então, dê essa oportunidade para o seu casamento, para o seu esposo, para a sua esposa. Dê mais essa oportunidade. Então, faça conosco esse encontro de casais que você vai ver uma mudança, uma transformação na sua vida e na sua vida matrimonial.
2: Quem acabou de casar também é legal participar?
4: Pode fazer também.
2: Porque a gente já tá craque no negócio de casamento, né,
4: pode
2: gente?
4: Pode fazer também.
2: Eu
4: não
2: tenho 24
4: restrição.
2: Anos de casado, vocês?
5: 29.
2: Já estamos craque nesse negócio. Já sabemos que tem altos e baixos. Mas claro, alguém que acabou de casar e quer já começar como uma empresa, vamos falar friamente. Como uma empresa. Ah,
5: criar
2: já quero
5: estrutura.
2: Criar estrutura bem feita, sim, uma base boa.
4: Pra errar menos,
2: talvez. Sim. Também é aconselhado pra todos os casais,
4: todos
2: então,
4: os
2: né?
4: Casais, todos os casais.
2: Ó, o encontro para casais, homem e mulher em sintonia, vai acontecer dia 11 e 12.
4: É agora.
2: Agora.
4: Sábado e domingo.
2: Sábado e domingo agora?
4: Agora,
2: gente. Dá tempo ainda de fazer a inscrição?
4: Dá tempo. Ah, faça hoje, já faça agora, né?
2: Ah,
4: a sua inscrição é pelo Instagram.
5: E assim, a gente pensou nos horários, tudo, pensando no casal, pensando na
4: casal
5: família.
4: Casal que tem filho, né?
5: Que alguém que trabalha até meio-dia no comércio.
2: Sim.
5: Então, assim, tem toda essa... Depois, começa na parte da tarde.
2: E como que são os horários? Vamos falar para as pessoas. 11, 12, sábado e domingo agora.
4: Então, sábado começa às 13 horas, né? Uma hora da tarde. E aí vai até um pouquinho ali, pelas 10 horas, já terminou.
2: Tá.
4: E no domingo...
5: Tem um jantar.
4: Tem um jantar bem legal. A gente não pode contar. Não pode
2: falar
4: contar
2: uma coisa
4: os
2: vocês.
4: Detalhes, mas vai ser um jantar muito especial.
2: Come-se bem nesses encontros, viu? Ó, tá incluso... Ele tem um valor pra inscrição do casal. E tá incluso lanche, jantar do sábado e almoço do domingo.
4: Lanche no domingo,
2: lanche,
4: almoço,
2: tudo certinho. Isso. Todo mundo vai com tudo isso abastecido já. Vai ser na casa de Retiro Betânia, que fica aqui no Mato Seco, em Tapetininga. Você pode fazer a sua inscrição ou tirar alguma dúvida pelo WhatsApp 12, o DDD é 12, porque 12 é da onde vem o pessoal da Canção Nova. Então a gente já fala de Canção Nova, já sabe que é DDD 12. 996-59-8076. 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Aqui no panfleto, que a gente pode mandar pelo WhatsApp para vocês, tem o casal, o Diácono Valdir e a Ivana.
4: Isso.
2: Eles são da Canção Nova também. E eles que vão ministrar todo o encontro?
4: Isso,
2: como
4: eles
2: funciona?
4: Que vêm, eles estão vindo de Cachoeira Paulista, chega sexta-feira. E E aí eles que vão dar as pregações, conduzir, né? Diácono permanente, né? Porque tem o diácono transitório, aquele que vai se tornar padre.
2: Tá.
4: Esse é o diácono permanente, que ele é casado, tem 3 filhos.
5: Casado com a Ivana, né?
4: Casado com a Ivana, então eles
2: que é bom escutar o padre na hora de falar de casamento. Tem coisa que a gente pode falar, mas o padre vai entender da mulher complicada que eu
4: agora
2: tenho?
4: O diácono não, entende. Entendeu? Bem.
2: Entendeu, gente? Por isso que é tão legal ter essas formatações da igreja. Todas as igrejas têm as suas adaptações. E no caso do encontro para casais, tem também o diácono que é casado, que é o diácono permanente que você falou. Que daí ele sabe falar daquilo de uma maneira que conhece mesmo a situação.
5: Né?
2: Vivencia
5: a situação da família. Né?
2: Exatamente. Isso.
4: É um casal que tem muitas experiências. Moraram, acho que uns 10 anos na França. Então, já tem muito tempo também de comunidade. Eles entraram em 96. Então, assim, tem uma vasta experiência aí também. E vai estar trazendo para nós essas as pregações, essa condução mesmo do encontro.
2: O Messias, você é experiente e dentro da igreja. Vamos dar algumas dicas. A mulher sempre tem razão?
5: Olha, nem sempre. Mas se você quiser arrumar briga, dá razão para ela. Não arrumar briga, dá razão para ela.
2: Primeira dica, viu, Rafinha? Porque o Rafinha acabou de começar a namorar. Não precisa participar ainda. Tem que ser casado, né, gente?
4: Tem que ser casado.
2: Tá.
5: Não quiser brigar, dá razão para ela, mesmo ela não entendendo.
2: Mesmo. E daí, se você não concorda com ela e tem que conversar, vai ter que fazer com agrado para a mulher. A mulher tem essa chavinha
5: que
2: também.
5: O que adianta eu discordar dela, ganhar numa discussão com ela e depois ficar de mau humor, né? Ela comigo ou eu com ela, né? Então, não tem sentido nenhum.
2: É melhor nem ativar o mau humor dela,
5: deixa,
2: né,
5: pra lá,
2: Messias?
5: Né?
2: Dá umas dicas
5: eu
2: lá.
5: Eu sempre digo que o casamento foi feito 99,9% pra dar certo. Não dá certo porque tem nós no meio, né?
2: Esse 0,1% somos nós no meio.
5: Né? E se a gente quiser brigar, a gente briga todos os dias. Mas se nós não quisermos também, a gente...
2: Tem um psiquiatra infantil que ele fala uma coisa que eu adorei. Eu não tô falando pra ninguém nos separar, mas sangre até falar que usou todas as ferramentas.
5: É a última gota.
2: Eu acho que a gente tem que usar todas as ferramentas sempre de diálogo. Às vezes o diálogo não tá fácil, às vezes a situação não tá fácil, seja financeira, seja de desencontros, qualquer coisa. Mas isso daqui é um presente para os casamentos, para as instituições tão importantes que é o matrimônio. Matrimônio é o maior patrimônio. Então, a gente tem que focar. É uma ferramenta? Pode te ajudar? Encontro para casais, que vai acontecer neste final de semana. Se você tiver alguma dúvida, pode pedir aqui no nosso WhatsApp ou telefone fixo. Ou também, Terezinha, vai repetir o WhatsApp aqui para tirarem dúvidas também, né, Terezinha?
4: Isso mesmo, @CançãoNova Itapetininga. Facinho. Isso, @CançãoNova Itapetininga é o endereço para você fazer a inscrição.
2: E daí, qualquer dúvida nesse WhatsApp também, né?
4: Isso. E aí o endereço para fazer o encontro.
2: Ah, tá. Vamos.
4: É Casa Betânia. A Casa Betânia fica na Estrada Municipal Júlio Vieira.
2: No Mato Seco. Todo mundo conhece.
4: Isso, então é lá. No Mato Seco.
5: Depois o Hospital da Unimed. Então.
2: Isso, continua ali. No Mato Seco, daí você já vai encontrar a Casa Betânia. Vai ser um final de semana de uma vivência espetacular, tenho certeza. Todo mundo envolvido quer trazer a melhor experiência, a melhor vivência para os casais. Então, eu quero agradecer o trabalho de vocês, que é trazer mesmo essas ferramentas para o dia a dia das pessoas e dos casais. E quando precisarem da gente aqui, a gente está pronto para... divulgar o que vocês precisarem.
4: Muito
2: o que é para agregar para as pessoas, a gente está disponível sempre.
5: Muito obrigado, pela oportunidade, pelo espaço. E só quero deixar um recado para o Rafinha, né?
2: Rafinha? Atenção, Rafinha.
0: Atenção.
5: Muitas pessoas que dizem assim, vou casar, se não der certo, a gente separa, né?
2: Ah, não.
5: Se pensar assim, já começou errado, né?
2: Mas o Rafinha está bem apaixonado, Messias.
5: Graças.
2: Sim,
5: graças.
2: Eu acho que ele vai...
5: E continue assim.
0: Vai ser assim.
2: Amém. Daí ele já vai, já casa. Aí a gente já colocando a Carol enroscada aqui, né, Rafinha?
0: Sim, não tem como fugir, não, Tuti.
2: E daí já faz encontro para casar e já começa bem a base.
5: Isso.
2: É igual a gente sempre fala assim, se falar de uma parte burocrática como uma empresa, é você começar uma empresa, acreditar muito, fazer CNPJ, fazer de tudo para que dê certo. Se a gente faz isso com a empresa, que é uma coisa racional, imagine o casamento, né? Que é a casa da gente, o lar da gente. Então, é esse encontro, esse final de semana pode ser a diferença entre casa e lar. Eu acho que a gente tem que trabalhar sempre isso na vida da gente. Viver obrigada.
5: Um pouquinho para o outro, né?
2: Exatamente. E manda um beijo para dona Terezinha na beira dos 100 anos.
4: Ah, oh, tá joia. Que vai beleza. Fazer 100 anos de dia 7 de dezembro.
2: Que graça.
4: Minha mãe.
2: E já avisou. A vida não é tão longa assim.
4: Não.
2: É, tem 100 anos, passa mas...
5: muito rápido. Não deixa pra fazer as coisas depois, porque a vida não dá tempo.
2: Né? Às vezes você perde, né? Achando que vai ter tempo, né? Então vamos pensar nisso. Muito obrigada, obrigado, gente.
4: Obrigada a você. Deus abençoe.
2: Amém. Todos nós. A gente já volta.
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3: Vamos lá, minha gente. 11 horas 46 minutinhos. Recados super importantes. 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
3: 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Um beijo muito especial. Muito obrigada pelo carinho, viu, Dona Vera? 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
3: 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Isso é muito legal. Deixa eu contar isso aí pra vocês. É claro que os ouvintes gostam de saber, os clientes gostam de saber que vocês ouviram aqui na rádio. Então, quando você puder comentar, a gente vai ficar muito feliz e o cliente também. Muito obrigada por isso. Vamos lá. Hoje, quem ganhou o nosso bolo caseiro da Sodier vai se deliciar. Pode fazer frio, pode querer um quentinho, pode esquentar 10 segundos no micro-ondas, fica como se fosse saindo do forno, fica delicioso. Quem ganhou hoje é dia Lambari. Bolo caseiro da Sodier vai para Maria Eduarda de Oliveira da Silva. Ganhou para a Lambari Bolo Caseiro da Sodier, Maria Eduarda de Oliveira da Silva. Amanhã a gente volta, Rafinha.
5: Amanhã no feriadão, só para o estado de São Paulo, feriado, né, Antônio?
3: Isso, então amanhã estaremos aqui, para quem nos ouve em outro estado também.
5: Sim,
3: né?
5: No aplicativo, né,
3: Antônio? É, normal, vida que normal. Segue. Beijos, fomos, tchau, tchau.
5: Tchau, tchau.
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0: Olá, muito boa tarde. Hoje é quarta-feira, 8 de julho.
1: Hoje é comemorado o dia do panificador.
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0: Produção e apresentação de Paulo Sérgio Evaristo.
1: Apresentação também de Antônio Luiz.
0: Vídeos, redes sociais e mesa de áudio, Antônio Rodrigo.
1: Diretora responsável, Cristine Abrão Morelli Atuti.
0: Uma realização da Central de Jornalismo da Superdifusora.
1: Confira agora os destaques desta quarta-feira.
0: Mais de 500 mil veículos devem passar pelas rodovias da região, administradas pela SP Vias, no feriado de 9 de julho. O movimento já deve aumentar agora à tarde.
1: Um alerta aos pais. CPFL Santa Cruz registrou aumento nas ocorrências envolvendo pipas no primeiro semestre de 2026.
0: Nas notícias policiais, um homem foi preso por tráfico de drogas em Itapetininga, isso poucos dias depois de deixar o sistema prisional.
1: E mais, Senado aprova projeto que cria PIX da pensão alimentícia. Proposta vai para a sanção presidencial agora.
0: Receita Federal abre consulta, um lote especial de restituição do imposto de renda, que traz como novidade uma modalidade de cashback financeiro.
1: E na Copa do Mundo de Futebol, a Argentina sofre bastante contra o Egito, mas garante vaga nas quartas de final e agora vai enfrentar a Suíça, que ontem eliminou a Colômbia.
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0: Agora vamos então à previsão do tempo. Boa tarde, Antônio Rodrigo.
3: Boa tarde, Antônio. Paulo Sérgio Evaristo. Boa tarde, Antônio Luiz. E uma excelente tarde a você, ouvinte da Superdifusora, ligado com a gente no Jornal do Meio-Dia nesta quarta-feira. E a semana segue gelada em Itapetininga. O sol só apareceu com força no fim da manhã, ainda assim não foi suficiente para esquentar o dia. Na sombra, o frio ainda prevalecia. A temperatura esteve em torno dos 17 graus durante toda a manhã. A umidade relativa do ar está em 61%, considerada dentro da normalidade e excelente para a saúde. A quarta-feira vai seguir ensolarada com muitas nuvens e períodos de céu nublado. Hoje, a máxima não deve passar dos 20 graus. À noite, deveremos observar a formação de nevoeiro. Amanhã, feriado de 9 de julho, o sol também deve prevalecer o dia todo, com muitas nuvens de manhã e, novamente, nevoeiro à noite. As temperaturas amanhã devem subir um pouco, com a máxima chegando aos 22 graus. Na sexta-feira, a temperatura segue subindo, mas no fim de semana deve chegar uma frente fria que pode trazer uma chuva leve. E aí, as temperaturas voltam a cair e o frio deve aumentar já na madrugada de segunda-feira. Amanhã eu volto com mais informações sobre a previsão do tempo, mas ainda hoje, às 5 da tarde, eu volto com o Giro Superdifusora aqui na rádio que é feita para você.
0: Ok, muito obrigado, Antônio Rodrigo. Agora, meio-dia e 5.
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1: Muito boa tarde para você mais uma vez. Agora, meio-dia e 5 ainda, a gente começa falando da movimentação nas estradas da região para o feriado estadual da Revolução Constitucionalista.
0: É que começa hoje e vai até domingo uma operação especial nas rodovias que cortam o sudoeste paulista.
1: De acordo com a SP Vias, aproximadamente 545 mil veículos devem circular pelas rodovias da região entre hoje, quarta-feira, véspera de feriado, e o domingo, dia 12.
0: Durante o período, a concessionária vai reforçar o monitoramento, o atendimento operacional e a estrutura de apoio aos clientes para garantir mais segurança, conforto e fluidez no tráfego.
1: A expectativa é de aumento no fluxo, principalmente na saída do feriado entre a tarde de hoje e amanhã, quinta-feira, 9 de julho, além do dia do retorno também no domingo, dia 12.
0: Horários de maior movimento na saída para o feriado deve ser então das 4 da tarde de hoje até as 8 da noite e amanhã das 9 à 1 da tarde.
1: E no domingo, no retorno para casa, o movimento deve ser maior das 3 da tarde às 10 da noite.
0: A maior movimentação mesmo deve ser na rodovia Castelo Branco, SP-280, com a circulação de aproximadamente 315 mil veículos.
1: Nas rodovias Antônio Romano Esquim Cariol e Francisco da Silva Pontes, SP-127, são esperados 73 mil veículos.
0: Na rodovia Raposo Tavares, devem passar 73 mil veículos.
1: Na rodovia Francisco Alves Negrão, SP-258, 45 mil veículos devem trafegar por lá.
0: E na rodovia João Melão, a expectativa é de algo em torno de 39 mil veículos.
1: E conforme alinhamento entre a Polícia Militar Rodoviária, a Artesp e a concessionária, as obras que exigem interdição de faixas serão suspensas durante os períodos de maior movimentação de veículos.
0: Na rodovia Raposo Tavares, há trechos com faixas bloqueadas devido à restauração do pavimento profundo. A concessionária pede então aos motoristas que redobrem a atenção e respeitem a sinalização e os limites de velocidade ao trafegar pelo trecho.
1: Além disso, na rodovia Francisco Alves Negrão, há obras em andamento no município de Itararé. Os motoristas devem também respeitar a sinalização implantada por lá.
0: Jornal do Meio-Dia, agora 12:08.
1: Um alerta agora aos pais e aos responsáveis por crianças, principalmente nesse período de férias.
0: A CPFL Santa Cruz já registrou um aumento de 26% nas ocorrências de interrupções de energia elétrica provocadas por pipas nas cidades de sua área de concessão. Isso nos 5 primeiros meses de 2026, na comparação, né, com o mesmo período do ano passado.
1: Foram 174 ocorrências este ano contra 138 no ano passado.
0: Itapetininga contabilizou 27 casos entre janeiro e maio deste ano contra 22 casos no mesmo período do ano passado, uma alta, portanto, de 23%.
1: O balanço mostra que a região segue tendência de alta, acompanhando o movimento observado em outras cidades da área de concessão da CPFL Santa Cruz.
0: Segundo Rafael Campos, gerente de saúde e segurança da CPFL Energia, soltar pipas é uma brincadeira tradicional e saudável, mas quando feita perto de rede elétrica ou com uso de cerol, aí torna-se um risco grave.
1: O contato de pipas com a rede elétrica, especialmente quando a linha é revestida com cerol ou linha chilena, pode provocar curtos-circuitos, desligamentos em larga escala e risco à segurança de quem estiver nas proximidades.
0: A linha abrasiva também representa perigo direto a pedestres, ciclistas e motociclistas.
1: Uma lei estadual proíbe em São Paulo a fabricação, comercialização e uso de linha com cerol ou linha chilena.
0: Os infratores estão sujeitos à multa e, em caso de acidentes, podem responder criminalmente.
1: Com o início das férias escolares, a CPFL Santa Cruz reforça as ações de Guardião da Vida, programa de educação em segurança elétrica presente em escolas das cidades atendidas pela distribuidora.
0: O programa inclui palestras, distribuição de material informativo e campanhas voltadas a crianças, adolescentes e suas famílias.
1: Agora vamos para algumas orientações para brincar com segurança.
0: Olha só, nunca solte pipa perto de postes, fios elétricos ou subestações.
1: Não use linha com cerol ou linha chilena. Além de ilegal, coloca vidas em risco.
0: Se a pipa cair na rede elétrica, não tente retirar. Chame a CPFL.
1: Prefira locais abertos e afastados da rede elétrica para brincar.
0: Para comunicar ocorrências e emergências, a CPFL Santa Cruz disponibiliza o número 0800-772-2196. Repetindo, 0800-772-2196 e o aplicativo da empresa.
1: Jornal do Meio-Dia, olha a hora, agora 12:11.
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4: É, e a Argentina sofreu, mas está nas quartas de final da Copa do Mundo. A Suíça também garantiu vaga ontem.
5: A Argentina venceu o Egito por 3-2 de virada. A seleção africana chegou.

0: E ele ainda acertou uma falta na trave.
1: No segundo tempo, o Egito ampliou com Zico e o camisa 10 argentino despertou para buscar a virada.
0: Ele deu assistência para Romero diminuir e marcou ainda o gol de empate, ampliando seus números como maior goleador isolado dos mundiais.
1: A seleção argentina virou com Enzo Fernandes.
0: Após o jogo, Messi chorou bastante no gramado do estádio de Atlanta.
1: Na próxima fase, a Argentina vai enfrentar a Suíça.
0: A seleção europeia derrotou a Colômbia nos pênaltis por 4-3, após empate em 0-0 em 120 minutos de jogo. Um jogo, aliás, pouco inspirado das duas seleções, no jogo que aconteceu lá em Vancouver.
1: O zagueiro Wanderson Sanches acertou o travessão na segunda cobrança colombiana. E o goleiro suíço Gregor Kobel defendeu o chute de Chucho Hernández na quarta penalidade dos rivais.
0: A Suíça teve apenas um pênalti desperdiçado pelo zagueiro Manuel Akanji para fora.
1: Coube ao meio atacante Rubem Vargas marcar o gol da classificação.
0: Em sua 13ª participação em Copas do Mundo, a Suíça chegou pela quarta vez às quartas de final, repetindo sua melhor campanha alcançada em 1934, 1938 e pela última vez há 72 anos, quando foi anfitriã em 1954.
1: Desta vez, porém, com uma fase a mais de mata-mata, a Suíça já tem seu mundial mais longo, com pelo menos 6 jogos disputados.
0: E depois de quase um mês de competição, hoje é o primeiro dia sem nenhuma partida pelo Mundial.
1: Isso para respeitar o intervalo de 3 dias de descanso entre um jogo e outro para todas as seleções que seguem na disputa.
0: Vamos conferir agora, então, como ficaram os confrontos das quartas de final.
1: Amanhã, quinta-feira, a França enfrenta o Marrocos às 17h em Boston.
0: Na sexta-feira, Bélgica e Espanha jogam às 16h em Los Angeles.
1: No sábado serão 2 jogos. Às 18h tem Noruega e Inglaterra em Miami.
0: E às 22h em Kansas City se enfrentam Argentina e Suíça.
1: Todos os jogos com transmissão aqui na Superdifusora FM.
0: Jornal do Meio-Dia, agora 18h50.
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2: Meio-dia e 21, Jornal do Meio-Dia, pela Super Difusora, a rádio que é feita para você. Olha só, meus amigos, começa na segunda-feira próxima, portanto, o Festeja Livro. Esse evento tem aí uma semana inteira de programação literária, contação de histórias e diversas atividades. Um evento realizado pela Prefeitura de Itapetininga por meio da Secretaria de Cultura e Turismo. A ação será entre os dias 13 e 18 na Biblioteca Municipal Dr. Júlio Prestes de Albuquerque. E quem está aqui para contar mais para a gente, para falar sobre o evento, é a coordenadora da Biblioteca Municipal, a Silvana Rodrigues. E com ela, aqui ao meu lado, querido amigo Carlos Renato, que por alguns anos, né, ou muitos anos, fez parte desta bancada do Jornal do Meio-Dia, e eu tenho a honra de recebê-lo também aqui. Carlos Renato é gestor de projetos da biblioteca, é colaborador também, e hoje vai ajudar aí a esclarecer o que é o Festeja Livro. Meus amigos, muito boa tarde, então, prazer tê-los conosco. E eu começo perguntando o que vai ser o Festeja Livro, quais atividades estão previstas. Boa tarde.
3: Boa tarde, como vai?
2: Opa, tudo bem.
3: Festeja Livro vai ser um projeto literário com contação de história, teatro, atividades gerais para as crianças. E o Renato vai saber explicar melhor, porque é um projeto dele.
2: Opa, o projeto é de sua autoria, Carlos Renato. Que bom. Então vem coisa boa aí.
4: Opa, espero que sim. Matando saudades aqui, né, Antônio?
2: Pois
4: muito
2: é.
4: Bom. Dá até vontade de ficar.
2: Fica então. Pronto.
4: Brincadeira. Então, nós criamos o Festeja Livro como um projeto de atividades artísticas e culturais desenvolvidos para o período de férias da Biblioteca Municipal.
2: Legal.
4: O mês de julho ele tem datas comemorativas importantes relacionadas ao livro e à literatura. Tem o Dia Nacional do Escritor, tem o Dia Mundial das Bibliotecas, tem o Dia da Fundação da Academia Brasileira de Letras. Então, para comemorar essas datas, aproveitando o período de férias, surgiu o Festeja Livro. O objetivo do projeto é promover o gosto pela leitura, como a Silvana já comentou, utilizando ludicidade, mesclando contação de histórias, oficinas de ilustração, adaptações teatrais de obras literárias, que é um negócio muito legal, já vem acontecendo há algum tempo na biblioteca.
3: Exato.
4: Conversa com escritores, brincadeiras com rimas ao som de viola, que também o pessoal gosta muito, a criançada principalmente gosta muito, brincadeiras tradicionais e, é claro, muitos livros.
2: Olha, isso não pode faltar, né?
4: Não pode faltar.
2: Agora, tem parceiros também envolvidos nessa realização?
4: Tem, além do pessoal que está participando com a gente, dos artistas que estão participando com a gente, nós firmamos parceria com a Casa Kennedy e com o Instituto Geração, para descentralizar essas atividades da biblioteca, para levar a biblioteca para outros cantos da cidade.
2: Ou seja, não vai ser somente ali no espaço, né, da biblioteca, isso aí vai ser também um negócio itinerante em outros espaços. Né?
4: Sim, correto.
2: E essa programação que você mencionou, além da leitura, tal, também a parte artística, isso também vai ser levado aí nos eventos?
4: Sim, vai ser levado nos eventos e, inclusive, no sábado acontece o Arraiá do Viagem com Livros, que também faz parte da nossa parceria,
2: certo,
4: lá no Largo do Rosário, na Praça do Rosário. Então, também vai ter muita coisa por lá, muitas atividades por lá.
3: Teremos também, nessa atividade, teremos a doação de livro, o projeto Adote
2: Ótimo.
3: Um Livro, onde a pessoa vai lá, escolhe o livro que quiser e leva para casa, para depois doar para outro, porque o livro, a história não pode parar, né?
2: Muito bem. E o objetivo, qual que é o grande objetivo desse evento, Festeja Livro? disseminar a leitura, estimular...
3: Exatamente. É estimular a leitura a todos, né? E que as pessoas conheçam a biblioteca e os artistas que temos na cidade, que fazem trabalhos maravilhosos, tanto contação de história, quanto teatro, com qualquer outro trabalho, que também é anexado à leitura.
2: E como é que tem sido o contato com esses artistas? Eles têm aceitado assim, participar? Ou algum ficou de fora?
3: Os que aceitaram participar, na realidade, assim, coincidiu de ninguém falar não.
2: É, né?
3: Então, nós chamamos já... A partir da hora que você é artista, você trabalha pela cultura, você vibra com qualquer atividade cultural, né?
2: Isso.
3: Então, é muito difícil falar não.
2: Tem até uma música que fala, né, que o artista vai onde o povo está. E o artista quer mostrar... É isso mesmo?
4: Ele
2: conhece do assunto. Esse, né, quer mostrar o seu trabalho, né? E, claro, vai dizer sim a um chamado como esse. Agora, quem quiser participar, tem que fazer inscrição? Como é que faz?
3: Exato, tem que fazer inscrição, porque tem um número limitado de vagas, justamente pelo espaço, né?
2: Certo.
3: Então, a pessoa entra no WhatsApp da biblioteca, que está... a maioria já tem esse WhatsApp, pelo menos os leitores normais já têm. E eles fazem um cadastro através do WhatsApp ou vão até a biblioteca fazer o cadastro.
2: Muito bem. E qualquer pessoa pode participar? Artista não, mas para visitar ali, tem idade?
4: Para as oficinas foi estabelecida idade de 6 a 11 ou 12 anos.
2: Tá. No caso da criança, ela deve ir com um adulto responsável? Ou não necessariamente?
4: Não necessariamente. O adulto tem que estar... acompanhando a criança, mas a atividade especificamente para a criança.
2: Ah, tá. Bom, queria que vocês falassem, então, para finalizar com a gente aqui, além de reforçar o convite, claro, né? Se essa ideia de levar o projeto aí para entidades, para outras instituições, é oportunidade também de alcançar mais pessoas, de levar cultura, né, para outros públicos, é mais ou menos nessa linha?
3: Exatamente. Quanto mais a gente levar para onde talvez não tenha uma biblioteca, mas as pessoas vão conhecer a biblioteca e que biblioteca não é somente chegar lá, pegar o livro e ir embora. A biblioteca traz muito mais que isso, né? Então, é justamente levar a biblioteca e o conhecimento da função da biblioteca para toda a comunidade, não só centro, todos os bairros, todas as instituições... É uma descentralização da biblioteca.
2: Biblioteca que hoje fica ali na rua Campos Salles, né?
3: Temos também a biblioteca no Paço Municipal. Um espaço da biblioteca que está lá.
2: Lá também vai abrigar o Festeja Livro?
3: Não,
2: não,
3: Festeja Livro, o espaço é só Instituto de Geração, Casa Kennedy e Biblioteca Central.
2: Tá. E qual o telefone para quem quiser tirar dúvidas?
3: Tem de cor.
2: Eu tenho aqui.
4: Eu não decorei.
2: Eu tenho um aqui, acho que eu posso até passar para você a colinha, Carlos.
4: Opa, vale. Eu aceito. Então, o contato pode ser feito pelo WhatsApp através do 15 99699-8659. Posso repetir?
2: Vamos lá.
4: 99699-8659.
2: Tá legal. Então, Paulinho está ali do meu lado, Paulo Sérgio Evaristo, jornalista, produtor do Jornal do Meio Dia e apresentador comigo também. E ele não ficaria triste se você realmente viesse fazer parte da nossa bancada aqui, Carlos. Você é sempre muito bem-vindo, muito querido aqui no nosso meio, né? E eu queria, então, para finalizar, desejar que seja sucesso, né? E perguntar a vocês, durante esses dias, essa semana toda aí de programação, vai funcionar de que horário a que horário e se também nos fins de semana?
3: De segunda a sexta-feira, das 8 da manhã às 7 horas da noite.
2: De que horas?
3: 8 da manhã. Às 7 horas da noite.
2: Ah, dá tempo.
4: O horário de funcionamento da biblioteca.
2: Ah,
4: mas as oficinas, elas têm. As oficinas e as apresentações têm horários específicos.
2: Certo.
4: Aí o pessoal entra em contato com a gente passa o horário, manda a programação. Só queria destacar o seguinte, Antônio.
2: Pois não.
4: Que esse projeto ele é realizado através da APA. A APA é a Associação Paulista de Amigos da Arte. É uma organização social de cultura que atua na difusão artística e na gestão de equipamentos culturais no estado de São Paulo.
2: Uhum.
4: A instituição realiza editais de fomento e programas de circulação cultural para democratizar o acesso à arte no interior do estado. E foi através da APA que a gente conseguiu viabilizar o Festeja Livro.
2: Maravilha! Arte, cultura, conhecimento, nunca, né, são demais. Então, quanto mais a pessoa adquirir aí o conhecimento, mais ela cresce na vida. E eu quero agradecer a vocês por difundir esse trabalho, né, e por realizar ações tão beneficentes, tão importantes como essa. Carlos, muito obrigado, prazer revê-lo.
4: Igualmente, depois de tantos anos.
2: Depois de tantos anos, é. Silvana, muito obrigado pela sua presença aqui, parabéns pelo trabalho que você realiza.
3: De nada, imagine, vocês também estão convidados a conhecer o espaço e conhecer nossos projetos.
2: Uhum. Obrigado e voltem sempre.
3: Claro, obrigado.
2: Meio-dia e 31, conversamos aí então com a Silvana Rodrigues, né, que é da biblioteca, coordenadora lá da biblioteca, e com o gestor de projetos, o Carlos Renato. Vamos agora ao intervalo e voltaremos já já com mais notícias.
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2: E a Polícia Civil prendeu um homem em flagrante por tráfico de drogas. Isso aconteceu aqui em Itapetininga. Foi após investigações, policiais civis da DISE identificaram que um suspeito que saiu há poucos dias do sistema prisional pela prática de tráfico de drogas estaria novamente promovendo a venda de entorpecentes e armazenando as substâncias ilícitas na sua residência na área central da cidade de Itapetininga.
12: Foi na tarde de ontem, né, em cumprimento a mandado de busca e apreensão domiciliar, que os investigadores, com apoio da Polícia Militar, prenderam o suspeito em flagrante.
2: Ao perceber a chegada das equipes, o investigado tentou fugir e dispensou uma sacola contendo aproximadamente 352 gramas de crack.
12: Durante as buscas, também foram apreendidos 4 invólucros de maconha, uma balança digital e uma máquina de cartão.
2: Considerando a quantidade de drogas apreendida e os antecedentes específicos do investigado por tráfico de drogas, ele foi representado pela conversão da prisão em flagrante pela prisão preventiva.
12: E de Itapetininga nos deslocamos agora até Capão Bonito. Lá, 2 homens, um de 21 anos e outro de 30, foram presos por estupro de vulnerável.
2: De acordo com a Secretaria de Segurança Pública, policiais militares realizavam um patrulhamento pela área quando encontraram os homens em um carro junto com 2 menores de idade.
12: Aos policiais, as vítimas relataram que foram sequestradas, drogadas e abusadas sexualmente pelos autores.
2: Elas foram entregues ao Conselho Tutelar e encaminhadas ao pronto-socorro da cidade.
12: Os suspeitos foram conduzidos à Delegacia de Polícia Civil e ficaram à disposição da Justiça.
2: Jornal do Meio-Dia, olha a hora, agora 12:37.
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18: Amanhã, quinta-feira, 9 de julho, é o aniversário da Revolução Constitucionalista de 1932. Nós, principalmente nós aqui de Itapetininga, não podemos esquecer da data. Rememorando os acontecimentos, 2 anos antes, em 1930, o itapetiningano Júlio Prestes de Albuquerque havia sido eleito democraticamente presidente da República, derrotando o candidato da oposição Getúlio Vargas. Infelizmente, uma série de manobras criou um explosivo clima no país e um golpe de Estado acabou acontecendo que, além de depor o presidente, então da época, Washington Luiz, impediu a posse de Júlio Prestes e empossou, vejam bem, exatamente o candidato derrotado Getúlio Vargas. Esse absurdo foi uma das maiores tragédias da história política brasileira. Getúlio ficou 15 anos no poder. E quando ele assumiu com o golpe, ele prometeu uma nova Constituição. Uma Constituição que restabelecesse as liberdades, as garantias constitucionais. Isso não foi cumprido. O autoritarismo prevalecia. Então, o Estado de São Paulo, depois do assassinato de jovens que apenas reivindicavam democracia, que apenas reivindicavam liberdade, que apenas reivindicavam respeito à Constituição, levantou-se em arma para exigir uma nova Constituição. O Estado inteiro se mobilizou. Durante as semanas, os heróicos paulistas enfrentaram árduos combates. 3 meses depois, a desproporção de forças levou o governo central a derrotar nas armas a Revolução de 32. Mas os ideais prevaleceram e mais tarde o país acabou ganhando uma nova Constituição. A lição que ficou é muito clara. Nós precisamos sempre estar atentos e vigilantes para preservar a nossa democracia. Itapetininga teve um papel de primeira grandeza, um papel de vanguarda na Revolução Constitucionalista de 1932, ao sediar aqui o comando do setor sul, exatamente o que enfrentou heroicamente as poderosas forças que vieram do sul. Nossa cidade tem um papel histórico nesse e em outros acontecimentos, inclusive na Revolução de 1924, quando as tropas que saíram de Itapetininga libertaram a capital paulista dos revoltosos do general Isidoro Dias Lopes. E em 32, novamente, Itapetininga soube levantar a sua voz. Que o exemplo da corajosa gente paulista, da corajosa gente itapetiningana, jamais seja esquecido. Democracia é o único regime compatível com os nossos ideais. Esse é o nosso comentário de hoje. Um grande abraço a todos os nossos ouvintes.
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2: Faleceu às 22 horas e 2 minutos de ontem, em Itapetininga, Sidney Ramos. Sidney contava com 63 anos e deixa os filhos Ariana, Yasmin, Wesley e Ana Laura. Seu velório começou na unidade central da Camargo e agora segue para o velório no distrito do Rechã. O sepultamento será lá no cemitério de Rechã, hoje à tarde, às 17 horas. E faleceu ontem, às 11 horas e 19 minutos, em Itapetininga, Noêmia Conceição Marini. Noêmia contava com 79 anos, era solteira e não deixa filhos. Seu corpo está sendo velado no Memorial Antônio Ferreira de Camargo. E o sepultamento será daqui a pouco, às 14h, no cemitério do Santíssimo, aqui em Itapetininga. Essas foram as notas de falecimento de hoje e os nossos sentimentos às famílias enlutadas.
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20: Agora, meio-dia e 46. A Polícia Federal fez buscas na manhã desta quarta-feira por armas na casa do ex-presidente Jair Bolsonaro, segundo informou a defesa dele.
2: O mandado previa a busca e apreensão de armamentos, munição, acessórios e documentos de registro, mas, ainda segundo os advogados, nada foi encontrado.
20: A informação foi confirmada pela Polícia Federal minutos depois, mas os investigadores não deram detalhes.
2: A ação foi autorizada pelo ministro do Supremo Tribunal Federal, Alexandre de Moraes, e apontou divergências entre as armas entregues e as registradas em nome do ex-presidente.
20: Segundo interlocutores da PF, as buscas na casa do ex-presidente, que fica no Jardim Botânico, em Brasília, foram rápidas e levaram menos de uma hora.
2: Já de acordo com o documento protocolado no STF, as buscas duraram algo em torno de uma hora e meia, das 7h até as 8h30.
20: O documento confirma também que nenhum armamento foi encontrado no local.
2: Segundo o ministro Alexandre de Moraes, as informações desencontradas quanto ao número de armas em nome do ex-presidente é que motivaram essas buscas.
20: O ministro destacou ainda que a permanência de armas na posse de Bolsonaro é uma situação incompatível com a medida de prisão domiciliar.
2: Nesse sentido, Moraes reforçou a ação de busca e apreensão como algo imprescindível, a fim de assegurar o efetivo cumprimento da ordem judicial de entrega integral das armas de fogo.
20: O ministro acrescentou que o objetivo da medida foi o de afastar qualquer dúvida quanto à permanência de armamento sob a posse direta ou indireta do condenado.
2: Jornal do Meio-Dia, agora meio-dia e 48.
20: E o Senado aprovou o projeto de lei que estabelece a transferência automática de pensão alimentícia.
2: O texto, que agora vai à sanção presidencial, permite que o beneficiário ou seu representante legal solicite ao juiz, em qualquer fase da execução da decisão, o repasse mensal dos valores fixados no processo.
20: A medida, que teve origem na Câmara dos Deputados, visa garantir a pontualidade dos pagamentos e oferecer mais segurança jurídica às famílias envolvidas.
2: Uma das formas de garantir que os repasses ocorram na prática é a possibilidade de indisponibilização automática dos ativos financeiros do devedor no caso dele não possuir saldo bancário suficiente para o pagamento.
20: Para evitar abusos ou erros, o projeto também prevê que esse procedimento de indisponibilidade deve seguir as regras do Código de Processo Civil que asseguram o controle por parte do juiz, a intimação de devedor e a possibilidade de correção ou cancelamento de bloqueios excessivos.
2: A operacionalização do processo de transferências será gerida por sistema eletrônico sob responsabilidade do Banco Central.
20: Jornal do Meio-Dia, olha a hora, agora 12:50.
2: E termina amanhã, às 14 horas, a prorrogação das inscrições para o processo seletivo simplificado do IBGE, o Instituto Brasileiro de Geografia e Estatística, para o 12º Censo Agropecuário, Florestal e Aquícola.
20: Os interessados devem se inscrever exclusivamente pela internet, no site da banca organizadora, o Instituto Brasileiro de Formação e Capacitação, IBFC. A taxa de inscrição é de R$ 53,00.
2: O edital prevê isenção da taxa para candidatos inscritos no Cadastro Único para Programas Sociais do Governo Federal e para doadores de medula óssea que atendam aos critérios estabelecidos.
20: Ao todo, o processo seletivo oferece 8.238 vagas temporárias distribuídas em 5 cargos de nível médio, com salários que variam de R$ 2.128 a R$ 4.008, além de benefícios.
2: As oportunidades estão distribuídas por todo o país e abrangem atividades administrativas, operacionais, de supervisão e de suporte tecnológico relacionadas à realização do levantamento.
20: Além dos salários, os contratados terão auxílio e terão direito a auxílio alimentação no valor de R$ 1.192, auxílio transporte, auxílio pré-escolar, férias proporcionais e 13º salário também proporcional.
2: Lembrando que os aprovados serão contratados por tempo determinado para atuar na coleta de informações, supervisão de equipes, suporte administrativo e apoio tecnológico das operações censitárias.
20: A prova terá duração de 4 horas e vai ser aplicada no município escolhido pelo candidato durante a inscrição. Prova marcada para o dia 27 de setembro, uma ótima oportunidade aí, né, Antônio? Para quem, de repente, está parado, desempregado aí, é um emprego temporário, mas com um valor aí, um salário significativo aí para quem, de repente, precisa de uma renda extra nesse momento do ano, né?
2: Importante vai, né, aí servir para muitos jovens que querem ingressar aí, né, na atividade, no trabalho, se inscrever. Embora seja temporário, mas é um trabalho importantíssimo que o IBGE realiza até para traçar aí, né, um cronograma do que é, né, o nosso país em termos de renda, de economia, situação financeira, né?
20: Principalmente para a nossa região, que é uma região agrícola, né? Essa pesquisa tem um foco bem grande, é o 12º Censo Agropecuário, Florestal e Aquícola.
2: E que está, né, com o prazo se encerrando.
20: Até amanhã.
2: Somente até amanhã, às 14 horas, hein? Agora,
20: 12:53.
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2: A Receita Federal abre hoje, dia 8 de julho, a consulta a um lote especial de restituição do imposto de renda que traz como novidade uma modalidade de cashback financeiro.
20: O benefício é voltado exclusivamente para os cidadãos que não foram obrigados a entregar a declaração no ano passado, mas que tiveram imposto retido na fonte ao longo de 2024 e possuem valores a receber.
2: O próprio fisco cruzou as informações de sua base de dados para gerar uma declaração simplificada, dispensando qualquer ação prévia por parte do contribuinte para ter direito ao dinheiro.
20: O pagamento será depositado no dia 15 de julho e cairá direto na conta bancária do beneficiário, utilizando obrigatoriamente a chave Pix vinculada ao número do CPF do cidadão.
2: O cashback é limitado a parcelas de até R$ 1.000 por pessoa e a estimativa da Receita Federal é que a medida injete cerca de R$ 500 milhões na economia, beneficiando aproximadamente 4 milhões de brasileiros.
20: A consulta pode ser feita diretamente na página oficial do órgão na internet ou pelo aplicativo da Receita.
2: É, e vale lembrar também que essas restituições não têm nada a ver com os lotes regulares de liberação do Imposto de Renda 2026.
20: Para quem entregou a declaração dentro do prazo este ano, já foram liberados 2 lotes de pagamento e o próximo será pago no dia 31 de julho.
2: E com essa notícia, a gente vai colocando aqui um ponto final na edição de hoje do seu Jornal do Meio-Dia, que teve oferecimento de Franciose Imóveis, abrindo portas para o seu futuro.
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2: É, mas a gente vai embora. Mas a programação da Superdifusora FM segue cheia de atrações para você.
20: Agora, 1 da tarde, tem show sertanejo com o líder de audiência das tardes em Itapetininga e região, Libório.
2: Que já está aqui, né, preparando aí carinhosamente mais um programão com muito bom gosto. Às 3 da tarde, tem o programa do Juninho.
20: Programa que chega aí cheio de música nova também, novidade na programação musical com música sertaneja, cheio de promoções também para o ouvinte que acompanhará a tarde toda aí da Superdifusora.
2: Às 5 horas, tem o Giro Superdifusora. Quem que apresenta?
20: Antônio Rodrigo, que daqui a pouco entra no ar aí com todas as músicas também, informação atualizada do dia. Para amanhã, já do dia seguinte, o Antônio já está preparado aí também. Daqui a pouco ele solta a voz.
2: É verdade. E o programa já caiu no gosto do povão, hein? Às 6 da tarde tem um momento de reflexão.
20: 6h05, Boletim Cuidado Idoso.
2: Às 6h10, aí as músicas mais tocadas do momento.
20: E depois, às 7h30, Esporte em Debate com toda a equipe da Rede Bandeirantes com as informações aí da Copa do Mundo aí, que segue amanhã com as quartas de final.
2: Boa tarde, então. Obrigado pela audiência e até amanhã.
20: Boa tarde, até amanhã.
4: Infelizmente, não foi dessa vez.
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incomparável Senhora da Conceição Aparecida, Mãe de Deus, Rainha dos Anjos, Advogada dos pecadores, refúgio e consolação dos aflitos e atribulados. Ó Virgem Santíssima, cheia de poder e bondade, lançai sobre nós um olhar favorável para que sejamos socorridos em todas as necessidades em que nos acharmos. Lembrai-vos, Clementíssima Mãe Aparecida, que não consta, que de todos os que têm a vós recorrido, invocando o vosso Santíssimo Nome e implorando vossa singular proteção, fosse por vós alguma vez abandonado. Animado com esta confiança, a vós recorro. Tomo-vos de hoje para sempre por minha mãe, minha protetora, minha consolação e guia, minha esperança e minha luz na hora da morte. Assim, pois, Senhora, livrai-me de tudo o que posso ofender-vos e a vosso Santíssimo Filho, meu Redentor e meu Senhor Jesus Cristo. Virgem bendita, preservai a esse vosso indigno servo, a esta casa e seus habitantes da peste, fome, guerra, assaltos, ruas, tempestades e outros perigos e males que nos possam flagelar. Soberana Senhora, dignai-vos dirigir-vos em todos os negócios espirituais e temporais. Livrai-nos das tentações do demônio, para que, trilhando o caminho da virtude, pelos merecimentos de vossa puríssima virgindade e do preciosíssimo sangue de vosso Filho, vós possamos ver, amar e gozar na eterna glória. Assim sendo, por todos os séculos dos séculos. Amém.

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0: Alô, Itapetininga! Está começando pela nossa super difusora mais um show de alegria, mais um show de música bonita, música sertaneja, tem pagode, forró, o melhor da música gaúcha, um show de audiência total, porque não tem pra ninguém. Você ficou muito bem informado, muito bem informada. Tivemos aí mais uma baita edição do tradicional Jornal do Meio-Dia. Sempre com os melhores, Antônio Luiz, Paulo Sérgio Evaristo. Participação de Antônio Rodrigo. Informação de montão. Daqui pra frente, tomba o carrinho de mexerica. Só dá show do Liba, show sertanejo, só dá nós.
1: Brasil!
0: Aquele super boa tarde para você que mora pela nossa região, bairros e distritos vizinhos, cidades vizinhas na audiência, boa tarde e boa tarde para você aqui da nossa querida e grande Itapetininga. Chegamos com você em mais uma quarta-feira. Quarta-feira, dia 8 de julho do ano de 2026, tarde gostosa, temperatura na casa dos 20 graus neste momento na terra das escolas, mas é sempre bom lembrar que no dia 8 de julho, acreditem se quiser, é comemorado o Dia Mundial da Alergia. Alergia, até a alergia tem mundial. Ótima tarde para você na lida, na luta. Bom trabalho para você que me ouve no seu carro, aqui pela cidade, pela região. Tá trabalhando com seu táxi, ônibus, Uber, van, caminhão. Obrigado pela carona, pela sintonia certa. Para todos os motoristas, eu sempre mando
2: aquele abraço.
0: Ah, você, amigão comerciante, na torcida aqui, meu. Semana do Pagode, torcendo para que você, ó, lave a égua, fature bastante.
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0: O show sertanejo mais uma vez tem sim a produção e apresentação do seu amigo Libório.
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0: Programação sempre sua, o ouvinte mais inteligente do rádio que vai comigo até as 3 da tarde ouvir muita moda, moda boa, nova, véia, bem véia. Tem moda mais ou menos por aqui também, moda meia boca. Aqui tem de tudo pra você, o seu zap, o seu áudio. A gente vai combinando com você aí, ó. Até 15 pras duas, você pode aí participar, deixar o seu recadinho. Pode mandar o seu áudio também. Áudios com até 15 segundinhos, a gente manda bala, manda pro ar, a gente coloca você no rádio. 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Tem padre Zezinho, tem padre Alex Nogueira, intercedendo por todas as famílias.
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0: E já de cara, deixa eu mandar um boa tarde todo especial para o casal do meu coração, firmes e fortes, graças a Deus os dois. Caboclão Zé Vicente, em Camomila, na sintonia, pai. Bença, pai.
4: Deus te abençoe, fiel.
0: Mãe, tchutchute, bença, mames.
5: Deus te abençoe, tchutchute da mãe. Bom programa.
0: Obrigado, já tô abençoado, meu povo de Deus. Já tô abençoado, prefeitão do povo, Jefferson Brum.
6: Boa tarde, Liba. Boa tarde, ouvintes do show do Liba.
0: E...
6: segue o líder.
0: Mas sim, garotinho. Alô, Tubarão. É, os 4 finalistas do terceiro bolão do Tubarão. Ninguém acertou ontem, hein, Tuba? Ninguém acertou. Vai para 150 conto o terceiro bolão do Tubarão. Daqui a pouquinho eu passo o recado para os 4 finalistas aí. deste terceiro bolão que a gente vem fazendo aqui. 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Alô, Tuba, o nosso pré-candidato a deputado federal. Manda um salve aí, garotinho.
1: 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Tamo na sintonia aí, ó, 94.5. Um abraço pra você e pra todos os ouvintes aí. Um grande abraço do Marcelo Nanini. Segue o líder.
0: Tá falando, Bito, já tá falando igual deputado. Tá falando chique, menininho. De cara, deixa eu mandar um boa tarde ali na empresa de ônibus São João, na cidade de Itapiraí. Alô, Itapiraí. Alô, Irsão. O Irsão tá lá ligado comigo. Ele, o Ditão, o Chicão, a Maria, a todos aí, ó, a todos na cidade de Itapiraí, na empresa de ônibus São João, me ouvindo. A filha, a filha do meu querido amigo Irso pediu ontem o trião Parada Dura. Fiquei devendo, mas vou pagar agora. Vou pagar agora, viu, Irsão? Aí pra filhota, pra toda a família, obrigado pelo carinho, obrigado pela sintonia. E a todos vocês aí da empresa de ônibus São João, na cidade de Itapiraí, o meu muito obrigado pelo carinho, pela sintonia, tá bom? O nosso amigo Diego Fernando tá querendo Bruno e Marrone por aqui, ó. Oferecendo para o filhão Théo Augusto, pai José Fogaça, para os amigos, o Libório, o Jefferson Birocalho, o Celso Marques, pro Guela. É, pra todos os ouvintes, aí ele coloca aqui, você é mil, irmão Liba. De quem? Na sequência tem Acorrentado em Você com Bruno e Marrone. Belezinha, garotinho? E eu começo a tarde de quarta-feira desse jeito, 1:10 agora. É o trião mais famoso do Brasil, trio Parada Dura, telefone mudo. Acorrentado em Você, na sequência, Bruno e Marrone. 1:11 já, olha o relógio, não espera, não passa.

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6: É, já estamos de volta, é quarta-feira, é show do Líbano Melhor. A rádio feita pra você, meu.
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6: Vai informando a hora pra você, 13 horas e 25 minutos, 1 mais 25 da tarde de quarta-feira. 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
8: 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Segue o líder.
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3: E a gente já vai aqui com mais dois pedidos, agradecendo a participação de todo esse povo maravilhoso, hein? Quanta gente, meu Deus do céu. Boa tarde pra Solange, a Solange ali da Vila Palmeira. Ela faz parte aqui do meu grupo Escolhidos a Dedo. Ela diz aqui, Liba, tudo bem? Tô ligadinha, manda moda boa pra todos que estão ouvindo e segue o líder. Ah, tô no táxi e ouvindo aqui também, beleza? Valeu, Solange, obrigado pela carona, obrigado pela sintonia. Boa tarde pra Renata. Alô, Renata, aí no Orquidário Machado, a todo o pessoal aí no Sabiaúna, grande abraço, obrigado pela companhia. Boa tarde para o Sidney Alves, na Nova Itapetininga, seguindo o líder. O Zé, tio Leco Leco da Prefeitura, Lima, tamo na escuta. Eita, nós aí, Zé, tio, nosso Leco Leco. Abraço para você, querido. A Daniele Choquete, boa tarde, Lima, para você e a todos os ouvintes. Passando para desejar a todos uma super tarde. Estou aqui na sintonia com vocês, um grande abraço a todos e segue o líder. Valeu, Daniele Choquete. A Conceição Rosa, mais a Margarida Lopes, por aqui também. Quarta-feira abençoada para você, Liba. Estamos em casa aqui, ó, te ouvindo, seguindo o líder. Valeu, valeu, querida, diga que valeu. Meu amigo Ney perdeu a aposta, foi no Brasil. Deu zica. Mas a feijoada do Zito é boa, não é não, Ney?
4: Boa tarde, Libório. Estamos na escuta da 94.5. Deixa eu mandar um abraço pro Sapinho Construções aí. Marvado ganhou 12 Heineken minha. E eu falei que a Noruega perdia. No fim, a Noruega ganhou do Brasil. Perdi, né? Fazer o quê? Tem que pagar agora. Mas é o seguinte, manda um abraço pra ele. E um abraço pra turma do Zito lá, que a feijoada é top mesmo, hein, Libório? Deus abençoe, segue o líder aí.
3: Feijoada bagualada, rapaz. Sábado tem mais feijoada ali no Zito. Todo sábado ali na Francisco Vale, 1480. E sexta-feira o sorteio de mais duas, hein? E o Mané Carrascal, fala comigo, garoto.
5: Tarde, Liba. Bom, ô Liba, sorte do modão daquele bem baguá mesmo. Com a rapaziada do grupo Carrascal e Construções. O Mateuzinho Ruivo, o caminhão deixou ali pra resenha hoje. Pra turma lá de São Miguel, Bofarelo, pra toda a rapaziada lá de São Miguel. Que mais tarde, né, vai pra resenha tomar um querosene pra discutir a desclassificação do Brasil. E segue o líder, tchau, obrigado. Nós tá na Copa ainda.
3: Valeu, garoto. O gaúcho tá por cá, meu xará. Fale comigo, querido.
6: Boa tarde, Liba. Gaúcho por cá. Já sintonizado. Capricha nos modão pra nós, hein. Mas bem antiga.
3: Deixa comigo.
6: A todos vocês da rádio, a todos os ouvintes e segue o líder.
3: Vai ter Tonico e Tinoco daqui a pouquinho, Pedro Bento e Zé da Estrada. Alô, Claudinei Alves, na Nova Itapetininga. Ótima tarde pra você. Alô, Márcio Leitinho. Márcio Leitinho é estilo Zé Vicente, esse meu vizinho aqui, ó. 5 segundinhos. É, como ele diz, né? Historinha e papo longo é pra advogado, né, Leitinho? Tem negócio de ficar aí, blá, blá, blá, blá, blá, blá. Solta a voz aí, Leitinho.
7: Boa tarde, meu amigo Libório. Manda uma música pra nós, fica com Deus e segue o líder.
3: Aí, garoto. Valeu, Leitinho. O Claudião da Vila Ruda apareceu, tava sumidão, ressaqueado.
8: Boa tarde, Libório. Tudo bem, Liba? Manda uma moda boa aqui na obra do Claudião pra nós que vai aqui pro Gerson, pro Pereirão do Posto de Semente, pra Dilma de Fátima, pro Floriano. Manda uma Teodoro e Sampaio pra nós aí. Segue o líder.
3: Valeu, querido. Grande Claudião. Quem também tá por aqui, diz aqui, Liba, o Marcelo Medeiros aqui, ó, mandando uma música pro Anderson Brandino e o Pato, que estão na colheita do milho, ali na Agro Tobias. Então tá aí, ó, recadão do Marcelo Medeiros, mandando as próximas aí para o Anderson Brandino e para o Pato. Estão na colheita de milho, valeu, abraço, bom trabalho. O Paulo, ali na região do Carvão, tá querendo aqui Tonico e Tinoco, meu.
9: Queria pedir uma música pra você aí. É uma música do Tonico e Tinoco, Nossa Senhora Aparecida. Ofereço para minha esposa Lúcia, a minha tiada Pâmela, para o meu cunhado Toninho, para tudo que estão ouvindo. acompanhando pra você. Segue o líder. Obrigado.
3: Falou, garoto. Marcos Blumer aqui. Alô, Marcão. Meu amigo Zé do Caixão. Tarde, xerife. Bom serviço. E ele diz aqui, a tempestade é grande, mas ó, o capitão manda no mar. Abraço e segue o líder. E essa tempestade vai passar, hein, Marcão? Pode ter certeza, porque lá em cima tem aquele... Tem aquele que jamais desampara seus filhos, hein? Abraço, querido, grande Marcos Blumer. Emerson do Uber, parmeirense, fale comigo, cowboy.
10: Olá, meu amigo Libório, beleza? Emerson do Uber passando aqui para desejar uma ótima quarta-feira, um bom feriado. Vamos ver se amanhã tem programa aí do Liba.
3: Opa!
10: E Argentina, hein? Deus amado. Quem tem Messi, hein, rapaz? Um abraço. Beijo pra esposa Rosângela, segue o líder.
3: É, quem tem Messi e quem tem arbitragem também, né? Quem tem o presidente da FIFA junto aí, não há quem segure, garotinho. Não há quem segure. Tô com o técnico do Egito lá, hein? Barbaridade. Eu ouvi hoje de um amigo e tem ainda brasileiro que torce pra Argentina. Torce, torce, torcida racista e tudo mais. E ó, é, o pessoal torce. Eu não. Eu nunca. Mas fazer o quê? Vamos aí, né? Agora eu sou França. Agora eu sou França, meu. É, agora sim. Sandro Araújo sumou seguindo o líder. Valeu, querido. Meu mano Haroldo na Auto Mais Funilaria e Pintura comigo na campanha de julho também. Alô, Haroldo. Muito obrigado, garotinho. Abraço pra você, menininho. Pessoal da Auto Mais Funilaria e Pintura, obrigado pela companhia. O Eduardo Santista ali da Vila Mazei diz aqui, Liba, quero deixar um consolo para os brasileiros que estão tristes pela eliminação recente na Copa do Mundo. Hoje está fazendo exatamente 12 anos do inesquecível e humilhante 7-1. Deus abençoe a todos, obrigado pela atenção e segue o líder. É isso aí, 12 anos já, hein? Passa rápido, passa rápido. Thales da Cataia, tarde, Liba. A você e a todos os queridos ouvintes do Show Sertanejo, ótima véspera de feriado a todos e...
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3: Valeu, Thales! A Dilma de Fátima pediu Pedro Bento e Zé da Estrada, oferecendo aqui para Márcia Meira, para o Libório, Maria da Conceição Faria, para Lisete, Caboclão Zé Vicente e Guilherme da Viola. E o Luciano aqui oferecendo as próximas aí para Dilma, para o Liba, para o Luizinho Carpinteiro e o irmão Cláudio e a todos que estão ouvindo. Ele pediu Zico e Zeca, Dona Jandira. Sente aí, Luciano, fique sentadinho aí, esperando a Dona Jandira. Quem sabe ela passa aí fazer uma visita para você, certo? 1h39, alô, Dona Nilde, seu Paulino aí no Gramadinho, sogros do meu Gabriel, aquele abraço! Quem gosta também de Aparecida do Norte é a Lisete ali no Turvo, o tio Gilberto Siqueira. Vamos atender o Paulo, então? Tonico e Tinoco, olha que antigueiraça, hein? Aparecida do Norte, Ladrão de Beijos, na sequência, Pedro Bento e Zé da Estrada. Música.

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3: E tem a loja 2 ali no Cambuí também, né, Tequinho, jogador de truco. 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
3: 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Informa a hora pra você, 8 minutinhos pras duas, 8 pras 2, aqui no Show do Lima. Diga pra mim, como é que você acordou? Acordou bagualando? Bagualando? Chique no Billy? Ou acordou meio jururu? Ai, Lima, acordei meio jururu. Acordei igual o técnico lá do Egito. Surrupiaram de ação do Egito, do Salá, do Mohamed Salá. 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
3: 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A gente vai com mais participações aqui no Show do Liba. Lembrando, hein? 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Agradecendo aqui a Sandra do Jardim Maricota. Alô Sandra, tá querendo Zezé de Camargo e Luciano Liba? Tudo bem? Uma abençoada quarta-feira a você e sua família, tô de férias e curtindo seu maravilhoso programa na Ilha Comprida. Seguindo o líder, toca uma do Zezé aí pra nós, Liba. Aguenta aí, Sandra, já, Zezé de Camargo e Luciano. Mirosmar vai chegar por aqui. Alô, Maca, o Maca tá ligado comigo também, grande Maurílio. É, tá sempre no Zito ali o menininho. E o Djalma, Canelinha, apareceu o Djalma.
10: Fala, meu amigo Liba. Você tá bom?
3: Bom.
10: Faz tempo que eu não mando nenhuma mensaginha aí pra você, né?
3: Opa.
10: Mas mesmo assim, todo dia tamo aí na escuta.
3: Aí sim, menininho.
10: Hoje quartou com jeito de sextou, hein?
3: Nem fale.
10: Dá até pra tomar aquela canelinha. E vamos que vamos. Segue líder. Um abraço.
3: Valeu, Djalma Solis. Abraço pra você, querido. É, funcionário público amanhã, ó. Amanhã só de boa, igual sapo na lagoa. A Naira tá ligada, boa tarde amigo Libório, seguindo o líder, forte abraço, Deus abençoe, amém querida. Marcinho Lopes de São Miguel Arcanjo, Liba, manda modão pra nós aí meu amigo, forte abraço, tchau, obrigado e segue o líder, valeu Marcinho Lopes. De São Miguel, vamos pra Capão Bonito, porque o Levino tá aqui, o Levino Bereba tá aqui, meu.
11: Boa tarde, Libório, é o Levino de Capão Bonito.
3: Diga, menino.
11: Será que se eu levar a minha irmã Sacida lá no seu, na sua tenda lá, ela sai com as duas pernas e sai correndo?
3: Ô, louco, rapaz.
11: Segue o líder e vai, Corinthians.
3: Olha, com as duas pernas, não vai ter como ela sair, porque ela perdeu uma, infelizmente, né? Mas que ela vai sair correndo, vai, viu? Vai, porque a gente não sabe se ela vai precisar de um chá, de um benzimento ou de um esfregão. É, a gente tem um esfregão lá também. Então pode ser que ela saia correndo com uma perna só, viu? Com uma perna só. Vai pular corda 3 dias sem parar, certo? A Dalva Ribeiro ligada comigo. Alô, Dalva, no alto de Vila Piedade. Boa tarde, Lima. Ótima tarde pra você, seguindo o grande líder. Meu amigo Toshiro. Ô, Toshiro, cara de coelho. Apareceu o cara de coelho aqui, meu. Tarde, meu amigo Liba. Tamo na escuta no rancho. É, paz do mundo aqui, Liba. Abraço. Ô, Claudinho Toshiro, nosso cantor oficial ali do Grêmio da Vila Santa Isabel, da nossa Vila Máxima. Ei, Claudinho, gente boa demais. Ó o Montanher por aqui, alô gaúcho, Montanher direto da Vila Mazei, boa tarde Liba, tudo bem? Tamo ligado aqui seguindo o líder, abração, valeu Montanher, abraço meu amigo, saudade do C, garoto. A gente só encontra aí na correria, a Sueli Teodoro da Nastri, boa tarde grande líder, Deus abençoe sua quarta-feira, bom feriado. Feriado, fia? Feriado é nós amanhã aqui, ó, e não tem essa não, que feriado é pra Coro Grosso, nós vamos estar aqui, ó. Vamos estar fervendo amanhã aqui, belezinha? Aqui com nós não tem Revolução, não tem Martins Miragaia, Drauzio Camargo, Drauzio Varela, aqui não tem nada disso não. Amanhã vamos estar aqui. Ó o Daniel, da Construção Civil. Fala, Daniel. Parece que o senhor falou uma besteirinha no áudio aqui. Fica atento no próximo aí, tá bom, menino?
12: Boa tarde, Liba. Estamos na escuta do seu programa aqui. Manda mandar um sertanejo pro Daniel da Construção aí.
3: Certo.
12: Pra nós dar uma... mais parecido na cabeça aí depois do de domingo, hein? Foi meio foda.
3: É, né? É.
12: Segue o líder.
3: Falar o que foi pra você. Maria da Conceição Faria ligada comigo, Jardim Brasil, aquele abraço. Lizete tá ligada comigo também. Alô, Lizete, se possível, manda uma do Daniel pra mim, Liba. Tô seguindo o líder. Pereirão no Poço de Sementes, ali na Alfredo Maia, meu amigo do grupo Escolhido Zadedo. Fala, Pereirinha.
13: Boa tarde, meu amigo Liba. Aqui é o Pereira. Tô passando pra desejar pra você uma ótima quarta-feira, um outro programa. Manda uma programação pra nós aqui no Porto, lá pros Cláudios, mais amigos, sem esquecer de ninguém.
3: Isso mesmo, não esqueça de ninguém, menino. menino, não esqueça, ele tá confirmando aqui que vai estar comigo já na campanha de julho também, né, menino?
13: Fique com Deus e segue o líder.
3: Amém, querido, amém. Quem também tá na... Aí a Cida Sacida apareceu... Ela tá rindo aqui, ó. Boa tarde, Lima. Deus abençoe a todos e segue o líder. Levino disse que você tá atendendo na sua tenda. Tô atendendo na minha tenda, viu, Cida? Só não faço milagre lá, mas a gente pode dar uma forcinha pra você, tá bom, fia? Nós pode dar um jeito no sei lá, meio que daquele jeito, certo? A gente dá uma caprichadinha lá. Ó o Henrique aqui, o Henrique tá no bolão do Tubarão. Henrique, ó, até o final do programa, confirmo aí o próximo jogo. Ah, confirmo aí pra você. Deixa eu ver aqui, ó, quero confirmar também pra Luciana Santos, do Jardim Brasil, pra Cláudia, do Jardim Alvorada, e para o Carlos Eduardo, do Jardim Itália. São os quatro finalistas aí do bolão do Tubarão. Ele tá querendo o Leandro Leonardo. Aí como é que tá o menininho? O menininho tá chonadinho. Ativa de São Miguel tá querendo o Zezé também.
14: Ai, Vitório, aqui é Ativa do São Miguel Arcanjo.
3: Oi, Ativa.
14: Toca pra mim um do Zezé de Camargo e Luciano. Ofereço pra tudo aqui de São Miguel. Pra você. E pra tudo que tá ouvindo a rádio.
3: Certo.
14: E coloque meu nome na oração.
3: Opa.
14: Fazendo, por favor.
3: Ô, fia, vamos colocar com muito prazer, Tata Mota. Vamos trazer o Mirosmar aí, Tatazinho. Diga.
15: Fala, Tata Mota seguindo o líder. Quarto, bebê. Hoje tem Rancho Fundo às 10 da noite. Sexta-feira, Rancho Fundo às 11 da noite. Sábado, Pesqueiro Recanto Fogaça às 2 da tarde. Rancho Fundo às 11 da noite. Domingo tem Lanchonete da Val à 1 da tarde. Rancho Fundo às 6 da tarde. Manda um abraço aí pra todos na audiência. Manda um modão pra nós. E segue o líder.
3: Olha aí o Mirosmar com Elcinho aí, ó. Participação do Willie Nelson. Eu só penso em você. Que moda é essa, hein? De 1993. Ave Maria. 2:06. Para Maria da Conceição Faria, não posso esquecer. Dalva Ribeiro na Vila Piedade. Renata no Orquidário Machado. Margarida Xavier no Pocinho. Todo mundo gosta do Zezinho de Camargo. 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

time ali na recepção que eu vou te contar, hein? 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
0: Inácio, olha quem chegou por aqui, Inácio do céu. Ai, Jesus, o cara tá romântico, Inácio.
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0: Gostou, Inácio? Fala a verdade, você gostou, né, Inácio? Você é meio bocozão. Você fica feliz com o poema da lua, né, Inácio? É coisa de louco, é coisa de doido, rapaz do céu. Oi? É, eu peguei por lá, né? Eu peguei. Ah, não é esse? Ah, tá. Eu tô usando um aqui, ó. Passei por lá e tá, não encontrei nada por aqui, então tava meio que sem, né? Então tá. Grande Antônio Rodrigo, 5 da tarde tá aqui, hein? 5 da tarde tá aqui. Alô, Luísa Vila Oliveira, abraço pra você, querida. Obrigado pela sintonia. Alô, Esmeralda Sanches, a Esmeralda tá querendo amor de trem, essa moto é muito boa. É, abração lá para a Esmeralda Sanches, todo esse povo do Rechan ouvindo a gente. Alô, Erinaldo, aí no Morro do Alto, trabalhando aí no Ed Gramas. O Erinaldo não perde o show do Oliba também. Abraço pra você, meu querido. Olha o Douglas aqui, o Douglas soltou a voz.
4: Boa tarde, Libório. Aqui é a galera da Transmino aqui, viu? Toca o modão do Tatá aí pra nós aí. Sabadão nós tá lá no Rancho Fundo com o Tatá lá. Agradece a música pra todo mundo da Translina, pra vocês aí. Sério, segue o líder.
0: É, eu tava ouvindo a programação do Tatá essa semana aí, acho que ele via de ficar dormindo por lá já, porque ó, vai tocar hoje, vai tocar no final de semana, mais duas noitadas, é o Tatazinho, tá que tá, hein? Tá que tá no Rancho Fundo, né, o Anderson?
5: Boa tarde, mano, Gulibora, então deixa o Sorocaba, fiz programação pra todos na escuta, pra Dona Laura, pro seu Zé Justo, pro Thiago Braia, pro David, pro Samuca, pro Marinho, pro Eliezer Vilão, pra Valéria, toca uma de Eduardo Costa pra nós, Libori, segue o líder.
0: Valeu, querido, o José Levino de Ribeirão Grande, fala aí, Zé.
6: Boa tarde, Libori, eu, José Levino, Ribeirão Grande, bairro Ferreira dos Matos, toca uma música pra mim hoje, bem antigona aí, pra gente ficar curtindo, estou assistindo todo dia o seu programa, valeu, Libori, para todos nós e para vocês aí da rádio. Você, seu pai, sua mãe, toda a sua família. Valeu, Libor.
0: Valeu, querido. Ó, o Paulo da Funilaria e Pintura Cinco Irmãos.
7: Boa tarde, meu amigo Libório. Ótimo dia pra você, meu amigo. Manda um abração lá pro nosso amigo Márcio Bisteca, com o Celso Narigudo, de Fogaça, pra Tenecene e pra todo mundo que tá ouvindo. E segue o Libor.
0: Valeu, querido Ângelo, lá do Faxinal, Angatuba. Fala, meu filho.
8: Preço uma moda pra nós e pra mim, pra minha esposa, pro meu filho. E pra todos vocês da Rádio Supervisora, pra todo o bairro do Faxinal aqui, bairro vizinho. E segue o líder. E o Zé Vicente, sou ouvinte do Zé Vicente também, seu pai. Escuto todos os dias ele.
0: Valeu, querido. Obrigado. Thiago Martins, da Nastra. Alô, Thiago Lima, manda um modão pra nós aqui na Vila Nastri. Com meu pai Rubens, minha mãe Isabel. Tiago aqui, seguindo o líder também, tudo de bom, valeu Tiagão, Tiago Martins da Nastre, obrigado querido, o Nilton de Alambari, Liba, tudo certo, tô aqui no preparo de plantio da abóbora Cambotiã, ó, toca uma do Zezé de Camargo e Luciano aí pra gente, segue o líder, a gente já trouxe o Zezé aqui, viu Nilton, ficar devendo hoje meu querido.
9: Boa tarde meu amigo Libório, uma ótima tarde pra você e para todos os ouvintes, Liba, toca aquele modão caprichado pra dormir na funilaria do boi aqui, véspera de feriado, né, já viu.
0: E
9: segue o líder, Bibi.
0: Falou, Bibi, você vai ver, Bibi. Fala, Zé Roberto.
10: Boa tarde, Libório, manda uma moda aqui pra nós aqui do barracão da Bela Vista, pô Vitor, pô Natan, pô Jean, e segue o líder. E manda pra minha mãe também, Dona Fátima, manda uma do Goiânia e Paranaense aí.
0: Abraço pra você, alô Cleide na Belo Horizonte, boa tarde querida. Deixa eu mandar um boa tarde para o Rodrigo do Jardim Fogaça, ligado com a gente também. Fala comigo aí, Rodrigão.
11: Boa tarde, Libor. Aqui é o Rodrigo aqui, da Translina aqui do Jardim Fogaça. Gostaria de mandar uma música aí para toda a galerinha que tá trabalhando aqui, hoje aqui com a gente aqui. E pergunta pro mecânico João que se fica pronto a empilhadeira hoje. Segue o líder.
0: Vamos lá, João. Desenrola aí, menino. Claudinei Bicudo no Bela Vista. Boa tarde, Liba. Estamos na escuta. Valeu, garotinho. O Baita Macho. 15h tem programa do Juninho. Elbo conta por aí, Baita.
12: Liba do céu. Manda um abraço aí pro nosso Celhão Elbo Con. Agora Celhão é o pamonha. É, o Feliz Bino mandou o Celhão comprar pamonha. Ele falou, Luzia, o Bino tá me xingando de pamonha.
0: Eita, nós, problema de audição. Problema de audição, Baita Macho. Não xingue o El Bocon. Alô, Celhão, vamos fazer mudança, Celhão.
12: Alô, alô, alô, alô. A Lu, filha de uma mãe, chame a Lu, que é com a Lu que eu quero falar, bicho.
0: Tá aí, tá aí. O Gaguinho, cadê você, Gaguinho? Você anda muito gago, meu filho. Solta a voz aí, vou levar você na tenda, hein?
13: Bom dia, Libório. Tudo bem?
0: Nossa senhora.
13: E com você?
0: Hoje tá brava a coisa, hein?
13: Manda um abraço pra galera da LM Locações. Pra galera da prefeitura, da fazendinha e a galera da laranja, pro Marco, meu primo, e pra todos os ouvintes. Tchau, obrigado. E segue o grande líder.
0: Eu já sei como que eu vou curar essa gagueira. Eu vou aumentar a velocidade aqui, vai ficar parecendo que você não é gago. É a única saída, hein? É a única saída, não é não, mentor? Mentor Gaguinho tá no seu time também, hein, mentor?
14: Boa tarde, Libório. Mentor falando hoje direto aqui de Angatuba. Ô, Liba, toca pra nós aí hoje. Zezé de Camargo e Luciano. cara ou coroa. Manda um abraço pro Vareta, um beijão pra minha namorada Ana Paula, um pro Puro Suco, um abraço pro Miltinho e o João da Chapadinha da Adega, e um pra você, meu querido, e segue o grande líder.
0: Valeu, mentor! Cadê bisteca da buzininha?
15: Fala, seu lindo da buzina, boa tarde, beleza? Manda a música lá pro nosso amigo, pro Mauro Mortadela, Mr. Leme, pai pro Datinho, pro do Funileiro, pro Nata Funileiro, pro Pafuncio, pro meu amigo Puro Suco, pro meu amigo Chris Day, Daniel, Danilo, Marco Funileiro, Liba, toca a mão hoje do Chitãozinho Chororó pra nós aí. Vá pro inferno com o seu amor. Aê, segue o líder. Tchau, obrigado, pressão 12 por 8, bibi.
0: Você vai ver quem que vai pra esse lugar aí, você vai ver, rapaz, mas não vai demorar muito, hein? Só que a hora que eu mandar, eu vou lotar circular, hein? Eu vou lotar esse time aí, rapaz.
16: Atenção, Presidente, que é a toda batata. O alô pro Cacito, primeiro seguido, Borcharia, Serra, Leria, Nadinho, Pichola, Dona Maria, Pichola, Alto, Márcio, Pistec, Mineiro, Alvaro, Poeta, Paulo, Becano, pro Cristiano, Eletrônia, pro João, Turpo, pro Afonso. Oliba, toca uma pra nós, uma boa aí, Mundo Cruel. Valdique Soriano e segue o líder, garoto.
0: Ai, meu Deus, dizer que um caboclo desse não toma Gardenal? Toma Gardenal com cerveja, com metanol, pra não falar com outras coisas aí, viu? Pelo amor de Deus. Pafuncio, vamos trazer uma antigueira lá pro Zé Levino, ele tá querendo, rapazinho.
17: É, bisteca, velho, tá inventando modo de ganhar dinheiro, tudo que é jeito agora, pai. Montou um carrinho de carro de cana agora, pai. Lá no, em frente do hospital, regional lá. Ah, põe o funcionário pra trabalhar pra ele lá, pai. E tá vendendo aquele produto lá, pai, aquele que está anunciando aí, você anunciou aí que é bom lá, pai. Ah, ele tá vendendo que nem água de coco lá, pai. Senhor, amado, homem, tá rasgando ganhar dinheiro ali, bora. Não tá fraco não, bisteca, pai. Quer montar umas três chacras ainda, pai. Eu, homem, não é que líder de coelho, pai. Senhor, amado, segue o líder, bibi.
0: Se perdeu hoje, hein? Se perdeu na prosa aí, tá? Tá também batatinha mesmo, hein?
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0: Alô, José Levino, ai que antigueiraço.
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0: Alô, Jair Romualdo, Vila São João, Sarapuí.
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0: O Irzão da empresa de ônibus São João, Ditão, Chicão, a Maria, a Sueli.
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0: A noite do nosso amor, na sequência Esmeralda, tem amor de trem, meu.

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6: Big Forte, Big na economia, forte na qualidade, vai informando a hora, 14 minutinhos. 14 minutinhos para as 3 da tarde. É, eu já tenho aqui o recado para os meus amigos que estão na terceira rodada aqui do Bolão do Tubarão. Tubarão já mandou recado aqui. Alô, Henrique. É o Carlos Eduardo acabou de me perguntar aqui também. Então já aviso aqui o Carlos Eduardo, o Henrique, a Luciana dos Santos e também a Cláudia do Jardim Alvorada. Ó, dois palpites vocês podem mandar para o jogo de amanhã, França e Marrocos, é mole? Valendo R$150, aumentando mais R$50 no Bolão do Tubarão, para vocês que acertaram aí o resultado Brasil e Noruega, certo? Então, ó, França e Marrocos, os dois palpites, cada um tem direito de mandar aqui, ó, esses quatro ouvintes que estão na parada valendo 150, belezinha? A gente vai entrar em contato através de zap também. 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
7: Olha! Johnny Borio, boa tarde. Milton Peixoto na escuta, tudo bem?
6: Tudo, baitaquinha.
7: Toca o fundo da grota pra nós aí. Abraço. Segue o líder.
6: Eita, nós. 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Vai trazer a saideira de hoje, não acredito. Eu não acredito. Ó, falei no Newton Peixoto aqui, ele tá lá ligado. Liba, amanhã é feriado, loja fechada. Isso mesmo, Nirtão. Não acredito, Jorgão cantando. Eu falei que ia trazer essa música e trouxe. Olha só o que eu tenho que aguentar aqui, gente.
8: O trem que vai para Guari, eu parti lá de Goiânia, com destino a Uberlândia, eu te vi.
6: Ah, te vi, vai te ver na cadeia, rapaz, vai cantar lá no trevo de Alambari, onde ninguém escuta, pelo amor de Deus. Alô, ah, o Celso Marques apareceu aqui, o Celcinho, ô Celcinho, que bom, você apareceu. Estou na sintonia. O Henrique pediu, alô Henrique, pode mandar dois resultados aí, Henrique, para o jogão de França e Marrocos, menininho. Você e os demais também. Sabe. Adalto Som já traz Padre Zezinho e Padre Alex Nogueira. Vamos de Talismã, voltar em 1990. Alô Luísa da Vila Oliveira.

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1: Fala, meu grande amigo Libório. Mande oração pro Luca lá, acabou de ir pra cirurgia de novo. Segunda cirurgia dele no hospital lá. Mandei oração pra ele, tá? Segue o Deus abençoe, garoto.
2: Tá aí o recado do meu amigo Eduardo, da Ita Center Móveis. Orações para o nosso querido Lucas, então, pedindo a Deus que tudo venha a correr bem nesta sua segunda cirurgia. Pedido também do paizão, nosso querido Marcos Blumer, para o Lucas, que está passando por esse momento aí. Também as orações de hoje para a Prazeres de Oliveira Siqueira, ali na Varginha. Para o Antônio Camargo e a esposa Clarice, ali no Jardim Paulista. Orações para a Diva Brizola, na cidade de São Miguel Arcanjo, com carinho. As orações de hoje também para o Diego Fernando, filho Teo Augusto, pai José Fogassi e a todos os amigos. Ele pede para o compadre Felisbino também as orações. Tem um recadinho aqui, chegou, do Marcos Blumer?
3: Também as orações... Está entrando agora na sala de cirurgia, tá ali. Essa oração vai direto para o céu e já vai cair nessa sala lá, eu creio.
2: Amém. Amém, meu irmão. Vai dar tudo certo, se Deus quiser e Ele quer, tá bom? Para Dona Nilde, para o seu Paulino ali no Gramadinho, sogros do meu Gabriel, para o Caboclão Zé Vicente, para a Inha Camomila. Não tem como não se emocionar com um áudio desse aí, viu, Marcos? Que Deus te abençoe, meu amigo. Muita força.

0: E que você e toda a sua família todos tenham uma abençoada tarde de quarta-feira, em nome do Senhor Jesus.
1: Abençoa-se.
0: Agora eu conto com as orações de todos vocês, em especial para o nosso querido Lucas, na sala de cirurgia neste momento. Reze junto, ore junto, é o Pai Nosso, é a Ave Maria, por todos que estão necessitando de orações. Até amanhã, meu povo de Deus.
2: Em nome do Pai, e do Filho, e do Espírito Santo. Amém. Pai nosso que estais nos céus, santificado seja o vosso nome. Venha a nós o vosso reino. Seja feita a vossa vontade, assim na terra como no céu. O pão nosso de cada dia nos dai hoje. Perdoai-nos as nossas ofensas, assim como nós perdoamos a quem nos tem ofendido, e não nos deixeis cair em tentação, mas livrai-nos do mal. Amém. Ave Maria, cheia de graça, o Senhor é convosco. Bendita sois vós entre as mulheres, e bendito é o fruto do vosso ventre, Jesus. Santa Maria, Mãe de Deus, rogai por nós, pecadores, agora e na hora de nossa morte. Amém. Glória ao Pai, ao Filho e ao Espírito Santo, como era no princípio, agora e sempre. Amém. Jesus, manso e humilde de coração, fazei o nosso coração semelhante ao vosso. O Senhor esteja convosco. Ele está no meio de nós. A nossa proteção está no nome do Senhor, que fez o céu e a terra. O Senhor Jesus Cristo esteja contigo para te proteger, esteja à tua frente para te conduzir e atrás de ti para te guardar. Olhe por ti, te conserve e te abençoe. Amém. E a bênção de Deus Todo-Poderoso, Pai, Filho e Espírito Santo, desça sobre vós e permaneça para sempre. Amém.
3: Infelizmente, não foi dessa vez.
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estar juntos até as 5 da tarde, com o maior carinho, sorriso estampado no rosto. 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Let's go, baby! Quarta-feira, 8 de julho de 2026. Tem muita música, tem a sua participação, óbvio, de grande importância pra gente, através do WhatsApp oficial da SD, a rádio que é feita pra você. Anota aí, 15 99609-7213. Envia mensagens em áudio, texto, pede sua música, oferece pra quem quiser. O importante é que você participe com a gente. 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E na abertura do programa de hoje, sabe quem tá chegando? Ela!

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0: 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Eita, quarta-feira. Parecendo sextou, né? Véspera de feriado. Programa do Juninho. Tem Gustavo Lima. Tem Espetinho.

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Vamos lá? De música. Música boa. Quero desejar uma ótima tarde aqui para Dona Dalva, tá ouvindo a gente. Boa tarde, Juninho. Bom feriado para você. Obrigado, Dona Dalva. A Ana Beatriz, Juninho, tô ouvindo seu programa, tá top demais. Oferece uma música aí pro meu esposo Gabriel, que legal. Abraços também para o Guilherme. Fala, Juninho, tamo aqui curtindo o seu programa. Toca modão pra gente. A Maria Fernanda, mais conhecida como Mafer. Oi, Ju, tô ouvindo o seu programa. Toca música pra mim. Ah, mamãe também. Claudinha, estou ouvindo o seu programa, amor da minha vida. Capricha na moda, Israel e Rodolfo. É boa demais, hein? Alô, Itapetininga. Alô, região.

0: Voltamos já! 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Eita, Betininga, 3:16. Muita música, prêmios e alegria. Melhor hora em seu rádio, 3:16. Programa do Juninho. Vamos que vamos, gente!
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2020. Tem muita música e a sua participação. E em falar em participações, bora lá! 15996097213, o Odair Juninho, beleza? Estamos curtindo o seu programa em Sarapuí. Toca uma música pro pessoal aqui trabalhando na obra comigo, Zé Rafael e o Carlão. Aô, rapaziada de Sarapuí, aquele abraço todo especial para vocês. A Kelly e o Marcos Paulo Juninho Angatuba, curtindo o seu programa em Capão Bonito. A Esther e o marido, o senhor Márcio Felipe, beleza, com rádio ligado, curtindo o programa do Juninho em São Miguel Arcanjo, Rafaele e Miguel. O Juninho curtindo seu programa no centro de São Miguel Arcanjo, SMA. Muito bem, legal, obrigado pelo rádio ligado, tá bom? Também em Sarapuí, a amada, amada esposa, tá lá curtindo, amor da minha vida, estou curtindo a voz poderosa. Como é? Voz maravilhosa. Ah, só você pra achar que a minha voz é maravilhosa, mas tá bom, né? O que seria da gente sem uma grande mulher ao lado, não é? E a música que ela escolheu, hein, Zezé de Camargo e Luciano? Nossa! É, Libório! Aí é de chorar na rampa, né, tio?

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0: 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E a dona patroa, perdeu o começo da música do Zezé, perdeu a dedicatória, então agora eu vou dedicar em forma de canção. Quem vai cantar pra gente? Ah, nós mesmo. Vem aí chegando Luiz Júnior e o Leandrinho, na versão do coração.

0: depois dessa, tá pago, Libório! É, minha gente! Voltamos já! Programa do Juninho! Entra Pentininga 3:32. Muita música, prêmios de alegria. Ah, melhor hora em seu rádio 3:32. Vamos que vamos, gente!
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0: 37. Pra Lizete. Cima do canivete. O Flash.
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0: Vontade de tomar uma. Já tá liberado, dona patroa. Depois das 18, né? Chitão e Chororó.

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Muito que bem, Leonardo! Ei, Juninho, o que tá acontecendo aí, meu querido? Tá caprichado o negócio, ó. O Jorge Oliveira, Jardim Marabá, boa tarde, Juninho. Mandou pra nós, Diego Fernando, Jardim Mesquita.

0: 3h46. Milhona lá em seu rádio, garotinho, garotinho! Fala aí, Libório!
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0: Fica 10 para os 4, 3 e 50. Tá caindo no vão, tá quente hoje aqui. O que tá acontecendo, Juninho? Será que foi aquela caninha da brava que eu tomei? Como é que fala pra abrir o apetite? Mas não é possível só uma dosezinha daquela ficar nesse estado. Já pôs duas garrafinhas de água sarapuí aqui, viu, Tucci? Tô dando conta hoje, não. Tô dando conta desse negócio. Tá, mais um fardinho aí já resolve. Deixa eu mandar abraços aqui. Tem uma lista de amigos participando com a gente. A Cleide, na Belo Horizonte, ontem, não é ontem, é hoje. A Cleide da Belo Horizonte, tá, Juninho, manda uma música pra mim. Antônio Carlos da Vila Ruda, tá curtindo o programa. Jorge Oliveira Jardim Marabá. Juninho, toca uma música do Panda aí pra desafiar a Tuti. A Tuti prometeu cantar uma música do Panda. Sei não, hein? Deixa o Panda cantando. Fica entre nós aqui. Deixa o Panda mesmo cantando. Acho que a Tuti não tá ouvindo, né? Deixa o Panda cantar. Diego Fernando Jardim Mesquita. Boa tarde, queridos amigos. Tudo bem com vocês? Ótima quarta-feira abençoada. Rapaz, seu Pereira. Fazia tempo que não mandava um áudio pra mim. Será que é o mesmo Pereira? Lá do Ducati, Barlio Miguel Pereira, Ducati. Será que é o mesmo? É, seu Pereira. Se for o mesmo, tá com saudade dos áudios do senhor, viu? Seu Pereira. Deixa eu ver aqui o áudio do Pereira.
1: Boa tarde, meu amigo Juninho. É o Pereira. Programação tá espetacular, hein, meu? Que musicão maravilhoso que tá tocando, hein, viu?
0: Cachaça que eu tomei.
1: Um abraço, garoto.
0: Na hora do almoço. Pereira, seu Pereira é o mesmo Pereira do Cate, será que é? Será que é o seu mesmo seu Pereira? Ou é outro Pereira? Vou tentar seguir nessa linha aqui. Vamos ver se eu agrado os amigos. Pra fechar a tampa, como diz o Liba, né? A Rosana Jubran, amiga do Cláudio, ela mandou aqui. Rosana, Juninho, é a Rosana, amiga do Cláudio. Mandou duas. O que negócio é esse? Mandou duas bolas aqui. Tá estranho, tá esquisito, hein? Tá esquisito. Mão, Juninho, manda uma boa aí, manda uma boa pra Rosana Gilbran. Daniel, chega aí. Senhor, mano, seu. Já estamos gastando as do mês inteiro.

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Léo Magalhães! Meu Deus do céu! Mais alto que nariz de girafa, pra não dizer outra coisa, né? Mano, cutou!

0: Voltamos já! Programa do Juninho. Eita, Bitiringa 4 e 1. Muita música, prêmios de alegria. Ou melhor, já 4 e 2. Programa do Juninho. Vamos que vamos, gente!
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Itapetininga 4 e 6. Tem muita música, tem sua participação. 15 99609 7213. O Cláudio e o Roberto em Alambari. Fala, Juninho, tamo curtindo seu programa, tá top demais. Toca a do Panda. Ê, Panda, tão pedindo sua música aqui hoje, hein? Também a Maria e o Ribas em Guareí. Juninho, curtindo seu programa. Estamos aqui na manipulação da cana de açúcar. Oh, coisa boa, manda uma caninha pra

0: FM, hein?
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0: vamos, gente!
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1: E já estamos de volta! Eita, Pitininga 418, tem muita música. Tem o pedido da Bia, Juninho, Bruno Marrone. Nossa Senhora! Eu doido pra tomar um aquela, né? Mandala com uma água mineral, sarapuí. Essa é boa também, né? Essa é pra calibrar pra mais tarde, entendeu? Véspera de feriado, né, gente? Sobe o som!

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0: Pra Cleide.

0: Fabrício.
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2: A moça aqui da recepção, né? Como é que é lá? Maria?
0: Maria Clara? Pediu Marcos e Fernando.

Oh, tamo já! Programa do Juninho. Eta Bitininga, 4h32. Muita música, prêmios de melhor hora em seu rádio, 4h32. Programa do Juninho. Vamos que vamos, gente!

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0: já estamos de volta. Eita, Bitininga, 4h36. Tem muita música, tem a sua participação e tem o Flash Sertanejo.
1: No programa do Juninho, Flashback Sertanejo.
0: No flash de hoje, Mato Grosso e Matias, Estação Solidão.

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0: Voltamos já! Em Tapetininga, 4h47. Muita música, prêmios e alegria. A melhor hora em seu rádio, 4h47. Vamos que vamos, gente!
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0: 4h51. Muita música, tem a sua participação. E tem Zé Neto e Cristiano no programa do Juninho. Cadeira cativa.
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0: Programa de Juninho vai ficando por aqui, tá chegando aí o Giro de Notícias com ele, Antônio Rodrigo, e eu fui!
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1: Cinco horas em ponto, virando o relógio agora para 5:01. Boa tarde, ouvinte Super Difusora. Tudo bem com você? Está começando. A partir de agora você fica antenado, atualizado comigo, Antônio Rodrigo, aqui no Giro Super Difusora. Vamos dar um giro no que aconteceu ou está acontecendo na cidade, na região, no Brasil e no mundo. Lembrando que o WhatsApp da Super Difusora está aberto para sua participação também, viu? Só você mandar sua mensagem para o 15996097213. 15996097213. Você que está pelas ruas da nossa cidade, da região, flagrou aí alguma obra, alguma intervenção, manda pra cá, manda seu áudio, sua foto, seu texto, assim você me atualiza e atualiza também a grande audiência da Super Difusora FM. Hoje é quarta-feira, dia 8 de julho, temperatura aí 20 graus, um solzinho gostoso agora de fim de tarde. Estamos juntos, aumenta o volume do seu rádio porque o giro está começando.
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1: Como eu falei, quarta-feira, 8 de julho, hoje é véspera de feriado, amanhã, 9 de julho, é dia da Revolução Constitucionalista de 1932. E a Prefeitura de Itapetininga informa o funcionamento dos serviços públicos durante o feriado, né? Emendando esse feriado que é celebrado amanhã, dia 9 de julho. Confira então o que abre e o que fecha. Funcionam normalmente a coleta de lixo, corpo de bombeiros, serviço de atendimento móvel de urgência, o SAMU, o pronto-socorro municipal, o hospital Dr. Léo Orsi Bernardes e a tradicional feira livre de quinta-feira ali na Praça das Escolas também acontecerá normalmente. Não haverá expediente em órgãos públicos municipais e no Paço Municipal. Este sem atendimento de amanhã até o dia 12 de julho. O funcionamento será retomado na segunda-feira, dia 13 de julho. Postos de saúde e pronto atendimento da Rio Branco e do Jardim Mesquita, também sem atendimento a partir de amanhã até o domingo, voltando ao atendimento na segunda-feira. Lembrando que casos de urgência e emergência devem ser encaminhados ao pronto-socorro municipal. Farmácia Municipal, unidade de dispensadora de medicamentos, também sem atendimento a partir de amanhã até domingo, com retorno na segunda-feira. O posto de coleta de sangue também retorna também na segunda-feira e o viveiro municipal também com retorno na segunda-feira. Com funcionamento parcial, o PEV, que é o ponto de entrega voluntária, que vai funcionar normalmente na sexta-feira e no sábado, dia 11. Então, sexta e sábado, o ponto de entrega voluntária funciona normalmente, tá bom? Não haverá funcionamento amanhã e nem no domingo. O atendimento volta ao normal na segunda-feira também. A farmácia SUS do posto Genefredo Monteiro funcionará nos dias 9, 10, 11 e 12, ou seja, quinta, sexta, sábado e domingo, da 1 da tarde até às 7 horas da noite, para a retirada de medicamentos destinados a pacientes residentes em Itapetininga, com receitas médicas do SUS emitidas pelo Pronto Socorro Municipal. Então, se você passar pelo Pronto Socorro e precisar de medicamentos para retirar via SUS, você pode passar na Farmácia SUS do posto Genefredo Monteiro, então na quinta, sexta, sábado e domingo, com funcionamento da 1 da tarde até às 7 da noite. A Farmácia SUS do posto Genefredo Monteiro é anexa ao posto Genefredo Monteiro, né? Fica na rua General Carneiro, número 211, no centro de Itapetininga. Então essas são as coisas que funcionam, não funcionam e tem funcionamento parcial neste feriado prolongado de Revolução Constitucionalista de 1932 em Itapetininga. 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E a Prefeitura de Tatuí também informou o funcionamento dos serviços públicos durante o feriado de amanhã. Nos dias 9 e 10 de julho, as repartições públicas municipais estarão com o expediente suspenso, também voltando ao atendimento ao normal na segunda-feira, dia 13 de julho. Serviços essenciais que seguem funcionando normalmente são a Guarda Civil Municipal, UPA, SAMU e Serviço de Atendimento Domiciliar, coleta de lixo e varrição das ruas, agentes de trânsito, fiscalização e vigilância, além dos cemitérios e velório municipal de Tatuí. E para quem pretende aproveitar o feriado com uma programação cultural, o Museu da Imagem e do Som de Tatuí e o Memorial do Rugby 1928 estarão abertos para visitação de amanhã a domingo, das 9 da manhã até às 5 da tarde. Está aí uma oportunidade para conhecer e prestigiar espaços que fazem parte da história e da cultura de Tatuí. 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E agora a gente fala de oportunidades de emprego para você já se preparar para começar a semana que vem com o pé direito. É que o posto de atendimento ao trabalhador, o PAT de Itapetininga, oferece a partir de segunda-feira 387 vagas de emprego. Atenção, reforçando aqui o recado para você. O PAT estará fechado nos dias 9 e 10 de julho, né, por conta do feriado, então o atendimento retorna normalmente na segunda-feira. Entre os destaques desta rodada de oportunidades são 213 vagas para quem já tem experiência, 152 vagas para candidatos sem experiência, além de 2 vagas para jovem aprendiz, 9 vagas de estágio e 11 vagas para cidades da região. As funções com o maior número de vagas são pedreiro, com 63 oportunidades, serviços gerais, com 72 vagas sem experiência e mais 3 vagas com experiência. Também tem vaga para operador de teleatendimento, com 50 vagas sem necessidade de experiência. Armador de ferragens e carpinteiro, com 20 vagas cada. Auxiliar de produção, com 7 vagas para candidatos com experiência e 3 para quem busca o primeiro emprego na área. Vendedor interno, com 6 vagas para profissionais com experiência e 2 vagas para profissionais duas vagas sem experiência. Encanador, com 5 vagas. Repositor e vendedor externo, com 4 vagas cada. Também há oportunidades para áreas como mecânica, eletricidade, logística, vendas, segurança do trabalho, produção, construção civil, atendimento, jardinagem, cozinha, entre outras vagas. A lista completa das vagas está disponível nos canais oficiais da Prefeitura de Itapetininga e fica fixada ao PAT. O PAT fica na rua Monsenhor Soares, número 251, no centro, e funciona de segunda a sexta-feira, das 9 da manhã até às 5 da tarde, exceto em feriados. E os interessados devem comparecer ao PAT levando RG, CPF, carteira de trabalho e comprovante de residência. Tá aí então oportunidades para você já começar a próxima semana com o pé direito. 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E a nossa parceira, a parceira da Superdifusora, a JBS, o Grupo JBS, presente em Itapetininga, reforça, eu quero agradecer inclusive aqui ao Bruno Batista, que é coordenador de RH da JBS Itapetininga, que prontamente atendeu a produção aqui da Superdifusora e avisou que as oportunidades que eles abrem, né, são as terças e quintas, as quartas e sextas, amanhã, como é feriado e sexta-feira, eles vão prolongar, então não tem amanhã e sexta-feira, tá bom? A partir da próxima terça-feira, 9 horas da manhã, você que está buscando oportunidade, a JBS tem oportunidade para você. Você pode estar indo na JBS a partir de terça-feira, às 9 da manhã, quartas e sexta, a partir das 3 horas da tarde. A JBS fica na rodovia Raposo Tavares, quilômetro 176 e 800 metros, no bairro do Pinhal, próximo do acesso ao bairro Curuçá. Para quem está indo de Itapetininga para a JBS, tem que fazer o retorno logo à frente para ter acesso então à JBS. Mas atenção, apenas na semana que vem. E essa é a Superdifusora, divulgando diversas oportunidades de emprego para você encontrar a sua e proporcionar qualidade de vida para você e sua família. Superdifusora 5 e 10. Bora começar o giro na música. Simão!

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1: Super Difusora, 5 horas 20 minutos. A gente fala um pouquinho agora de esportes, porque está acontecendo o Campeonato Municipal Varziano de Itapetininga e terá sequência nesse domingo agora, dia 12, com 6 partidas válidas pela primeira e segunda divisões. Os jogos serão realizados no campo da Vila Palmeira e no campo da Chapadinha, em Itapetininga. Pela primeira divisão, no campo da Vila Palmeira, às 8h30 da manhã, o Coab enfrenta o Botafogo pelo Grupo A. Em seguida, às 10h15 da manhã, o Jardim Brasil joga contra o Locomotiva pelo Grupo B. À tarde, pela segunda divisão, também no campo da Vila Palmeira, à 1h, o Chef Chips enfrenta o Bola de Prata pelo Grupo A. Às 2h30 da tarde, o Bosch encara o Grêmio União pelo Grupo B. Já no campo da Chapadinha, também pela segunda divisão, à 1h, o Monte Santo enfrenta o Nostra Vamos pelo Grupo A. E às 2h30 da tarde, o Juventus joga contra o Belo Horizonte pelo Grupo B. O Campeonato Municipal Varziano é promovido pela Prefeitura de Itapetininga por meio da Secretaria de Esporte, Lazer e Juventude. A competição busca incentivar a prática do futebol amador, promover a integração entre os atletas, revelar novos talentos, quem sabe até mesmo para as próximas Copas do Mundo, né? Não vou nem falar muito sobre isso. Mas a competição também busca oferecer mais uma opção de esporte e lazer para a nossa população. Super Difusora, 5h21.
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1: E agora a gente fala de futebol, mas a nível internacional. A Copa do Mundo entra na fase decisiva, com os confrontos das quartas de final definidos e promessa de grandes emoções. E depois da seleção brasileira, da eliminação, né, da seleção brasileira, quais serão os próximos jogos? Como ficou a programação das transmissões e qual a situação da delegação brasileira após o retorno ao país? Quem traz todas essas informações é Ednei Beltrame, aqui no Giro Super Difusora. Boa tarde, Ednei.
2: Muito boa tarde para você, Antônio Rodrigo. Muito boa tarde para você ligado no Giro Super Difusora. Apesar da eliminação do Brasil no último domingo, a Copa do Mundo segue, agora já na reta final, com os confrontos definidos para as quartas de final. Anote aí, porque a Super Difusora FM, através da Bandeirantes, transmite todos os jogos do Mundial até a grande final. Amanhã, 5h, você vai ouvir aqui nos 94,5 FM, França e Marrocos. Na sexta, 16h, Espanha e Bélgica vão medir forças. Já no sabadão, dia 11, tem jornada dupla. 18h jogam Noruega e Inglaterra. E na sequência, 22h, todas as emoções de Argentina e Suíça. Falando agora de seleção brasileira, a notícia do dia fica em torno da delegação que desembarcou na madrugada de hoje, quarta-feira, no Rio de Janeiro. Entre os 26 jogadores convocados, apenas Danilo estava no voo fretado da CBF. O voo foi disponibilizado pela entidade, era opcional para os jogadores e apenas Danilo optou por retornar. Durante o desembarque, os jornalistas foram informados que o jogador deixaria o aeroporto pelo Salão Nobre, porém mudou de ideia

0: e deixou o local pela saída principal, mas optou por não falar com a imprensa. Rodrigo Caetano, coordenador executivo, e Juan, coordenador técnico da seleção, também desembarcaram junto com a delegação. Os demais atletas iniciaram a dispersão diretamente dos Estados Unidos. A maior parte seguirá para o exterior para férias ou viajará diretamente para os países onde atuam, conforme o planejamento de cada clube. Por hoje é isso, Antônio Rodrigo e ouvinte. Ednei Beltrame, falando de futebol, de Copa do Mundo, de Seleção Brasileira, aqui no Giro Super Difusora.
1: Valeu, Ednei Beltrame, muito obrigado aí por todas essas informações. E que pena, né, que o pessoal não voltou tudo junto no mesmo voo. Vai que leva uns copinhos na orelha no aeroporto. Lembrando que o futebol é com a Bandeirantes. 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Lembrando também você ouvinte do aplicativo, caso você queira ouvir os jogos, né? Não mais com a seleção brasileira, mas os restantes dos jogos da Copa que a Superdifusora irá transmitir. Você do aplicativo tem que sintonizar em 94,5 FM, tá bom? No aplicativo ficam aí os sucessos para você ouvir enquanto a Copa rola nos 94,5 da Superdifusora. Superdifusora 5:25, bora dar mais um giro na música.

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13: Super Difusora, 5 horas 36 minutos. No bloco anterior a gente falou sobre esporte, né? Falamos sobre o futebol local. Ednei Beltrame trouxe informações sobre a Copa do Mundo FIFA 2026. E agora eu vou falar com você, assim, um tempo mais distante. Distante, mas coisa que já tá para acontecer. O país está se mexendo para que isso aconteça. Junto com isso também eu vou falar de férias escolares. Nós estamos num período de férias escolares, mas agora eu vou falar das férias escolares de 2027. É porque as férias de 2027 já tem uma mudança importante confirmada. O calendário letivo será adaptado por causa da realização da Copa do Mundo Feminina, que vai acontecer no Brasil. O Brasil será sede da Copa do Mundo Feminina. E essa não é a única novidade. A legislação também prevê a possibilidade de feriados em dias de jogos da seleção feminina brasileira. Quem traz os detalhes é a repórter Daniela Esperon.
14: O governo federal sancionou a lei que estabelece uma série de alterações para o funcionamento do país durante a Copa do Mundo Feminina de 2027, que será realizada no Brasil. Entre as mudanças está na área da educação. O calendário letivo do próximo ano vai ter que ser ajustado, o que vai fazer com que os estudantes tenham mais de 30 dias de férias no meio do ano. A legislação reúne regras para diferentes setores durante o torneio, como o funcionamento de estabelecimentos comerciais, principalmente nas regiões que vão receber as partidas. No Rio Grande do Sul, Belo Horizonte, Rio de Janeiro e São Paulo. Além disso, determina também a lei que o período de férias escolares nas redes públicas e privadas, elas têm que coincidir com a realização da Copa do Mundo Feminina, que começa no dia 24 de junho e termina no dia 25 de julho. Vale ressaltar que essa é a 10ª edição da Copa do Mundo Feminina e que vai ser realizada em um país sul-americano. Até o momento, o torneio vai contar com a participação de 32 seleções. Até o momento, 14 países, incluindo o Brasil, já estão classificados para a competição. Agência Rádio Web com informações da Copa do Mundo Feminina, Daniela Esperon.
13: Quando fala em férias maiores, assim, é desespero, alívio para os alunos e desespero para os pais. Eu entendo muito bem. Super Difusora 5:39. Agora a gente volta a falar aqui da nossa região. É que depois do grande sucesso da primeira edição da Feira da Lua em São Miguel Arcanjo, o evento está de volta nesta sexta-feira. A partir das 6 horas da noite, o recinto de exposições Masuto Fujihara, que fica localizado no acesso ao Comendador João Cerezer, sem número, no bairro Adelina Ribas, recebe novamente, então, a Feira da Lua. Um evento que reúne gastronomia, lazer, cultura e a valorização dos produtores artesãos e comerciantes locais. A atração musical da noite será o Grupo Sul Brasil, prometendo animar o público com muito entretenimento. A organização convida toda a população de São Miguel Arcanjo e região para prestigiar mais uma edição da Feira da Lua e aproveitar uma noite especial para toda a família. Então, mais uma edição da Feira da Lua em São Miguel Arcanjo nesta sexta-feira. Já a Prefeitura de Sarapuí convida toda a população para participar da Feira da Lua Julina, que será realizada também nesta sexta-feira. No sábado, dia 11 de julho, a partir das 6 horas da noite, no Centro de Integração Comunitária, o SIC. A programação reúne artesanato, praça de alimentação, brinquedos gratuitos para as crianças e atrações musicais. As apresentações ficam por conta da banda marcial Benedito Cleto e do grupo Amigos da Viola. Um dos destaques da noite será a barraca do Fundo Social de Solidariedade, que oferecerá sopa de mandioca com carne, olha que gostoso, hein? Sopa de mandioca com carne, sopa de milho verde, chocolate quente, milho cozido, refrigerantes, cerveja e água. A organização convida também toda a população de Sarapuí e região para reunir a família e os amigos e aproveitar uma noite de lazer, boa música e gastronomia. E em Itapetininga tem a Feira da Lua acontecendo hoje, na Praça dos Amores. Visite e conheça o artesanato e a gastronomia disponíveis no centro de Itapetininga. Superdifusora, 5 horas 42 minutos. Bora dar mais um giro na música.

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1: Super Difusora, 5 horas 54 minutos. Faltam só 6 minutinhos para as 6 da noite. E a Receita Federal anunciou hoje uma novidade para milhões de brasileiros. Um lote especial de restituição do imposto de renda com um pagamento previsto ainda para esse mês. Quem pode receber, como consultar e qual é a diferença em relação aos lotes regulares da restituição? Quem explica para mim e para você é a repórter Milena Abreu.
2: A Receita Federal abre nesta quarta-feira, 8 de julho, a consulta a um lote especial de restituição do imposto de renda, que traz como novidade uma modalidade de cashback financeiro. O benefício é voltado exclusivamente para os cidadãos que não foram obrigados a entregar a declaração no ano passado, mas que tiveram imposto retido na fonte ao longo de 2024 e, por isso, possuem valores a receber. O próprio Fisco cruzou as informações de sua base de dados para gerar uma declaração simplificada, dispensando qualquer ação prévia por parte do contribuinte para ter direito ao dinheiro. O pagamento será depositado no dia 15 de julho e cairá direto na conta bancária do beneficiário, utilizando obrigatoriamente a chave Pix vinculada ao número do CPF do cidadão. O cashback é limitado a parcelas de até R$ 1.000 por pessoa. E a estimativa da Receita Federal é que a medida injete cerca de R$ 500 milhões na economia, beneficiando aproximadamente 4 milhões de brasileiros. A consulta pode ser feita diretamente na página oficial da Receita na internet ou pelo aplicativo do órgão. Vale lembrar que essas restituições não têm nada a ver com os lotes regulares de liberação do Imposto de Renda 2026. Para quem entregou a declaração dentro do prazo este ano, já foram liberados 2 lotes de pagamento e o próximo será pago no dia 31 de julho. Da Rádio 2, Milena Abreu.
1: Super Difusora, 5 horas e 56 minutos. Eu já quero aqui agradecer pela sua audiência, pela sua companhia. O Giro Super Difusora vai ficando por aqui. A seguir, você fica com um momento de reflexão. Depois tem o Boletim Cuidado Idoso. E às 6h10 da noite, as músicas mais tocadas do momento. Às 7h30 da noite, tem Esporte em Debate em rede com a Bandeirantes. Uma programação normal, aquela programação da Superdifusora que você já conhece. O Giro Superdifusora volta na segunda-feira. Até porque amanhã, sexta-feira e durante o final de semana, ainda teremos cobertura dos jogos da Copa do Mundo FIFA 2026. Amanhã eu volto na previsão do tempo do Jornal do Meio-Dia. Então já quero agradecer aqui a sua audiência, a sua companhia, desejar a você uma ótima noite, um excelente feriado e a gente se encontra então amanhã. Até lá!
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1: Boa noite, amigos ouvintes da Super Difusora FM. No lugar de olhar para as dificuldades que encontramos, procure olhar para todas as coisas boas que estão perto de você. Fazendo isso, você vai ver quantas coisas boas você não vê. O que importa realmente não é o ruído de fora, é a voz de dentro do seu coração. Que a paz do Senhor invada a sua noite, o seu descanso, a sua família. A reflexão de hoje é tirada do Evangelho de Mateus, capítulo 10, versículos de 1 a 7. Ouçamos. Jesus enviou seus 12 discípulos, conferiu-lhes o poder de expulsar os espíritos imundos e de curar todo o mal e toda a enfermidade. Eis os nomes dos 12 apóstolos. O primeiro, Simão, chamado Pedro. Depois André, seu irmão. Tiago, filho de Zebedeu. E João, seu irmão. Filipe e Bartolomeu. Tomé e Mateus, o publicano. Tiago, filho de Alfeu, e Tadeu, Simão, o cananeu, e Judas Iscariotes, que foi o traidor. Estes são os 12 que Jesus enviou em missão. Após lhes ter dado as seguintes instruções: não ireis ao meio dos gentios, nem entrareis em Samaria. Ide antes as ovelhas que se perderam da casa de Israel. Por onde andardes, anunciai que o reino dos céus está próximo. Amigos ouvintes, ouçamos agora a reflexão pelo padre Elcio Roberto.
2: Queridos irmãos e irmãs sintonizados na Rádio Super Difusora, com grande alegria estamos nesse dia 8 de julho, quarta-feira, para partilharmos a palavra de nosso Senhor e também rezarmos a Deus por intercessão da Virgem, Mãe de Deus e Nossa Mãe. No final do Evangelho que lemos ontem, Jesus disse aos seus discípulos que a colheita é grande, mas os trabalhadores são poucos. Está em Mateus capítulo 9, versículo 37. Hoje ele envia esses mesmos discípulos em missão para a colheita, dando a eles autoridade para expulsar espíritos impuros e para curar toda a doença e toda a enfermidade. Apesar de serem poucos trabalhadores, realizarão uma grande missão. Ainda hoje, Jesus continua a escolher e enviar trabalhadores para a sua messe. Sejam homens ordenados, ou seja, bispos, padres e diáconos, pessoas consagradas, aqui lembramos os religiosos e as religiosas, ou homens e mulheres leigos que dedicam parte de sua vida para servir o Evangelho e a Igreja. Você já parou para pensar na quantidade de serviço com que poderia colaborar na sua paróquia, por exemplo? Que tal procurar o seu pároco, né, o seu padre, e descobrir como você também pode ser um trabalhador na colheita de hoje? Ou seja, queridos irmãos e irmãs, há trabalho para todos, né? Todos somos chamados à missão. Claro que para que se concretize o chamado, a missão que Deus confia a cada um de nós, é necessário que haja de nossa parte essa disposição interior em se colocar prontamente, em dar o nosso sim e ter esse propósito de fazer na nossa vida, não a nossa vontade, mas a vontade daquele que nos chama e que nos envia continuamente. Que você seja um operário na messe do Senhor, no serviço do reino, na sua comunidade, na sua paróquia, na sua igreja, que você possa ser um grande colaborador na obra de Deus. Rezemos. O anjo do Senhor anunciou a Maria e ela concebeu do Espírito Santo. Ave Maria, cheia de graça, o Senhor é convosco. Bendita sois vós entre as mulheres. Bendito é o fruto do vosso ventre, Jesus. Santa Maria, Mãe de Deus, rogai por nós, pecadores, agora e na hora de nossa morte. Amém. Eis aqui a serva do Senhor, faça-se em mim segundo a vossa palavra. Ave Maria, cheia de graça, o Senhor é convosco. Bendita sois vós entre as mulheres. Bendito é o fruto do vosso ventre, Jesus. Santa Maria, Mãe de Deus, rogai por nós, pecadores, agora e na hora de nossa morte. Amém. E o Verbo de Deus se fez carne e habitou entre nós. Ave Maria, cheia de graça, o Senhor é convosco. Bendita sois vós entre as mulheres. Bendito é o fruto do vosso ventre, Jesus. Santa Maria, Mãe de Deus, rogai por nós, pecadores, agora e na hora de nossa morte. Amém. Rogai por nós, Santa Mãe de Deus, para que sejamos dignos das promessas de Cristo. Oremos. Derramai, ó Deus, a vossa graça em nossos corações, para que, conhecendo pela mensagem do anjo a encarnação do vosso Filho, cheguemos por sua paixão e cruz à glória da ressurreição, por Cristo nosso Senhor. Amém. E que desça sobre você, sua família, a bênção do Deus Todo-Poderoso, Pai, Filho e Espírito Santo. Amém.
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4: Olá, boa noite. Que bom ter a sua companhia aqui nos 94,5 FM. Eu sou Antônio Luiz e mesmo com a programação especial da Superdifusora acompanhando a Copa do Mundo FIFA 2026 em parceria com a Rede Bandeirantes, o cuidado idoso continua presente. Ao longo de cada semana, o nosso compromisso é levar informação confiável para quem já chegou à terceira idade, para quem cuida de um familiar e para todos que acreditam que envelhecer com qualidade de vida começa com conhecimento. Por aqui já recebemos médicos, enfermeiros, fisioterapeutas, psicólogos, advogados, educadores físicos e diversos outros especialistas, sempre abordando temas que fazem parte da rotina de milhares de famílias. Prevenção de doenças, alimentação, atividade física, saúde mental, direitos da pessoa idosa, qualidade de vida e tantos outros assuntos importantes. Enquanto a nossa programação segue acompanhando e transmitindo as emoções da Copa do Mundo, você pode acompanhar ou rever todas essas entrevistas na playlist especial do Cuidado Idoso, disponível em nosso canal do YouTube, @ Super Difusora Oficial. Em breve, a nossa programação volta ao normal, com novos temas, novos convidados e muitas informações para continuar ajudando você a cuidar de quem mais precisa. Desejo a você uma excelente noite, ótimo feriado e convido a seguir na sintonia da Super Difusora FM, a rádio que é feita para você.

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1: Ei! Ei, legal!
2: Boa noite!
1: Coisa linda! Cadê todo mundo?
2: Eles estão aqui, ó, escondidos. Cadê? Olha lá a cabecinha dele.
1: Cadê
2: ali.
1: Cadê a cabecinha?
2: Deixa eu ver.
1: Cuidado, hein?
2: Olha o outro ali, ó, escondido.
1: Pretzel!
2: Vem cá!
1: Capriotti!
2: Será que ir lá no Brasil?
1: Cara, sei lá, o que tá acontecendo? Que conversa de maluco.
2: E lá? Será que veio ou não veio?
1: Cadê? A Grela, você tá aí, a Grela?
2: A Grela...
3: Oi.
1: Lucas Bueno?
3: Lucas Bueno. Oi.
2: Oi. Ah, ele tá lá.
1: Aí. Peraí, vamos aplaudir, vamos aplaudir.
3: Aê. Chegou todo mundo aí, vamos trabalhar, gente.
1: Aê. Cadê o senhor? Eu nunca me atraso.
2: É.
1: Tava esperando você. Cadê o Capri?
2: Eu ouvi a voz.
1: Coisa linda!
2: Eu ouvi a voz de Denis Gavassi.
1: Ah, o Denisão tá aí? Cadê o Denisão?
2: Tá sim.
3: Oba! Quarta-feira, coisa linda.
1: Então,
3: tamo aqui.
1: Então, pera só um segundo. Vamos fazer o seguinte, tamo Denisão.
2: Aqui,
1: congela
2: tá com
1: o Denis.
2: Frio, hein?
1: Congela o Denis.
3: Tá frio,
1: velho. Coloca a vinheta do programa, coloca a trilha. Denis Gavassi vai comandar o Esporte em Debate a partir
3: não,
1: de agora.
3: Botar...
1: Sobe som, DJ.
3: Não vai botar nada, não. Cadê a turma aí pra sentar e começar o programa? Fala, Capriotti. Sumiu hoje?
2: Peraí, a gente vai fazer aí, a vinheta
1: pra você. Põe aí a vinheta do Esporte em Debate.
2: Bota e a gente vai fazer
1: o Denis comanda a parada. Vai, 3, 2, 1, valendo.
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3: Muito boa noite, meus amigos. 7 horas e 32 minutos nesta quarta-feira, dia de folga de Copa do Mundo. Quarta-feira, coisa linda,
1: coisa
3: maravilhosa.
1: Linda.
3: Hoje é quarta-feira, véspera de feriado para todos nós que estamos aqui no Brasil e no estado de São Paulo. Amanhã é feriado, né? Dia 9 de julho. Então, hoje é coisa linda para muita gente. Estamos aqui hoje num dia de folga.
1: Aqui é dia normal, viu, Denis?
3: Não entendi. Boa noite. Quem tá aí? O pessoal sumiu todo mundo. A gente teve que assumir.
4: 9 de julho aqui... Aqui não tem revolução constitucionalista
3: não,
4: nos Estados Unidos, viu?
3: Não, mas aqui tem, na capital paulistana tem. Então, boa noite a todos aí em New Jersey. Como estamos,
4: boa
3: amigos?
4: Boa noite, Denis.
3: Como estamos, amigos? Tenho visto... Não vi o Capriotti, ele está com algum tipo de problema, não apareceu hoje? Como é que está?
4: Está escondido aqui, cara? Ó.
1: Sei.
4: Tá escondido ali.
1: É um mistério.
3: Mas ficou bom com três aí, viu? O enquadramento com três aí ficou melhor. Quatro, vocês estavam muito juntinhos.
4: É que os rapazes estão bem alimentados, né, Denis?
3: É, tá, eu vi uma foto. Ô, Quesada, eu vi uma foto de um jantar que vocês fizeram no último final de semana aí com a turma toda. Coisa linda a foto, a equipe toda reunida. Deve ter sido um jantar bem legal. Mas tinha um cara na ponta esquerda da foto que, meu Deus do céu... Tá. Nem grande angular conseguia completar a foto, velho.
1: Parecia uma foto 3x4.
3: Era o Jotalhão, velho, dizem, da turma da Mônica.
4: Eu não sou muito especialista em fotografia, mas dizem, Denis, João Paulo Capelanes e Xandão, que algumas fotos, quando são tiradas, dependendo de como ela é tirada...
1: Isso, foi isso.
4: Piora as muito. As pontas das fotos, elas ficam...
1: É o ângulo.
4: Maiores,
1: é,
4: né?
1: É, o piorou, ângulo atrapalha.
3: Eu vou falar pra você, Quesadinha, piorou muito mesmo.
4: Essa
3: acho
4: é explicação.
3: Eu acho que foi a lente aí do celular de quem tirou.
1: Pode falar, bem. Era eu na ponta da foto, tava parecendo um mamute, não tem problema. Até dezembro eu tô fininho correndo maratona.
3: Tá, quero ver você correr aquela maratona que você prometeu. E aí, meus amigos, tudo bem? Como é que tá por aí? Um barulho de grilo
4: tudo bem.
3: Aí na região de New Jersey, como é que estão as coisas?
4: Hoje abriu o sol, né? Hoje fez um tempo bonito aqui. A gente continua trabalhando, né, Denis? Pode parecer que não, mas é um negócio incrível. A gente continua ainda ligado. É que hoje foi um dia esquisito, né? Hoje foi o primeiro dia sem jogo de futebol, né? Tá meio estranho aqui, né?
3: Sem jogo,
4: mas
3: sem
4: amanhã
3: treino,
4: a gente retoma tudo, né? sem treino. Você sabe que hoje eu saí rapidinho ali para comprar um negócio para casa e tal. E aí a gente tava fazendo um caminho que é justamente o caminho pro CT do Brasil. Falei, puxa vida, os caras gastaram 100 milhões de dólares aqui e o Brasil...
5: Mas onde haverá duas seleções aqui na já, semana já, da final.
4: Isso é bom,
5: as duas seleções vão treinar ali. As
4: olha que legal, hein? Pra gente vai ser ótimo, porque a gente vai conseguir final, fazer, né, uma cobertura legal, né?
3: A semana da final,
5: exatamente, né? Exatamente. Porque... Dois finalistas deles. O CT está sendo preparado para os dois finalistas. Então eles vão treinar em horários alternados. Mas o que informaram, pelo menos o pessoal da CBF falou sobre isso antes de sair, que os finalistas vão treinar ali.
4: Olha só que coisa curiosa. A gente usou muito aquela sala de imprensa do CT do Red Bulls, New York, né? Eles tiraram, eles tinham envelopado lá a sala, lembra? Com coisas, com motivos brasileiros, tal, tal. Aí um dia a gente entrou e já não estava mais lá, né?
5: Isso, talvez por causa disso.
4: Por causa da chegada de outras seleções, né? Ou, de repente, até prevendo que o Brasil ia ser eliminado. Fala, tira logo esse negócio aí, que o Brasil já vai ser eliminado agora, mesmo, vamos ganhar tempo.
5: Trouxe, né, a informação, gastou quanto?
4: 100 milhões de dólares.
5: 100 milhões de dólares, mas o Wi-Fi não estava funcionando na primeira semana.
4: Pois é.
5: Então fica só essa observação. Que no campo não tinha Wi-Fi. É verdade ou não é?
4: Nossa,
5: e depois
4: foi
5: que eles, a pedidos, colocaram lá, né, o Wi-Fi perto do campo, que é onde todo mundo ficava. É. Nos 15 minutos apenas acessíveis sobre a patética seleção brasileira.
4: Eu fiquei muito nervoso. Teve um dia que eu tentei entrar ao vivo de lá com o João Paulo. Tinha os pontos meio cegos ali, né? O Xandão ficava um pouco mais próximo ali de onde os jogadores estavam passando. E eu fiquei coisa de 15 metros, vai, 20 no máximo. E aí, Denis, não pegava mais nem por decreto o Wi-Fi. Ou seja, um Wi-Fi para quantos jornalistas ali? Pelo menos umas 300 pessoas ali, né? Véi, tô chutando, né? E aí realmente foi difícil. Mas enfim, já foi. Ficou assim... Para falar a verdade, tô bem triste, cara. Do ponto de vista de cobertura, sabia? Porque o Brasil ter caído tão cedo, isso é...
5: Mas não foi surpreendente.
4: Não foi.
5: Pelo futebol apresentado e pelo time, não foi surpreendente.
1: Mas disseram que não seria vergonha. Não quero ser oportunista, claro, mas alguns disseram que não era vergonha cair nas oitavas. Não, se caísse no
5: 1-16 não seria vergonha. Né?
1: Exato.
3: Não, mas eu acho que aí eu tô com o João nessa, assim. O Brasil perder, era super plausível o Brasil perder pro Japão e pela Noruega, pelo futebol apresentado pela seleção brasileira. Normal. Normal pelo futebol que a seleção apresentou durante essa Copa do Mundo e durante todo esse último ciclo. Mas perder para o Japão e para a Noruega numa Copa do Mundo é vergonha. Perder para a Inglaterra numa quarta de final não seria. Para Japão e Noruega, para mim, é vergonha.
4: Sim, também concordo.
1: Eu também acho.
4: Com todo respeito ao Japão, que cresceu, e a Noruega... Porque, de repente, se a Noruega também chegar a uma semifinal e bater numa final... Aí talvez a gente mude um pouquinho o conceito, né?
1: Será, cara?
3: Aí é zebra.
1: Ah, é zebra.
4: Tudo bem, mas...
1: Cara, o time da Noruega... Gente, vamos lá. O time da Noruega é um time bom. O que é um time bom? Nota 7 pra cima. É um time nota 7 pra cima?
5: Jogadores individuais. Aê!
3: Olha o Capriotti aparecendo.
4: Coisa linda!
1: Passa aí. Ah, foi? Você não, a gente achou que você não vinha, meu.
4: Tá, vem aqui por trás.
1: Vem por onde? Pera aí, Capri.
4: Atrás do prédio.
1: Vai de novo. Põe o pescocinho, vai. Peraí.
6: Você tomou minha cadeira pra carregar.
1: Eu tô carregando o celular aqui, você não sabia se ia vir. Então, peraí. Você quer vir no meio? Não? Peraí. Chegou, o homem chegou.
4: Os rapazes estão bem alimentados nessa equipe, viu?
1: Ai, meu Deus, peraí.
4: Vem mais pra cá.
1: Deu chiclete no pé aqui, bicho.
7: Boa noite a todos. Nem a minha espuma eu peguei. Você tá de brincadeira.
1: Onde você tava?
7: Eu tava gravando. Tá de prova aqui o microfone. Tava com o microfone na lapela aqui, ó. Microfone no meu aparelho, no meu smartphone.
1: Mas gravando o quê?
7: Gravando conteúdo lá pra mandar agora pras nossas redes sociais.
1: Mas você gravou um podcast?
7: Não, eu tava gravando lá um conteúdo importante e relevante.
3: 10 minutos que o programa começou é podcast.
1: Ah, já tivemos melhor.
7: Como é que é, Denis?
3: 10 minutos que o programa começou é podcast, não é comentário.
7: Pois é.
1: Mas tá aqui. Mas fica tranquilo, o Pretzel também atrasou, viu? Também? Só pra ajudar, o Pretzel também atrasou. Como que não? Chegou 32 aqui, velho.
4: Já tinha começado,
1: sim. Pega aí no bar.
4: E o Denis deu boa noite.
1: Essa
4: daí não. Você tem uma ideia, a gente bateu palma. Aí a gente convocou o Denis pra abrir o programa.
1: Reabriu o programa.
4: É. Falamos que você e o Pretzel estavam escondidinhos ali atrás.
7: Eu sei que sem. a minha presença do Pretzel, vocês não tocam o programa.
4: Isso é uma verdade. É.
1: Vem mais pra cá, pro Gabriel. Sua cabecinha tem que aparecer. Tá com a cabecinha pra fora aí, bicho.
4: Mas os rapazes estão bem alimentados.
1: Isso, hein? Nossa, aí. Olha só, rapaz. Pronto.
4: Olha o braço
1: do Pretzel. Eu acho tão bonitinho vocês dois juntos. É. Pretzel e Quesada. Eles estão tão amiguinhos. Tô gostando de ver isso aí, viu, gente? A carinha dele.
4: Tá com ciúme. É uma ciumeira, viu? Vocês... É.
1: O Denis está apresentando, o Denis está comandando o programa hoje,
4: cara. É porque já que ele não vem amanhã nem sexta, então, poxa,
3: já trabalho um pouquinho hoje. Já vou passar a bola, acho que eu vou rodar a vinheta de novo pro Capriotti fazer a abertura. Roda aí, Michelzinho.
7: Não, vamos em frente.
3: Roda aí, Michelzinho.
7: Eu quero só...
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7: Vocês não valem nada, viu? Alô, São Paulo e Brasil! Boa noite, sejam bem-vindos ao Esporte em Debate desta quarta-feira. Hoje é dia 8 de julho de 2026, vamos juntos até as 9 da noite. Já perdemos 11 minutos de programa, mas nós vamos em frente aqui até as 9 da noite com muita análise, muita opinião e a participação de todos vocês. Pronto, podemos seguir.
1: Pode.
7: Ó, deixa eu só fazer a propaganda. Daqui a pouquinho vai estar nas redes sociais o conteúdo que eu estava gravando. Vocês podem até falar aí também, não tem problema nenhum. Eu aproveitei para falar de uma notícia que está viralizada aí nas redes sociais e para anunciar o fôlego também na nossa programação, todo domingo às 8 horas da manhã. Vocês viram, você viu aí, né, Denis, que o Vinícius Júnior e a Virgínia, eles fizeram uso da soroterapia, que é uma modalidade aí de infusionar soro com vitaminas, sais minerais, que não tem nenhuma comprovação científica. Mas, na internet, isso é perigoso, não é? Quando você vende isso para os incautos da internet, isso é perigoso. Então, daqui a pouquinho, eu vou falar sobre isso lá nas redes sociais da Bandeirantes e também nas minhas redes sociais. Qual o problema? O senhor está dando risada do quê? Qual o
1: não, é que eu achei que você fosse falar sobre Vini Júnior e Virgínia, mas tudo bem, você falou soroterapia, ok, importante.
7: É um alerta para as pessoas não caírem no golpe de charlatães que estão espalhados.
1: É canetinha também internet. Isso aí, não?
7: É canetinha? Não, é soro. Não. Os caras soro. Metem uma...
1: E faz o que isso aí?
7: Não, você toma um soro
1: e faz o que
7: potencializado isso em tese por sais minerais, por vitamina.
1: Emagrece aí?
7: Não, Pajô, para.
1: Não,
7: você vai ao médico.
1: Só pra saber.
7: Se você quer perder peso, você vai ao médico fazer um tratamento. Não vem com essa história aí de querer
1: saber o que é. Vai saber. Emagrece. Se emagrecer, nós põe pra dentro.
5: Bom, só pra deixar claro que. Qual é a terapia?
7: Soroterapia.
5: Soroterapia.
4: Você que era sonoterapia.
5: Não ajudou, hein, Kessá? Não ajudou o Vinícius Júnior.
1: Eu entendi
5: isso. Não jogou nada
1: contra o Japão. Aliás, era sonoterapia.
4: Vem cá, esse negócio da sonoterapia aí dá medo de bater pênalti, não? É só uma pergunta.
7: É, pode ser. Pode ser.
3: A sonoterapia foi feita por
4: perde a confiança.
3: Sonoterapia foi feita pelo time todo.
7: Aparentemente.
1: Mas o pênalti é mais culpa do Vini ou do Ancelotti? Porque, por exemplo, o Capriotti é nosso coordenador aqui. Se o Capriotti mandar fazer alguma coisa, eu tenho que respeitar a liturgia do cargo. Eu tenho que pegar e fazer como sou um peão num tabuleiro de damas de rei, certo?
4: Mas é diferente.
1: Não, aí no caso do Ancelotti, o Ancelotti chega, que nem aconteceu, sabe com quem? Naquele último amistoso, não vou lembrar contra quem, que teve um pênalti a favor do Brasil. Acho que é o Hendrick. Não, o Estevão.
4: Croácia.
1: Como?
4: O Hendrick ia bater, aí o banco falou que não era pra bater, isso. O Igor Thiago pegou e bateu.
1: É isso aí, é esse jogo aí. Entendeu? Os caras têm que respeitar o poder do treinador. Agora, se o treinador, de forma equivocada, pra não falar burra, pra não faltar com respeito, mas já faltando, mandou o Bruno Guimarães, que bateu 4 pênaltis na vida, e não deixou o, na teoria, craque do time bater, a culpa é mais do técnico do que do jogador, né?
5: O Vinícius Júnior pegou a bola. E na transmissão nós falamos. Provavelmente bate o Vinícius, que ele tá com a bola na mão. E aí, surpreendentemente...
4: Você acabou de falar, exatamente.
5: Entregou pro Bruno Guimarães.
4: Eu acho que é o Vini. O Vini tem que ser... Às vezes o jogador precisa desafiar, no melhor sentido da palavra, o comando, entendeu?
1: Aí ele erra. E aí?
4: Ele errou.
1: Ah, errou, errou. Bom, e aí, como é que fica o clima?
8: O Messi errou
1: não,
8: também.
1: Não, não, não, não. Mas uma coisa é o Scaloni. Não, é isso, Capri. Uma coisa é você, como treinador, mandar, ó, quem vai bater é o Quesada. Aí vai o Pretzel, toma a bola dele, a contragosto do seu comando, bate o pênalti e erra. Como é que o Pretzel fica contigo?
5: Mal.
1: Pô, não, claro, mas, isso mas o Vini Júnior bate erra, a casa caiu.
7: Mas aí tinha que ser anterior. Aí acho que o Vinícius tinha que ter se colocado anteriormente e ter dito, olha, professor, eu me sinto confiante, vou treinar aqui. Eu quero bater, eu sou o cara do time, eu sou o craque do time. O Vinícius Júnior é o cara do time hoje. Hoje o principal jogador da seleção brasileira é o Vinícius Júnior. Ele tem que ser protagonista em tudo na seleção. Em tudo, inclusive batendo pênalti. A gente falou no domingo lá, a gente tava falando, ó, talvez o cara não se sentiu confiante, mas ele tem que ter essa confiança. Como o dono do time, entre aspas, né? Como o cara do time, o cara que é o desequilíbrio técnico, ele tem que assumir esse protagonismo. Se ele não tem confiança, ele tem que treinar. Ele tem que mudar o comportamento dele no dia a dia, pegar o goleiro reserva lá e ficar treinando. 20, 30 cobranças todo final de treino. Se o cara quer continuar sendo o melhor do mundo, ele tem que ser bom em todos os fundamentos. Ou pelo menos próximo da perfeição em todos os fundamentos do futebol, incluindo cobrança de pênalti.
4: Mas o Capri, eu tenho uma dúvida. Não sei se o Xandão pode nos ajudar. Isso foi de fato passado para o Vini antes do jogo começar? Porque, sinceramente, o jogador é tão alienado que eles às vezes não estão nem ligados no próprio movimento das coisas do futebol. Será que o Vini na hora ali falou, ah, tá certo.
5: O Bruno falou rapidamente na zona mista, lá no fim da zona mista, né? Porque ele passou por nós, ele falou lá no final. Sim. E ele explicou que estava determinado que era ele o batedor. Por causa do treinador da estatística.
4: Tá, então quer dizer, não, o que eu quero saber é o seguinte: o Vini então tinha ali no calor do jogo. Sim. O cara tá no calor do jogo, tá? A bola é dele, ele é o cara, 4 gols na Copa. Podia ser 5, 4, ok. Aí será que ele tem que estar, ele tem que ter obrigação de colocar na cabeça dele que a lista tem? Que a lista tem Neymar, Rafinha, Martinelli, Igor Thiago, Bruno Guimarães e só depois ele que vem na lista? Pô, cara, sinceramente, esse tipo de coisa não entra na minha cabeça.
1: Detalhe, velho. Neymar tava no banco, Igor Thiago tava no banco.
3: É isso.
1: O Rafinha tava no banco, o Martinelli tava fora.
3: Martinelli tava abaixo do Bruno Guimarães na lista. Então, mas é isso. Quando começou o jogo, o Bruno Guimarães já tinha certeza que ele era o batedor. Ele era o primeiro que tava em campo da lista toda. Então ele já foi para bater.
1: Porque os três melhores estavam fora.
3: Exatamente. Então ele já sabia, todo mundo já sabia que era o primeiro da lista porque os outros estavam tudo fora.
4: Agora, o universo dessa estatística é uma das maiores aberrações que eu vi na minha vida. Por quê? O Vini bateu 19 pênaltis na vida dele. Ele errou 6. Né? Isso dá uma média o quê? De 66% de aproveitamento. O rapaz aí que perdeu o Bruno Guimarães bateu 3 pênaltis. 4.
1: 4
4: na vida dele. Então, que tipo de universo é esse?
5: 0.
4: Então, 0. O universo é lá no dia a dia do treino, lá no treino? Ah, desculpa, gente. Sinceramente, isso pra mim é mais uma aberração em relação a pênaltis. Foi com o Neymar em 22. Aquilo foi um negócio indecente. Aquilo ali foi indecente. O Neymar, o craque do time, não bater. Ah, mas o Tite achou isso, deixou de achar aquilo.
5: Foi chorar depois do podcast.
4: Ah, pelo amor de Deus, cara. O Mbappé bateu o primeiro pênalti da França. O Messi bateu contra a Holanda e depois na final também. Ah, por favor, viu?
7: Agora, se a gente tá falando aqui, né? Todas as suposições. Se o pênalti tivesse entrado, a gente tá falando, pô, que maravilha, né? O Brasil tem um batedor de pênalti. Não sou nem do Vinícius Júnior e tudo. Mas eu quero só insistir que... Os protagonistas do time, eles precisam se posicionar. Como o Marquinhos se posicionava, como o Danilo se posicionava, os caras líderes, eles precisam se posicionar. Eles
1: a gente não quer estar... isso. A gente quer que o cara bom de bola no campo. Os caras bons de fala fora do campo vão trabalhar em outro lugar, aqui com a gente. Na igreja, orando.
7: Se posicionava, o Ronaldo também.
1: Mais ou menos, você lidera. Mas tá comparando o Vini Júnior com o Ronaldo. Não dá.
7: É o que nós temos hoje, João.
1: Então, mas não dá. Mas, Capri, não dá pra exigir dessa seleção de alienado aí. É uma seleção de alienado.
7: Hoje é isso que nós temos, a nossa realidade é essa. E se a gente puder dar um caminho aqui, um norte, ótimo, melhor ainda. Porque, aparentemente, lá na CBF os caras não fizeram isso, né? Não conseguiram fazer. Aliás, já que nós estamos falando sobre esse tema de CBF, de liderança, essa coisa toda, nós falamos muito, criticamos muito o Carlo Ancelotti, e merecidamente, pelos erros dele, mas... Eu não os ouvi, até porque praticamente não tivemos tempo, né? Sobre o futuro da seleção brasileira. Vocês são favoráveis, quer dizer, o Ancelotti vai ficar, é isso, mas vocês concordam que o Ancelotti deve ficar mesmo? Ou vocês teriam mandado embora o Carlo Ancelotti no domingo ainda no estádio e buscado um outro treinador? Quero ouvi-los a respeito disso.
5: A atuação dele para mim foi patética no ano todo, certo? Aí assim, como é que é um jornalista, isso eu li no Twitter, né? Aqueles torcedores de Twitter ali, cara. Como que jornalistas estão apontando que o Ancelotti foi mal se ele só teve um ano de trabalho? Então, só para lembrar, Marrocos fez a sua campanha mais histórica com um treinador que chegou 2 meses e meio antes, com 2 jogadores e subordinados, certo? Uma crise danada, foi lá e foi quarto colocado. O Scaloni, a AFA, não tinha dinheiro para botar um treinador. Trouxeram o Scaloni, né? Lá do sub-20, vem cá, é contigo, certo? Virou chacota quando ele foi contratado, inclusive da gente. Vamos lembrar, da gente. Olha a Argentina e botou um cara que nunca treinou um time profissional. Ganhou, campeão do mundo. Então vamos parar com esse negócio. Um cara do tamanho do Ancelotti, ele tinha que impactar. O impacto dele foi zero. Ele não deixou nada. Ele vai começar do zero um trabalho que ele fez em um ano. Isso é grave demais. Alguém, por exemplo, achar que é um negócio normal. Não é. Eu teria já, porque o Jürgen Klopp assumiu a Alemanha, vai assumir a Alemanha, né? Eu teria ido no Klopp já, eu imediatamente já teria ido no Klopp, porque ele tava louco para voltar pro futebol, certo? Vai treinar a Alemanha agora, não treina a seleção, vai treinar a Alemanha. Então eu acho o seguinte, ó, com esse departamento de futebol, que é subserviente ao Ancelotti, e que simplesmente entregou tudo pro italiano, não pode. Tem que ter alguém que esteja do lado ali cobrando e tem que observar jogador nesses 4 anos. E já na primeira convocação de setembro, Capri, já tem que apresentar novidade. Não vai chamar de novo o Marquinhos, o Casemiro, certo? Então, em homenagem. O Marquinhos
7: já se despediu no estádio.
5: Mas se despediu mais ou menos.
7: Mais ou menos.
4: O Danilo tinha se despedido da seleção também.
5: Exatamente.
4: Então, ô, Capri,
5: setembro, Capriote. 3 amistosos, data FIFA de 15 dias. Tem que trazer gente nova já. Já mas começar
7: o pro Pretzel, então, o Pretzel teria mandado embora o Ancelotti e teria ido atrás do Jürgen Klopp, né?
5: Exatamente.
7: E para você, Denis?
3: Capri, eu tô muito na linha do Pretzel, assim. Óbvio que sendo pragmático, o Ancelotti tem contrato até 2030 e provavelmente a multa rescisória dele é gigantesca. Mas a CBF é uma instituição bilionária, para não dizer bilionária. O trabalho do Ancelotti ao longo desse um ano e alguns um ou dois meses à frente da seleção é muito fraco. Pelo tamanho dele, ele tinha que ter apresentado alguma coisa e ele não apresentou nada nos 4, 5 jogos que o Brasil jogou. Mudou o time, não começou a seleção, não começou a Copa do Mundo com um time já definido. Enfim, foi paneleiro, como diz o Capelanes, acho que até para se proteger dessa chegada a um novo país, trouxe caras que ele conhecia, como o próprio Casemiro, o próprio Danilo, convocou o Danilo 3 meses antes da convocação final, levou o Neymar por causa de um apelo popular e talvez outras cocitas mais que a gente não tenha conhecimento, e até nessa estou muito na linha com vocês do tipo assim, a minha Copa é 2030 e eu vou ver o que dá para fazer aqui e boto os caras aí que a torcida pediu para eu não me comprometer e começo um trabalho a partir de agora. Dito tudo isso, pelo trabalho péssimo e fraco que ele fez durante essa Copa do Mundo e durante esse primeiro ano, que não foi nada melhor do que o Dorival e o Fernando Diniz fizeram, eu demitiria ele, mas ele não vai ser demitido. Então, tô com o Pretzel também. A geração, eu continuo batendo na tecla que eu acho a geração fraca. Desde 2006, todas as gerações da seleção brasileira é composta por jogadores que não têm tamanho do histórico da seleção brasileira e demonstraram isso em campo. O Tite, por exemplo, fez 2 Copas do Mundo com ciclo, uma completa e outra meio completo, conseguiu dar um padrão de jogo e mesmo assim acabou perdendo num ciclo que todo mundo canta que o técnico precisa ter, que a gente sempre pede. Bem dito aí pelo Pretzel. O Marrocos também esse ano trocou o treinador, ou a Argentina também com o Scaloni. Então, que em setembro, na primeira gigantesca data FIFA, que nós vamos xingar pra caramba a data FIFA em setembro, porque provavelmente terá novidade, e vai ser muita novidade daqui, em época já de mata-mata de Libertadores, de Copa do Brasil, de rodada importante do Campeonato Brasileiro. E eu, como torcedor, eu quero que a seleção se exploda em setembro. Porque o que eu não quero é ter desfalque do meu time. Não é hora, agora eu caguei. Desculpa pelo caguei, mas, cara, a Copa é 2030. Agora nós estamos aqui numa fase final de Libertadores, de Sul-Americana, de Copa do Brasil, de Campeonato Brasileiro, time brigando para não cair. E aí desfalca Palmeiras, Flamengo. Graças a Deus o São Paulo não vai ceder nenhum jogador para a seleção, porque não tem jogador para isso. Mas tem que apresentar coisa nova, sim, apesar da raiva que a torcida vai criar mais um pouquinho da seleção brasileira. Porque senão, tá fazendo o que lá, meu lindo? É um belo de um salário, mora na barra olhando para o mar, tem cartão corporativo muito provavelmente, porque deve fazer parte do contrato, para poder viajar para o mundo inteiro para assistir o jogo que ele quiser e acompanhar o jogador brasileiro que ele quiser na localidade que ele bem entender no planeta. Então, eu não tenho muita esperança não, mas os jogadores estão aí, o técnico vai continuar, vamos ver como a coisa anda.
8: Você traria quem, então, para o lugar do Ancelotti?
3: Não tem ninguém também, embora, o Capri, não tem ninguém. O Klopp é uma belíssima ideia.
1: O Guardiola tá aí,
3: é isso que eu ia falar, o Guardiola está saindo do City, né? Não sabe se vai ficar lá como dirigente ou não, mas aparentemente não. Mas era um cara que seria maravilhoso trazer também. Mas, repito, você pode trazer até o Guardiola, e nós falávamos isso o ano retrasado. Se trouxer até o Ancelotti, com essa geração não vira. Ele te trouxe o Ancelotti, a geração não virou. Com o Guardiola, não é tão mais supra-sumo assim, não. Mas preferiria o Guardiola ao Ancelotti.
8: É, não é certeza de sucesso, não adianta. O Ancelotti a gente achou que era o tiro certeiro e deu no que deu. E aí, Quesada, você mandaria o Ancelotti embora e traria outro treinador ou segue o Ancelotti?
4: Não, eu queria só dizer um negócio antes, que eu fui um dos maiores defensores...
8: Milhozzi está conosco aqui, já a gente vai lá com o Bruno Milhozzi, hein? Vamos lá.
4: Eu fui um dos maiores defensores da vinda do Ancelotti. Eu bati nessa informação desde o Catar. Muita gente não acreditou e o Ancelotti virou técnico da seleção. Eu achei que foi um golaço. Mas esse golaço estava impedido, né? Estava impedido. Foi um gol que estava em impedimento. Porque a decepção que ele causou, pelo menos para mim, foi até maior do que a vibração que eu tive quando eu vi Carlo Ancelotti assumindo a seleção brasileira. Putz, achei um negócio espetacular.
5: Foi recebido como chefe de
4: Estado. Nossa, achei espetacular.
5: Eu achei tupiniquim para chuchu.
4: Carlo Ancelotti vai treinar a seleção mais famosa do planeta, o time mais famoso do planeta, mais vitorioso de todos os tempos. Duas marcas se encontrando, e a gente falava, pô, esse cara é maior do que tudo, né? Maior do que todo esse elenco e não sei o que e tal. E aí você começa a ver, pô, e perde para uma Bolívia. O Parreira também perdeu para a Bolívia, depois bateu o campeão, ok, mas ele tem dificuldade contra uma seleção mais ou menos, amistosos que são razoáveis. E aí começa a namorar aquela turma do Tite que a gente criticou bastante. Aí eu falei, isso daí vai dar M, hein? M pontinho. E deu, né? E deu. Agora, se juntou aos caras também, ouviu muita gente. Essa convocação não foi feita por ele. Então, tinha uma turma ainda do Tite que ficou lá, né? Pô, essa coisa dos três goleiros, dos três goleiros do Qatar, isso é uma aberração, cara. Né? Um Alisson que não tava bem no Liverpool. Pô, o Alisson não pode ter cadeira cativa, né? Esse amor do Taffarel pelo Alisson é incompreensível. Aí chama o Everton para ser o terceiro porque não sabia se o Ederson também ia estar legal ou não. Por que que não convocou dois goleiros jovens pensando em 2030? E eu fui um dos primeiros a contrários a essa ideia, o Pretzel também, a renovar o contrato do treinador antes da Copa de 2026 acontecer. E esse cara teve a indecência de falar... Porque é fácil para ele, ele tá na manteiga, como se diz, né? Tá tranquilinho. Se não renovar agora, depois da Copa fica mais caro. Então, pera um pouquinho. Se eu sou presidente da CBF, eu falo, Ancelotti, é o seguinte, cara, eu não vou pagar tudo isso para você, não. Porque você fez um trabalho de M pontinho na Copa do Mundo. Entendeu? Você fez um trabalho ridículo na Copa do Mundo. Foi ridículo o trabalho do Ancelotti, gente. Foi ridículo. Esse cara vendeu para o mundo que ia organizar defensivamente a seleção. A seleção foi uma piada defensiva. Com Danilo, ele trouxe o Alexandre nem entrou. Casimiro, que mal estava andando em campo. Cara, foi uma vergonha. Sinceramente, eu me decepcionei com esse carcamano. E vou falar um negócio para vocês, é feeling, não é informação. Eu duvido que ele seja o técnico da seleção brasileira em 2030. Que a gente nem sabe se o comando da CBF vai continuar sendo do jeito que é.
8: Boa. Vai lá, João. Você manteria, mandaria embora e traria quem?
7: Aqui, o Quesada faltou. Quem que você traria, Quesada? Rapidinho, o Milhotti está esperando a gente lá.
4: Não, quem eu quero não vai vir, que é o Guardiola. Mas Guardiola, o Klopp eu acho um baita do nome, hein?
8: Boa. Vai, João.
1: Rua. Ha, re, ri, ro, rua. Tchau. A gente apequenou o futebol brasileiro, que já tá pequeno, em prol de um cara que chegou, como o Pretzel brincou, como um chefe de Estado, uma cerimônia, tudo feito para ele, por ele, como se o futebol brasileiro fosse um nada. A gente precisa melhorar vários aspectos. O problema não é só treinador. Mas se for para ser teimoso, burro e paneleiro, então você pega e olha pro nosso quintal, que de treinador assim nós temos cheio, estamos cheios aqui. Quando eu falo burro, não tô falando sobre caráter, índole e postura. O cara pode me achar um jornalista burro, não tem problema. Eu tô falando sobre o trabalho como profissional, o trabalho de treinador. O que o Ancelotti fez foi uma decepção, foi uma brincadeira. Ele tratou a Copa do Mundo como um evento de, sabe, um experimento pro ciclo de 2030. Que é isso? E isso é culpa da CBF, que deu todo esse poder para um cara que não tinha um pingo de experiência trabalhando em seleções. Então, assim, se fosse Dorival, era chute no bumbum. Se fosse qualquer outro técnico brasileiro, já estava demitido, sabe onde? No vestiário. Não chegava nem para dar entrevista coletiva. Ia chegar o Rodrigo Caetano e tal, olha, veja bem, uma pena, vamos recomeçar agora com um ciclo novo. Então, só porque é o Ancelotti, só porque ganhou tudo em clubes e fez esse trabalho nojento na seleção, paneleiro, isso nunca vou perdoar, e eu nunca esperava isso de um treinador do cabedal, da grife do Ancelotti e da experiência dele. Então,
5: Capri, uma sublinhada só, ele simplesmente, ele descumpriu a regra de dar entrevista depois do jogo.
1: Vergonha, pôs o filho pra falar, exatamente. Pôs o filho pra falar.
5: Isso foi uma vergonha o que ele fez, uma vergonha, e a CBF, certo, com a anuência dele, o Departamento de Comunicação não levou o jogador para dar a coletiva.
1: Vergonha.
5: No palco aquele, sabe, da zona mista? É. O Cristiano Ronaldo foi lá falar, o Messi foi lá falar, todo mundo. A CBF descumpriu a regra e não levou ninguém para dar entrevista.
1: Bom, piada.
7: Eu quero só fechar então, rapidinho.
1: Calma aí,
7: aqui,
1: irmão, deixa eu só fechar.
7: Mas vai, o Milhoz.
1: Pô, mas tá eu.
7: Gente.
1: Vai, então vamos. Vai, Milhoz, vai lá.
7: Não, eu vou falar primeiro.
1: Nossa, todo mundo falou 5 minutos, eu falei 40 segundos, já fui borrifado.
7: Quanto você falou?
1: Falei 40 segundos, fui borrifado, todo mundo falou 10 minutos aqui.
7: Vai, João, vamos lá.
1: Então tá bom, manda aí rua e traz o Luxemburgo de volta, tchau.
7: Luxemburgo.
1: O Milhoze, ele tá com o Cristiano Ronaldo lá, ele não pode esperar 2 minutos. Vai, Milhoze. Primeiro Capri, vamos lá.
7: Nossa.
9: Sacanagem, tem prioridade. Ó,
8: é o seguinte, deixa eu... Ó, ô, Milhoze, você já vem aí, pera aí. É isso aí, ele tá lá com o Maradiego, tá lá com o Lionel Messi. Ó, é o seguinte, deixa eu falar, vocês vão dizer pra mim aqui, né? Pô, você é incoerente, não, mas eu não tenho nenhum problema em admitir que eu mudo de opinião, e mudo mesmo, porque se eu disse antes da Copa que o Ancelotti deveria ficar até 2030, independentemente do que acontecesse, eu aqui me decepcionei demais com o Carlo Ancelotti, mas muito, muito, muito, muito. O Ancelotti me enganou, mas ele me enganou não... porque o Brasil jogou uma bolinha aqui. Porque, de verdade, não senti nas palavras do Ancelotti um negócio importante, conteúdo. Sabe as entrevistas vazias de um cara que... Não, eu não sei se é problema com a língua. Pretzel, eu não, né? Sei se, de repente... Hã?
1: Ia chamar o Pretzel, né?
8: É, não, mas é verdade. Eu não sei se o Ancelotti tem algum problema com a língua, mas ele que falava espanhol, tá tudo certo.
5: Tá cantando hino já, Capri. Ele é um cara inteligente, sabe, já tá cantando hino já.
8: Entrevistas vazias. Eu ficava com a sensação de que não, esse cara não pode ter sido 5 vezes campeão da Champions com esse discurso. Não, sabe, um discurso que não discute futebol, que não aprofunda o tema, que não trata... Quando, eu fiquei indignado quando perguntaram para ele o que cara você quer dar para a seleção nessa Copa do Mundo.
5: Felipe Killing. Identidade. Qual a identidade que o senhor quer dar para a seleção?
8: Eu quero várias caras, não ter uma cara... Gente, o que é isso? Você está de brincadeira. Isso não é a resposta de um treinador 5 vezes campeão da Champions e está comandando a seleção brasileira. Então só podia dar no que deu. Um treinador sem conteúdo, um time sem conteúdo. Então me decepcionou muito, porque eu achei que o Ancelotti ia mostrar mais nessa Copa. e apresentar mais serviço. Ia ser melhor de trabalho. E ele não foi. Ele errou muito. Vazio. Vazio, italiano. Eu teria demitido. Paga a multa e traz outro treinador.
1: E traz quem?
8: Não, então, olha só. O Jorge Jesus vai pra, foi para a seleção de Portugal.
1: Esse eu gostaria.
8: Muita gente queria o Jorge Jesus na seleção brasileira. Como é que é, Denise?
3: Não, esse daí eu gostaria. Acho que esse aí podia nem dar certo como técnico. Mas paneleiro ele não ia ser, não.
8: É, então, mas já foi para Portugal. Já perdeu, né? Foi para Portugal, perdeu o lugar, né? É isso aí. O Jürgen Klopp tá indo para a Alemanha. Restou o Guardiola. Ó, o Rafa Márquez acertou hoje com o México, né? A seleção do México. O Rafa Márquez é o novo treinador.
1: Que pode para Marrocos, né? Pensando na Copa do Mundo.
4: Não é o caso, tá? Mas o tal do Pochettino... Esse cara é um baita de um treinador. É que ele pegou. Ele pegou uma turma que não é tão boa de bola, né? Ele fez um trabalho legal na Copa.
5: Faltava era um argentino treinando o Brasil.
1: Exato.
5: O que faltava agora. Não,
1: mas foi pra trazer traz o Marcelo contra. Gagliardo.
4: Mas que preconceito é esse? Também. Vocês querem um italiano e um argentino? Não pode, por quê?
1: Mas é uma questão de respeito à nossa cultura, né? Pera aí também.
4: Ué, então não poderia trazer o italiano, então?
1: É diferente, Marrivaldo. É diferente, porque a Argentina não é a mesma que você tem com a Itália. A Itália são nossos irmãos.
4: Ah, são muito irmãos nesse
5: momento. Nesse momento, tu anunciar um argentino, cai todo mundo.
1: Claro que sim.
4: Vocês são contra a Argentina.
1: Eu daria chance pro Renato Gaúcho.
4: O Messi poderia assumir a seleção.
1: Renato Gaúcho, se for pra fazer coisinha, põe um brasileiro que é da resenha, pelo menos.
8: Vamos lá, eu prefiro Bruno Milhozzi. Alô, Bruno Milhozzi, 7:05 em Nova Jersey, 8:05 em São Paulo. Que horas são aí em Dallas? Fala, Milhozzi, boa noite.
1: Travou. Aí, ó. Tá vendo você? Você ficou meia hora. Vai pra lá,
8: vocês
1: meu.
8: Vocês não param de falar.
1: Ele tá em cima do touro hoje, será?
8: Deve estar.
3: Tá.
8: Chapéu
3: tá
8: de cowboy.
3: Vocês não viram aí? Ele tá numa varanda com um baita pôr do sol de fundo e acho que ali travou, o raio solar veio, deu uma derrubada no sinal, o cabelo meio esvoaçante. Acho que por isso que não deu muito certo.
8: O PDV tá com a gente também. Paulo do Vale tá em Miami. Que horas são em Miami, PDV? Boa noite.
9: Boa noite, Capriotti. Boa noite, amigos. 7:06 agora em Miami. Parece que eu tô mentindo, né, pra quem vê por imagem. Ainda tá um sol aqui, cara. Impressionante, né? Demora bastante pra escurecer aqui em Miami. Hoje foi um dia de muito calor e sem chuva. Nos últimos dias choveu um pouquinho por aqui, mas hoje foi um dia sem chuva aqui na cidade de Miami, inclusive com atividade da seleção da Noruega. A Noruega tá sofrendo com essa história de quente, frio, porque tá um calor, né, na boa parte dos Estados Unidos e, obviamente, né, os lugares fechados com ar-condicionado. Aí os noruegueses estão acostumados só com o frio. E aí eles ficam nessa, né, dá um choque térmico e aí eles tiveram quase que um surto de gripe, né? Eu venho trazendo aí nas últimas entradas a respeito disso, desde ontem. E aí hoje a gente pôde acompanhar de perto, sem máscara, viu? Falar, não precisa colocar máscara não, porque a gripe já passou. A gente acompanhou de perto a atividade da Noruega e o Solbakken, né? Que é o treinador norueguês, de novo deu coletiva. Ele dá coletiva todo dia, né? Um cara que gosta de falar. E aí ele falou, não, já passou já, alguns jogadores sentiram alguns sintomas. Só alguns membros da comissão técnica que ainda tem uma certa gripe ali, alguns sintomas. E também o Odegaard, né? E o Odegaard, ele justificou que a questão é do ar-condicionado e o calor que deixou os caras meio gripadinhos depois que eliminaram a seleção brasileira. Então fica a expectativa para essa preparação do time norueguês aqui em Miami. A Noruega está em Miami se preparando para o duelo de sábado contra a Inglaterra aqui no Miami Stadium, viu, turma?
8: Boa. Querem fazer alguma
1: coisa? Eu quero. Quero saber se ele mandaria o Ancelotti embora também, quem ele traria.
9: Cara, eu acho que rolou uma incoerência em toda essa questão da seleção, porque a gente tá cobrando esse DNA ofensivo, mas todo mundo aplaudiu a grife do Ancelotti quando ele foi convocado, né? Talvez não a renovação, quando ele foi chamado, talvez não a renovação já a longo prazo, mas só que tava todo mundo achando legal que o Brasil abdicasse talvez o seu DNA e agora tá todo mundo querendo que ele saia, né? Então eu era a favor então nesse perfil de manter o Fernando Diniz. Fernando Diniz é esse treinador então que todo mundo quer e todo mundo fritou o Fernando Diniz. Já que não tem o Jorge Jesus, chama o Diniz de volta então.
1: Aí é loucura.
5: Não, é que o Brasil teve uma mudança. Quando ele chega e na primeira entrevista ele disse que ele não poderia fugir, né, da história brasileira, ele escala um time com quatro atacantes, isso aí foi claro. Só que depois ele viu que não dava pra jogar com quatro atacantes.
1: Porque ele escalou os meio-campistas errados, pois o Casemiro que não marca nem consulta mais.
5: Quando tu tem teus dois homens de meio, o primeiro e o segundo, onde um não tem condição física, tu não pode jogar com quatro atacantes. E aí a pergunta até que eu fiz, né, pra ele antes do jogo contra a Noruega. Quem vai fazer recomposição defensiva com o Martinelli em campo, né? Ele deu uma enrolada, falou do Danilo Santos e deixou o Danilo no banco. E o time sofreu quando ele tirou o Endrick do meio e botou na ponta e jogou o Neymar para falso 9, certo?
1: Sem o Bruno Guimarães.
5: E aí ele
1: ninguém matou, vai pifar a bola.
5: Ele matou a marcação do lado direito, porque ele tirou o Rayan. E eram três. A Noruega simplesmente avançou com 3-1 no lado esquerdo. E o gol saiu por ali.
1: O problema não é você jogar.
5: Claro, então, isso aí viu pra quem tava vendo o jogo, como nós falamos.
1: O problema então, não é você jogar 4-2-4.
5: Não tem equilíbrio.
1: Exato. O problema é você colocar quatro atacantes bons e você não ter reforço no meio campo. Sim. E você não ter dois bons laterais pra ajudarem também numa cobertura que já estão mais pesados.
4: Mas ele não deu oportunidade pra que os jogadores, ele e nós e a torcida, pudéssemos ver em campo uma dupla com dois meio-campistas, Bruno Guimarães e o Danilo do Botafogo. Ele não deu essa oportunidade pra gente. Eu duvido que o Danilo e o Bruno não teriam feito coisas melhores do que a dupla Casemiro e Bruno, ou até o trio Casemiro, Paquetá. Nossa, nós não falamos do Paquetá até agora. Ah, o Paquetá fez uma copinha, fraco, olha, pequenininha.
1: Destaque,
4: olha, de tem até flamenguista amigo nosso, Denis. Tem até amigo nosso flamenguista que já não tá defendendo o Paquetá. O Paquetá fez uma bolinha, parecia uma bolinha de gude.
5: Isso que a o Jô KF falou, campeão em 98 pela França, ele disse assim, pô, eu tô acostumado ao Ronaldo, aos craques que a gente enfrentou.
1: Nós também.
5: Como, a gente. Aí ele falou bem assim, Capri, como que o Brasil tem... Olha o que ele disse, como que o Brasil tem um jogador como Paquetá no meio de campo? Ele é pouco Paquetá.
10: Mas nós não temos mais camisa 10. A gente não forma mais.
4: Não escala, Capri. Se for pra escolar mais... um falso não, 10, não escala ninguém.
10: Não, a gente Capri. Não forma mais centroavante. Não temos laterais. Olha quanta coisa tá faltando pro nosso
1: time. O centroavante era o Hendrick, Capri.
4: Colocou mas dava pra roubada. Fazer coisa mas, melhor.
1: A gente falou aqui, o camisa 10 aqui. O Matheus Pereira não poderia ter sido pelo menos testado. Não, sim, tô falando que ele é jogador de seleção. Sim. Mas ao menos testado, o Ancelotti paneleiro nem sequer convocou o cara pra sentir um pouco, pra ver o clima. Porque, talvez fosse um cara legal.
10: Porque o último ano dele... Esse ano aqui não foi bom do Matheus Pereira.
1: Ô, né? Louco.
10: Esse ano aqui não, ano passado
1: dele foi bom. Foi bom, Capri. Tá jogando bola, pô. Tá louco. Meteu outro jogo de vôlei aí outro dia.
10: Eu teria trazido ele pra cá.
1: Não sei se eu teria trazido, eu teria testado.
10: Eu adoro, mas ele já teve uma fase melhor, mais produtiva.
5: Mas ele desistiu do Igor Thiago, Capri. Desistiu.
4: Sim. E Banhas.
10: Mas o Pretzel, nós estamos falando aqui, acho que o Endrick vai ser um baita centroavante. Nós estamos falando de um.
5: Sim.
10: O Brasil tinha 5, 6, 7. Em cada convocação, antigamente, ficava dos 5, 6 centroavantes espetaculares de fora de uma Copa do Mundo.
5: Acabou, não tem mais.
10: Não tem mais. Só estamos falando de um que talvez venha a ser o Endrick. Eu acho que ele vai ser um grande jogador, o Endrick. Mas nós estamos falando de um. A gente tinha um monte. Camisa 10, a gente tinha um monte. Lateral, a gente tinha um monte. Não temos mais.
4: Capri, ele não deu oportunidade pro Endrick, a minutagem pro Endrick, a mesma minutagem que ele deu pro Casemiro. Ele não deu nem a chance da gente arrebentar com o moleque. Tá entendendo o que eu tô falando? Ele tem uma paixonite pelo Casemiro, que é um negócio que parece até... né, como diria o Filipão.
1: Casemiro foi...
4: Nossa, que tesão. É um negócio assim.
1: Casemiro foi uma âncora.
4: É um negócio impressionante. Ó, quer fazer um meio campo legal? Quem que foi o cara que fez 4 assistências na seleção brasileira?
1: Bruno Guimarães.
4: Então monta um meio campo com o Fabinho, Danilo Santos e Bruno Guimarães. Eu provo pra vocês que esse meio campo, se tivesse jogado os amistosos anteriores, teria dado mais samba do que esse time que a gente viu.
5: Jamais equilíbrio.
4: Exato. Ele testou o Matheus Cunha pra ser esse armador. O Bruno Guimarães é melhor nessa função. Ele colocou o Rafinha pra ser esse cara. O Rafinha tava dormindo na Copa do Mundo, tava com problema fora da Copa. O Bruno Guimarães é melhor nessa posição. Ele botou o Casemiro mais avançado. O Bruno Guimarães é melhor nessa posição. Então, quer dizer, é incompreensível do ponto de vista dele estar enxergando coisas que a gente não enxerga, ou ele não está enxergando as coisas que a gente está enxergando.
5: Luiz Henrique sumiu, né?
4: Luiz aí Henrique vem, queimou
5: aí
4: o cara.
5: Aí vem a alegação interna ali, no, ali na zona mista, fora do ar e tal, né? Estava desconectado da realidade. Viu que por exemplo,
4: o intervalo
5: terminava o primeiro tempo, todo mundo saía correndo pro vestiário, ele ficava parado, que eu não vi isso, você não, consegui, não me chamou atenção isso. O Luiz Henrique ficava olhando para saber onde é que estava a família, enquanto estava todo mundo correndo em direção ao vestiário. Quer dizer, sabe, tem umas coisas também que ele jogou 40 minutos contra a Marrocos, não jogou mais.
8: Não.
5: Jogou mais.
8: O Prédio, liberar o PDV, o PDV tá lá e trazer o Milhose, senão vai ferver o celular do Milhose de novo, né? Deixa só liberar o PDV, Denis, já passa
3: para
8: o Milhose também. PDV, boa sequência aí, bom sol aí em Miami, hein?
9: Valeu, gente, um abraço para vocês, tamo junto.
8: Valeu. Oh, diga, Denis, e já chama o Milhose, fala e já chama o Milhose, por favor. Não,
3: então já vamos chamar. Milhose, tá ouvindo agora, destravou aí, meu querido? Tá no pôr do sol?
9: Tudo bem, gente? É, o sol deu uma baixada aqui, tá me ouvindo bem aí?
3: Tá, manda ver.
9: Boa, eu queria só acrescentar para esse debate, é uma impressão, viu, Capri, amigos, porque vocês estão debatendo muito o trabalho do Ancelotti, e eu tive a oportunidade, nos últimos dias, de conviver com alguns jornalistas espanhóis. A Espanha jogou por aqui em Dallas contra Portugal, e eu conversei bastante com um deles sobre o Ancelotti, ele cobriu o Real Madrid, e o que ele me passou, que me surpreendeu em algum nível, é que quando surgiu lá na Espanha a história do Ancelotti na seleção brasileira, foi um espanto para ele, para eles, em dois sentidos. Pros dois sentidos, não fez sentido para os espanhóis esse movimento. Um, pelo próprio Carlo Ancelotti. Eles não achavam que o momento da seleção brasileira era bom o suficiente para que o Ancelotti fosse assumir esse cargo. Então já tinha aí uma diminuição do que seria ser o comandante da seleção brasileira na visão dos espanhóis. Do outro, pelo estilo de jogo. Eles achavam incompreensível um técnico como Ancelotti treinar uma seleção como a seleção brasileira, que tinha no seu DNA o jogo ofensivo, né, o jogo bonito que a gente tenta recuperar, e o Ancelotti é, de certa forma, o oposto disso, né, no seu sucesso pelo Real Madrid. Então, compartilhando aí a visão dos espanhóis sobre o nosso treinador italiano da seleção brasileira, porque eles acompanharam durante muito tempo o trabalho do Ancelotti e não entenderam em nenhum sentido esse movimento, tanto da CBF quanto do técnico italiano.
3: Milhose,
8: você mandaria ele embora e traria outro ou deixaria ele? O que você faria, Milhose?
9: Ah, eu, Capri, sinceramente, eu manteria. A seleção brasileira, bem ou mal, tem um técnico de elite para um ciclo em branco. Apesar do trabalho ser ruim na Copa do Mundo, eu concordo com os amigos, o trabalho é péssimo, mas se você vai buscar outro técnico e não tem nenhum técnico à altura no mercado, realmente não tem, se o Pep Guardiola não vai ser o técnico da seleção brasileira e não deve mesmo ser, eu manteria o Ancelotti, porque você não tem outro técnico à altura dele em nível mundial, e com um experimento de 4 anos vai dar para fazer uma avaliação melhor.
5: Só para deixar claro, pessoal, essa Copa do Mundo, ela já tem 14 técnicos fora das suas seleções. Alguns por decisão próprias, outros por demissões sumárias por causa de más campanhas. Então hoje quem saiu foi o Zlatko Dalic, técnico da Croácia, depois de uma geração espetacular. Ele foi receber uma honraria, né, da confederação, porque ele foi vice-campeão do mundo e foi terceiro colocado em 2 Copas do Mundo com uma geração espetacular. Então, a Copa do Mundo, por exemplo, o treinador da Tunísia durou um jogo, tomou cinco da Suécia e foi demitido um dia depois. O cara chegou para trabalhar, tá fora. Aí contrataram o René Hervar, lembra, que é o francês, para 2 jogos, ganhando 300 mil euros por jogo, certo? Também, a Tunísia foi um fiasco, também saiu, certo? O Roberto Martínez saiu já no vestiário de Portugal.
3: Nagelsmann.
5: Exatamente. O técnico da Escócia, assim que tomou 3 do Brasil, chegou e falou, tô fora, eu fiz o meu papel de trazer a Escócia de volta para a Copa do Mundo, tô fora. Então a Copa do Mundo também, ela não perdoa. Ela é um moedor de técnico. Carlos Queiroz foi contratado para levar a Gana aos playoffs. Não conseguiu. Levou para 1-16, né?
3: Isso.
5: Mas ficou fora contra a Colômbia, saiu. Então é o seguinte, pessoal. Esse negócio assim que, é um ciclo. O Milhose tem razão, são 4 anos pela frente. Mas 4 anos tu pode entregar para outro treinador também. Certo? Tu tá entregando para o Ancelotti, mas tu poderia entregar para outro treinador que também teria 4 anos para trabalhar. Sabe?
3: Mas ele
5: não está quebrando um trabalho. Não quebraria um trabalho.
3: Sim.
5: Não quebraria um trabalho.
3: Lembra aquele debate que nós tivemos aqui? O Capri me corrija se eu estiver errado, mas eu acho que o Capriotti defendeu a ideia do cara estar morando na Europa e a gente defendeu a ideia dele estar no Brasil. Isso. O Ancelotti, nesses 13 meses de trabalho, ele não olhou para o futebol brasileiro. Ele não olhou para cá, para o nosso quintal, morando no Rio de Janeiro.
1: Ele foi em um jogo ou outro, uma coisa ou outra ali, e ele se apegou
5: aos caras. Foi pra Mirassol
1: ver Neymar. Ah, para, né? Vocês entenderam, eu sei que vocês estão ironizando, mas esse é meu ponto de vista. Agora, a preocupação
5: ele mora
1: nossa...
5: no Canadá, João. Ele mora no Canadá.
1: Se ele não voltou.
5: A primeira casa dele é Canadá.
1: E por sinal, o Capriotti colocou hoje ele isso no tá Pulo do Gato. Tá uma piada, hein? A seleção brasileira, só um jogador desembarcou com um avião no Rio de Janeiro. Isso aí mostra desunião.
3: Danilo.
1: Isso aí mostra uma falta de comando. Isso aí mostra, mais uma vez, a bagunça da confraria brasileira de futebol.
10: Não, e é verdade mesmo. Pra sair, sai todo mundo junto, festejando. Vão lá, uma festa, né? Na saída, aquela alegria toda. Pra voltar, tinham que voltar e dar explicação lá pro povo. Por isso que as pessoas perdem. Não,
5: tem que botar a vinheta aí. Coloca a vinheta brasileira. De todo mundo da pera equipe aí, do Esporte e Debate.
10: Não, por isso que as pessoas vinheta. Perdem o encanto com Mas a seleção deveria. Brasileira. É por gestos, por atitudes como essa, por falta de comprometimento com a camisa. Por que muita gente hoje torce para a Argentina no Brasil? Que eu acho uma bobagem, viu, Denis? Eu sei que você gosta e tal, mas eu acho uma bobagem. Mas entendo. Por quê? Eles enxergam um time que tem raça, que tem garra, que tem vontade, que representa a camisa. Coisa que a gente deveria fazer e nós não fazemos. Então tem tanta coisa para a gente consertar no futebol brasileiro que eu vou falar. Agora que você para assim e fala, pô, é isso aqui, desanima.
3: Ô Capri, concordo com você, gênero, número, grau e tudo quanto é tipo de número primo.

0: No avião da seleção, o resto já está tudo voando. Um está em Ibiza, outro está em Orlando. Quer dizer, não tem identidade nenhuma com a camisa da seleção e tampouco com
1: a torcida brasileira. Nessa, vocês me desculpem que nessa os jogadores hoje eles são verdadeiros multinacionais. Então, o Cristiano Ronaldo chegou em Lisboa, certo? Nem passou no saguão. Ele já entrou no jatinho, já tinha o jatinho pronto no aeroporto, ele pegou o jatinho e foi para as férias. Então é o seguinte, ó. Hoje é tudo muito frio, pessoal. É gelado o sentimento. Então, com raríssimas exceções.
2: Mas o Ronaldo deu entrevista pós-jogo, né?
3: De novo com o público, tem esses jogadores bundamores que fazem isso.
1: Vinícius Júnior, nem com o uniforme da seleção ele estava na zona mista. Ele deu um abraço no ralo e foi embora. O Jay-Z, que é o marido da Beyoncé, estava esperando ele no final do vestiário já para zarpar.
0: Pra Ibiza.
1: É tudo negócio, pessoal. Acabou o sentimento. O sentimento é raro hoje.
4: Presidente,
1: é uma ilusão para
4: mim. Mas
0: o Vinícius Júnior, não tem nada contra ninguém,
4: todo mundo.
0: Nada contra ninguém, mas o Vinícius Júnior deu uma entrevista rápida e deu tempo dele colocar os 18 brincos e diamantes na orelha.
4: Bom, o Samuel Schaldi pra mim também tá ali, não sei porquê, né? A postura dele de presidente cada vez tá pior.
1: Guardando lugar pro filho de Gilmar.
4: Mas o presidente da CBF deveria falar, rapaziada, todo mundo dentro do avião, vamos voltar pro Brasil, tá?
1: Não, tem que botar nossas vinhetas.
4: Não, vamos ser pressionado. É o mínimo de satisfação que a gente tem que dar pro público brasileiro. Se a gente perder isso, gente, então acabou. E o Ancelotti deveria ter voltado pro Brasil, sim senhor, cara. E o Ancelotti não pode ficar morando no Canadá, hein? É o que o João falou. Vai ver lá os jogos do Santos na Vila Belmiro, vai à Baixada, vai lá pro Nordeste ver o
2: Bahia jogar. Vai pisar no barro,
4: vai reconstruir essa seleção.
2: Pô, melhor emprego do mundo.
4: Porque ele é pago pra isso, O Klinsmann arranjou uma puta confusão na vida dele quando ele era técnico dos Estados Unidos. Ele queria morar onde? Queria morar na Alemanha, não é?
2: Só queria falar uma coisa rápida também pra poder fechar, porque se deixar a gente fica até amanhã falando sobre essa questão de seleção. Pontos a serem modificados. Presidência da CBF, que eu tô me sentindo enganado pelo Samir. Começou a mexer, fair play financeiro, calendário, mexer em vespeiro. Falei, pô, acho que esse cara vai ser um ponto importante de mudança e transparência. Estourou um negócio lá que o Léo Dias divulgou, diamante. Eu não tô nem aí, se o cara tem 40 anos, eu quero que se exploda. Mas a partir do momento que usou dinheiro da entidade, mas depois devolveu, dane-se. É que nem no Corinthians, depois devolvi. Claro, quando é flagrado e pego, aí quer devolver pra pagar de bom samaritano. Aí não vale, aí não adianta. Queria saber se é uma prática habitual da CBF esse tipo de coisa, utilizar dinheiro da empresa, da entidade, a fins próprios. Outra coisa que eu queria falar, treinador, melhorar, jogadores, o povo brasileiro não aguenta mais essa seleçãozinha medíocre de um bando de alienado que vive numa bolha, porque a gente não se sente representado por nenhum jogador. Não tem um cara com corones pra gente falar, pô, esse cara eu me sinto representado. Então tá errado, presidência, os dinheiristas, influência política, treinador, jogadores. O que tem de bom no futebol brasileiro hoje? Tem alguma coisa boa no Brasil hoje para a gente possa se orgulhar do nosso futebol? Se tiver uma, vocês falem aqui.
5: As nossas transmissões na Bandeirantes.
2: Essas são imbatíveis, claro.
5: A melhor coisa do futebol hoje é a transmissão da Bandeirantes.
2: É a única, na verdade, talvez, né?
5: Vocês falam, hein? Vocês estão de brincadeira.
2: É claro, você atrasou hoje.
5: Vocês estão de brincadeira. Vocês falam, vocês não param de falar. Não sei,
1: o senhor defendeu, ficaram, o senhor defendeu que o Ancelotti more no Afeganistão. Não precisa acompanhar o futebol brasileiro.
5: Ele pode morar em Marte, não vai fazer diferença nenhuma.
2: Capriotti.
5: Com essa falta de conteúdo dele aí, eu me assustei com a falta de conteúdo do Ancelotti.
2: Viu? Eu também.
5: Eu me assustei. De verdade.
4: Eu acho que seria melhor você ocupar o lugar do João Paulo Capellani. Isso acho que combina melhor.
1: Agora, hein, a coletiva pós-eliminação, ela foi assim, ó. Ela foi a pior entrevista coletiva de um treinador da seleção eliminado. Que coisa patética.
2: Ridículo.
1: A entrevista coletiva pós-jogo. Não. Com as perguntas. Irmão. As perguntas foram bem melhores que as respostas foram simplesmente ridículas.
2: Por o filho dele.
4: Vocês ouviram a entrevista do Rodrigo Caetano?
2: Sim,
4: ouviram,
2: ridículo,
4: né?
2: Também todo
4: Rodrigo
2: respeito.
4: Rodrigo Caetano tentando no discurso autoajuda.
1: Que ele deu para mim na toda missa.
4: No discurso de autoajuda, ele querendo abrir o nosso cérebro e colocar na nossa cabeça de que há coisas positivas nesse fracasso da seleção brasileira. Ô, Rodrigo Caetano, vai plantar batata, vai. E um detalhe, Rodrigo Caetano, você não quer que a imprensa faça parte da história da

0: a seleção, eu vou ligar para você, eu quero saber dessa história, porque se for, eu acho que você vai começar a ter problemas com a gente. Porque numa conversa com uma colega nossa, ele disse que por ele, ele fecharia a seleção todo dia, que a gente nem deveria estar lá. Quem é o Rodrigo Caetano na fila do pão
1: para
0: encerrar...
1: Fechada.
0: Foi, isso, esses 15 claro. Minutos de bobinho e nada ridículo, também, né?
1: Ridículo.
0: Atenção, na
1: ridículo.
0: A primeira semana, o cara amarrando chuteiro e dando bom dia virou imagem da seleção brasileira, pessoal. O que é isso? Inclusive, cara? Essa influenciada aí, nossa, isso é uma das coisas mais nojentas.
1: Eu fiquei constrangido agora no último treino antes contra a Noruega, eu e o Quesada, né? Estávamos lá, quando o pessoal entrou e deu bom dia. E todo mundo comemorando o bom dia. Eu tô falando, houve comemoração de cumprimento. Atenção, a imprensa brasileira, de alguma parte, e de influenciadores baba-ovos, comemoraram o bom dia de 3-4 jogadores na entrada do campo.
2: Isso é o fim.
1: Certo? Certo. É questão de educação.
0: E no pós-jogo, gente agradecendo os jogadores. Muito obrigado pela entrevista. Obrigado por tudo.
2: Só para não passar batido também, departamento de comunicação da seleção brasileira, outra coisa que deveria ser repensada também, foi uma piada, assim como todo o cenário envolvido na Copa do Mundo.
3: Eu acompanhei a seleção brasileira, né? Na época, nos bons tempos, o Dennis também pegou, o Quesada, Pretzel, enfim. O João já, infelizmente, não. Mas em 98 a gente ficou na grade lá, não é, o Quesada? Preso na grade. Mas...
0: alguns fizeram filho na grade, inclusive.
3: Mas todos os jogadores falavam.
0: Porque era uma relação quase sexual.
3: Quem queria falar, falava. Não era obrigado a falar, mas normalmente todos os dias os jogadores falavam. Verdade. Você chamava o sujeito, ô Ronaldo, vem cá, fala comigo. Vinha falar.
2: Você entrevistou os caras no hotel. Você me falou, você ia tomar um café da manhã, tava o Roberto Carlos. Ô Roberto, troca uma ideia comigo aqui, no dia do jogo.
3: No dia da final Brasil e França, no dia da final, de manhã eu fui à concentração da seleção brasileira, ao hotel. Eu estava sozinho, porque eu tinha combinado, vejam isso, eu tinha combinado com o Rivaldo para ele me dar uma entrevista no dia da final Brasil e França.
2: Isso é mentira.
3: Eu tô te falando.
2: Não pode ser verdade.
3: A gente deve ter lá no Sedon, o Milton Parron deve ter essa entrevista.
2: Eu vou pedir para separar.
3: Do dia da final Brasil e França, o Rivaldo foi até a porta do vestiário.
1: Nós tomamos 3 por causa da tua entrevista também. O Rivaldo não jogou nada, né? Alguém vai acabar dizendo isso.
3: Ele gravou a entrevista comigo, e voltou. Ele tava ali, sabe o que tava acontecendo? Ele foi receber o pessoal de uma marca de calçado esportivo que foi levar a chuteira dele da final. Ele recebeu ali também, no dia da final, no dia do Brasil e França, final de 1998. Hoje, os caras ficam encastelados, ninguém vê mais. Aliás, deixa eu mandar um beijo para minha filha Larissa, que ela tá ouvindo a gente, e o meu genro Lucas, audiência
0: qualificada. Ô, Capri, me permita 10 segundos.
2: Fãs do Moro do Chicken Filé.
0: Um beijo para Larissa e para todos. Uma pincelada rápida. Essa relação em 2002 ainda existia. Em 2006, a gente ainda conseguiu fazer Invex. Agora, a partir de 2010, o Dunga veio com a ideia fixa de que vamos fechar totalmente a seleção. Aí o Jorginho só deixava o pastor da igreja entrar lá, né, no treino. E a gente ficava lá fora com os leões e os animais sul-africanos.
1: A gente pedia pro Adriano, ele xingava a gente.
0: Sim.
1: O Adriano passava a nossa frente, xingava a gente. Sim. Que era normal, porque ele tava gordo, né?
0: Não queria falar,
1: mas Cacá dava entrevista. Lembra? Sim. Cacá, Ronaldo Robinho. Nazário,
0: Robinho. Cacá, inclusive.
1: O Cicinho, o Cafu, o Roberto, todo mundo.
0: Palmas pra Cacá, porque palmas. Um dia. E alguém quis colocar o Cacá contra a gente. Exatamente. Lá no golfe, lá que a seleção ficou. E ele falou, aí ele olhou para os caras que viram ele começar. Ele citou, eu era um dos 6, 7 que viram ele começar. Aí ele falou do Valmir Jorge, Afonso, tal, falou: não. Eu respeito muito esses caras. Esses caras me viram começar no São Paulo Futebol Clube. Eu dou a entrevista a hora que eles quiserem, só que eu tenho que cumprir uma regra aqui. Aí a gente encontrava, como que era o nome daquele Mandela Square. O Robinho cruzava com a gente lá no dia de folga, ele falava: eu não posso dar entrevista pra vocês, porque senão o Dunga vai arrancar a nossa cabeça.
3: Mas começou com o Dunga mesmo.
0: Começou com
3: o
0: Dunga.
3: Porque por conta de Vex, não é? Por conta daquela
0: abertura toda
3: em Vex, exato. Os caras falaram: agora não temos que trancar todo mundo. Lá na África do Sul foi um absurdo, né, o que aconteceu lá. Foi um negócio absurdo. Maluco, completamente. Bom, precisamos ir para o intervalo. O Bruno Migliozzi já foi?
4: É isso que eu ia falar.
5: Tô por aqui.
4: Tá por aí ainda. Ô, Migliozzi, só para...
0: Eu pensei que você tinha explodido.
1: Achei que ele tinha pulado a sacada.
3: Não, achei que ele tinha montado um touro lá.
0: Coitado, ele nem falou, Migliozzi.
3: Migliozzi.
5: Não, Capri.
1: Eu quero
5: não,
1: ver se ele sabe a altura da sacada.
0: Ele tá no Rio Pinheiros ali, o Rio Pinheiros ali atrás, Pinheiros. Olha lá, não é?
1: E a altitude da sacada, é. Olha o tamanho da sacada.
0: Tá no Rio Pinheiros, pô.
3: Fala, Miliose.
5: Não, o Rio Pinheiros ia estar um cheiro danado aqui, viu, Quessada? Esse rio tá limpinho, o pessoal vem até pescar por
0: Pinheiros
5: aqui.
0: Pinheiros River aí, pô.
5: Não, Capri... Não, Capri, agora o próximo jogo aqui em Dallas, né? A Espanha já foi para Los Angeles, deixou o treinamento ontem, acompanha a última atividade no Cotton Bowl e agora vão para Los Angeles, se classificando, voltam para cá nas semifinais para quem sabe encarar França ou Marrocos, próximo jogo na cidade de Dallas.
3: Cadê o chapéu de boiadeiro? De texano?
5: Vixe, ó, dá um minutinho, Capri, eu vou ali pegar.
2: Vou pegar não, não, não, dá um minutinho, não.
3: Ele vai pôr o
2: leva
3: chapéu
2: a câmera.
3: Lá.
2: Não, não, não, leva não. A câmera do quarto.
0: É,
2: o quarto
0: pra ver dele se é tá bagunçando.
2: Ele vai mostrar que nem você mostrou na pizza final. Leva a câmera. Aí, ó, mostra o Milhoso. Só deixa o Milhoso aí. Não, vira a câmera, Milhoso. Quem quer ver esse teu nariz, essa turbina de avião? Vira aí que a gente quer ver teu apartamento, a bagunça do teu quarto.
3: Não tá com a gente no chão,
2: nem vai ver.
3: Olha lá, olha o chapéu. Olha lá, chapéu de boiadeiro, olha lá. De texano.
5: Tá arrumadinho até, tá arrumadinho.
2: Olha o quarto, olha a zona. Na zona. Ainda arruma a cama, velho. É um baita de um bagunceiro, velho.
1: Melhorzinho.
5: Assim. Eu vou dormir de novo, cara.
1: E o pior é que.
3: Lógica, né?
2: Mas se for assim, você vai no banheiro de novo, você não vai se limpar, pô. Aí não dá, né?
1: E eu só quero dizer que meu quarto tá igualzinho.
2: Aquele plástico no chão, não entendi.
3: Não vou nem falar nada. Tchau, Milhoz. Vai arrumar a cama e vai lá treinar no touro Bravio aí, o touro texano aí. Olha o chapéu do Milhoz, olha lá.
0: J.R. Milhoz.
5: Bonito, lembra? Né,
0: de Dallas.
1: Agora, Capri, administra alguns feliz coisas que estão acontecendo aí no meio.
2: Não, o Quessada é chato demais. Aí depois acontece um acidente aqui. Aí o Capri fica bravo comigo, aí, entendeu? Ele fica beliscando por baixo da mesa aqui, bicho.
3: Já foi o Milhoz. Vamos lá. Precisamos ir pro intervalo, hein?
0: Vocês falam, hein?
3: Vocês falam demais, são? Tá louco.
2: 7h32
3: tá cedo, Nova Jersey, 8h32 em São Paulo. Vocês falam muito, tá louco. Vamos pro intervalo, a gente volta daqui a pouquinho, até já.
2: É o Denis.
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6: Amigos da Rádio Bandeirantes, aqui quem fala é Ronaldo Giovanelli. Vocês assistiram Argentina contra Egito, gente? Meu pai do céu, hein? 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Porque a gente tá lá ali, tá na cara e a gente não aprende. O que tem acontecido nessa Copa, o que fizeram com o time egípcio aí também, o que fizeram também com o Cabo Verde. Tem coisas que a gente não explica, a gente só imagina, porque não tem como explicar, né? Agora, que estão beneficiando aí o Messi mais uma Copa, é uma grandeza. Ah, Ronaldo, mas e a garra argentina? É, eles têm garra, sim, sempre tiveram. O que está faltando é no Brasil. Falta no Brasil garra, falta no Brasil. Está faltando tudo no Brasil. Aí o Caetano vem, o nosso gerentão, falar que teve viu com bons olhos essa eliminação do Brasil. Aí é pra acabar de vez, né? Então, pra melhorar, tem que jogar uma bomba? Tem. Porque tem que limpar tudo. Desde o Taffarel até... Acho que até o Caetano vai rodar nessa, hein? Não é possível, hein? 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

0: 7h40 em Nova Jersey, 8h40 pelo horário de Brasília. Estamos de volta com o Esporte em Debate. Esporte em Debate, ó, deixa eu já dar uma antecipada aqui. Duas coisas, dois recados importantes. Quem está com a gente no youtube.com/RadioBandeirantesOficial vai ver que tem um QR Code aí na nossa tela. Dá uma apontada no telefone nesse QR Code, porque todas as nossas redes sociais, canais digitais, site, tá tudo concentrado nesse QR Code. Você vai ali, você vai não ter, vai ter trabalho nenhum para acessar o Instagram, o X, o TikTok, Twitter, Facebook, site, tudo, absolutamente todas as redes nesse QR Code que está na tela do youtube.com/RadioBandeirantesOficial. 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E outro recado importante é que nesse domingo, Corinthians e Cascavel vão jogar às 16h em Cascavel. A Rádio Bandeirantes vai transmitir esse amistoso no próximo domingo, 16h.
1: Sério?
2: Emoção é comigo, Brasil! Vamos, é Corinthians!
1: Quem vai narrar?
0: Narração de João Paulo Capelão.
2: Você tem que mandar fazer uma vinheta pra mim, né? Como é que seria
0: Deus
2: a minha vinheta?
0: Comentários... O Pretzel tá indignado, ele queria comentar o
1: não, é um jogo venenoso, né? Diz o... A cobra corintiana, a cobra holandesa vai jogar?
0: Não, tá de férias.
1: Férias. Essa cobra é peçonhenta? Ou é aquelas cobrinhas d'água?
3: Que vergonha isso daí também, então, nem
0: atenção,
3: vou falar.
0: Olha só, narração de João Paulo Capelanes, comentários de Luiz Fabiani, reportagens de Bruno Migliosi, Alexandre Pretzel estará nessa também. Junto com todo, o Lucas Bueno vai estar nessa.
1: Equipe
0: também.
1: A, hein?
0: É o Guilherme Agrela, Guilherme Agrela vai
1: derrubou estar. Derrubou Ulisses, hein?
3: Produção de quem, Edu? Só pra dar.
0: Guilherme Agrela.
3: Ó, Agrela, três giros com o futebol brasileiro com a Copa.
1: Vem cá. O Ulisses estava reclamando hoje que ele não ia fazer esse jogo aí.
0: É verdade.
1: E eu tenho a vinheta pro João. João Capelanes.
2: O Ulisses, ele foi no zoológico hoje, né? Vocês viram?
0: Para com isso. Deixa. Para com esse negócio aí.
2: Não, não é sério, dia de folga para, dele foi no zoológico.
0: Para!
1: Não, mas esse aqui em New Jersey deixou da Orca, você sabia,
4: aquele,
1: né?
4: Do Central Park, é legal aquele zoológico, cara. Fui lá, dia de folga legal, não.
2: Não, mas não, tem um show da... inauguraram um novo
1: aqui. Não, tem. New Jersey. Tem um aquário aqui, tem o um show da. Tem o um show da Orca, é.
0: Para, vocês estão de brinco. Para!
4: A Orca se aposentou lá em
0: um programa de
4: World,
0: debate,
4: né?
0: Esportivo. Para, João. Isso aqui é um debate esportivo, não é um reino animal isso aqui. Vocês estão de brincadeira. Um abraço ao Fábio Pucci, grande Fábio Pucci, maior corintiano do Brasil. Tá ligado com a gente aqui, gente. Vocês vão tirar o programa do ar assim. Não é possível. Ô, Denis.
2: Gordão.
0: Não é possível isso, Denis.
4: Não, tá.
0: O que eu faço com esse trio aqui, Denis? Posso embarcar amanhã?
4: Deveria.
0: Em aqui esse trio de volta?
4: O problema é que isso é culpa do Ancelotti também, né, cara? Os caras caem. Faltando 15 dias pra acabar a Copa. Pô, semanas inteiras, cara. Já é duro conviver com os colegas por 40 dias. Você imagina 15 sem jogo, cara. Deve estar uma maravilha. Deixa o Ulisses passear no zoológico, porque ele precisa dar uma esparecida, pô.
0: Para, João.
4: Esse cara não para de rir. Ô, Capri.
2: Não, é porque tem imagens aqui do Leo Marinho. Eu tenho...
1: A gente tem direito de mostrar essas imagens? Não, né?
4: Não tem não. É melhor não.
1: Não tem melhor não, né?
4: Ô, Capri, eu só não entendo por que a gente vai fazer o Corinthians no domingo e não fizemos São Paulo e Juventus semana passada, que foi um belo jogo de futebol, viu?
0: Ah, é verdade. Eu esqueci de derrubar a Holanda e
4: é, bem melhor. São Paulo e Juventus. Marcos Antônio, Luciano, uma galera que dá muito mais, coração.
0: É, tá certo. Para, João! Tira isso aqui daqui.
2: Não,
0: para.
2: Olha isso aqui. Essa parte é boa aqui. Agora.
0: Para,
2: João, para. Um mamutão.
0: Para!
2: Ele vai arrumar. Não, lá, ajustando ali, ó.
0: Mas, ó, eu vou falar.
3: Quem usou a frase que rir é o melhor remédio foi um gênio.
0: É. Bom. Posso fazer aqui um anúncio importante?
1: Deve.
0: Então vamos lá, atenção. 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

0: 8h52 pelo horário de Brasília. Vocês falam, hein? Nossa, mas essa semana vamos falar muito, porque vai ter Esporte em Debate todos os dias, felizmente. Vai ter muito conteúdo para a gente compartilhar com a nossa audiência. Então já antecipo aqui para que os nossos ouvintes estejam conosco amanhã. Amanhã começam as quartas de final. Amanhã tem um jogaço França e Marrocos. E depois do jogo nós vamos ter um Esporte em Debate para falar, claro, do jogo, analisar muito França e Marrocos, falar dos outros jogos das quartas de final e mais o futebol brasileiro. Um abraço ao Marcelo Ratão, tá ouvindo a gente. Grande Ratão.
1: Grande Ratão.
0: Ei, Marcelo Ratão, tá esperando aí a nossa volta. Ele disse que tem azeite para nós lá na volta, no retorno
1: só quero
0: da Copa
1: ver.
0: Do Mundo. Vamos ver, Ratão. Um abraço a você. Grande torcedor do Corinthians. Grande Corinthians.
2: Ah, Marcelo, que maldade.
0: Não?
2: Que maldade. Ratão, eu sou fã. Não. Eu casaria com o Ratão. Tranquilamente.
1: Meu Deus.
2: Cara, azeite de graça, né, velho? Azeite vale ouro hoje
1: em
2: dia.
1: Falar em Corinthians, hein? Ofereceram o Arthur pro Corinthians, pedido do Fernando Diniz. Sabe quanto é que... Sabe quanto é que ele quer ganhar? 2 milhões mensais. O Corinthians não tem dinheiro para pagar o Cuiabá aí, que vai vencer mais uma parcela da CNRD. Pessoal, vamos ter um pouquinho de consciência para falar em jogador pro Corinthians. E vale também para outros times. Vale pro São Paulo, vale pro Inter, vale pro Grêmio. Os clubes estão quebrados, pessoal. Prétio.
0: Aliás, no domingo...
1: Quebrados.
0: Aliás, no domingo, deixa eu já aproveitar e antecipar também, no domingo esportivo que o João Paulo Capelanes vai apresentar a partir das 10 da manhã desse domingo, a gente vai dar uma resgatada aí nos times. Certo. Sei que tem muita gente aí que tá meio mundo de Nárnia, no mundo da Lua, é muita Copa do Mundo. Eu mesmo, né? Tô meio afastado aqui do noticiário dos clubes. E muita gente também que tá mergulhado aí em Copa, se afastou um pouquinho dos clubes. Então, nesse domingo, o João Paulo Capelanes, já no domingo esportivo, vai dar uma atualizada na situação no momento atual dos grandes times de São Paulo. Corinthians, Palmeiras, São Paulo, Santos. Saiu alguém, chegou alguém, brigou com alguém.
2: Semana que vem tem jogo já?
0: Então a política corintiana está fervendo lá, tem o Ministério Público investigando.
1: Quinta-feira que vem tem Botafogo e Santos, Capri.
0: Tem.
1: Campeonato Brasileiro.
0: Também.
1: Campeonato Brasileiro.
0: Também com a transmissão Bandeirantes, exatamente. Campeonato Brasileiro. Entre a semifinal e a final da Copa do Mundo. Então, nesse domingo a gente já vai dar uma antecipada aqui para a nossa audiência. Você está meio perdidão aí, como diria o outro, perdido no pagode, não é? Então liga no Domingo Esportivo para você se situar.
2: Botafogo e Santos, é isso?
0: E tomar aí as informações do seu time.
2: Botafogo, que jogo icônico, hein, Capri?
3: Quinta-feira
2: Botafogo que vem. E Santos, bases aí da nossa seleção nos primeiros títulos aí
1: de Copa do Mundo. Sexta tem Mirassol e Grêmio. Sim, também, pelo brasileiro. Eu acho que o Fluminense joga na quarta, eu acho.
3: Base da seleção quando a gente era soberano. Você está falando aí, o Prétio, você estava falando aí dos clubes quebrados, né, da oferta que você comentou. E aqui, vocês estão meio em Nárnia aí, mas aqui se comentou bastante, sim, que o Caleri, um problema de renovação, que o cara quer ganhar na renovação 1,7 milhão de reais por mês, mais luva de 9 pau.
1: E o São abraço, Paulo, né, Denis?
3: E o São Paulo, ofereceu só 1,5 milhão. Estou de sacanagem, um clube quebrado. E eu vi vários torcedores, os caras estão brincando com fogo, nós vamos perder o Caleri, isso é um absurdo, essa diretoria não sabe o que... Manda embora, rapaz, leva ele pro aeroporto e oferece um voo para Essenza, na Argentina, 1,7 milhão de salário por mês para um centroavante num clube quebrado. Isso dá aproximadamente, vai arredondando, 20 milhões de reais num ano para um clube que deve um bi. Isso. Se alguém assinar um negócio desse, tinha que ir preso.
1: Ele, Denis.
3: Deve 7.
1: São Paulo ainda deve 7 milhões.
3: 7 de premiação, mas ainda pediu 9 de luva. Está de sacanagem, cara. Esse é o amor ao clube que todos esses caras têm.
0: O último ano do Caleri foi bem do mais ou menos, né? Se o cara fala assim, pô, o cara foi o artilheiro, ajudou o time a conquistar o título, merece um aumento, merece o reconhecimento. O Caleri teve um ano muito mediano.
3: Capri,
0: muito mediano.
3: Capri, qualquer pangaré hoje no Brasil ganha 800, 1 milhão de reais por mês, cara. E depois a gente não entende por que a gente é obrigado a vender joias brasileiras, não no esquema do Palmeiras e do Flamengo, que conseguem vender o Vitor Reis por 42 milhões e lá vai fumaça, mas o São Paulo, por exemplo, tô falando do São Paulo aqui, mas o Corinthians também tem outros exemplos, como o Moscardo, foi negociado hoje com alguém, depois eu vou confirmar, mas o São Paulo me vende 3 moleques da base ano passado por 6 milhões de euros e está oferecendo 1,7 para um jogador quase veterano. Aí ninguém entende mesmo por que a gente não consegue formar mais nada aqui.
1: Você sabe qual foi o jogador brasileiro, não me xinguem, tá? Que mais se valorizou com a Copa do Mundo, de maneira surpreendente, que joga no Brasil, na minha opinião? É. Maurício. O Palmeiras vai ganhar uma grana com o Maurício.
4: Atalanta que é ele, né?
1: O Maurício tá valendo no mercado europeu de 18 a 20 milhões de euros.
4: Não, vende.
1: Acho que vai vender. Se aparecer... O Flaco
4: não jogou, né?
5: Não jogou, viu? Mas ele
1: se,
5: foi
1: se aparecer a proposta oficial que tá se falando...
4: Tchau. Tchau, um abraço. Tchau, 18 milhões de euros? Leva no aeroporto.
3: Leva no aeroporto.
2: João Arias se valorizou também. João Arias se valorizou. Ele fez uma boa Copa do Mundo.
0: Foi mesmo. Foi bem mesmo.
4: Agora, o futebol colombiano é um futebol pipoqueiro mesmo, sim, né? Sim,
2: sempre foi.
4: É um futebol pipoqueiro.
2: Só não foi na época do Rincón.
0: Ah, mas peraí, João. A Colômbia não jogou mal.
4: Capri, pênalti, Suíça, né? Capri, me ajuda, pelo amor de Deus.
0: Ah, pênalti, né?
4: Ah, não, para, mal, para.
0: Jogou bola na trave.
4: Ah, assim. Mas e daí, bola na trave? Não, altera o placar, já diria o filósofo, mal, né? Ilusionista, né? Porque sabe, hoje estou tomando, deixa pra lá,
0: se
4: né?
0: Se
4: o
0: Colômbia tivesse
4: ganhado, ser preso.
0: Tá falando, nossa, Colômbia espetacular. Repete. É pênalti, né?
2: Você já leu com o padre Washington? Repete o que eu falei.
4: Não, ele falou hoje no ar o negócio lá com a Ana Paula Rodrigues.
2: Eu tava falando que tá tudo errado na seleção e começa tudo errado no novo ciclo. Aí eu citei o compadre Washington, que falou o quê?
4: Que pau que nasce torto nunca assim direito.
2: Pô, a gente tem que ler. Não, a gente mas... tem... As pessoas não estão lendo mais.
1: Trecho, era um trecho da música.
4: Pau que nasce torto nunca assim direito, menina.
0: Você tá falando disso aí, agora teremos a execução do Guarani.
4: Claro que sim, qual o problema?
0: De arte,
2: isso é outro patamar.
0: Música. Brasileira, o senhor vem me falar disso. Ah,
1: por que o senhor Gilmar Mendes dá uma canetada pra acabar com a Voz do Brasil? Acabou com o diploma de jornalista?
0: Achei que você ia pedir pra ele acabar com o IPTU, você pede pra ele acabar com a Voz do Brasil.
4: Não fala muito que talvez o filho dele assuma a CBF em breve, hein?
0: Gente, vocês não param de falar, ó, já tá aí o Guarani, a porta lá, bateu, tá tirando o Denis do estúdio, tá entrando o Guarani aí. Opa. Denis, até amanhã, Denis. Amanhã é quinta, hein?
3: Até logo, gente. Nos vemos numa próxima oportunidade. Bom trabalho pra vocês.
4: Coisa linda!
2: Pra quem que a gente pode pedir?
0: Amanhã é feriado, gente.
2: Amanhã. Ô, Capri.
0: Você tá esquecido do feriado.
2: Ô, Capri, pra quem acima de você e do Denis, a gente pode pedir pra que o Denis esteja de segunda a sexta no programa? Vamos fazer um abaixo-assinado? Vamos?
0: Johnny.
2: Hein? Johnny. Então vamos fazer um abaixo-assinado. Denis, Denis, Denis.
0: Atenção, vamos lá, vamos embora.
2: Vambora, bora.
0: Tá na hora. 8 da noite, já marcou
2: o vídeo. Vocês falam, né?
0: 9 da noite.
1: Um abraço a Michel Lopes, meu ídolo.
4: Saudades, Misha.
0: Michel. Michelzinho.
2: Misha.
0: E Lucas Bueno na produção do Esporte em Debate. Amanhã é feriado em São Paulo, né? Feriado estadual. Amanhã é feriado em São Paulo, mas não é feriado em Nova Jersey, por isso estaremos aqui firmes e fortes. Depois de França e Marrocos, esse jogaço de bola que a Bandeirantes transmite.